0: entregadores de aplicativo.
1: O governo lança o novo Move Entregadores e Moto App para financiamento de bicicletas elétricas, elétricas, ciclomotores, motonetas e motos flex e elétricas produzidas no país.
0: O presidente Lula destaca que trabalhadores vão ter garantia do governo para conseguir juros menores.
2: O governo está assumindo o fundo garantidor para que ninguém deixe de emprestar dinheiro para vocês comprar moto por falta de garantia. O governo é a garantia de vocês.
1: Você vai ouvir também habitação.
0: 85 mil moradias serão construídas por meio do Minha Casa Minha Vida. 50 mil delas na modalidade rural do programa.
1: O governo federal prevê investimento total de 10 bilhões de reais nesta nova seleção habitacional.
0: E vamos falar também da transferência de imóveis federais para municípios regularizarem casas nas periferias.
1: Para acomodarem famílias em prédios que estão ociosos na cidade.
0: É o programa Imóvel da Gente. Tema da nossa entrevista com a secretária de Patrimônio da União, Carolina Stuck.
1: Hoje, na apresentação da Voz do Brasil, eu, Mariana Jungmann e Luciano Seixas.
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1: Foi lançada hoje uma nova vertente do programa Move Brasil, agora para ajudar entregadores de aplicativos na entrega e transporte de passageiros.
0: Eles vão poder financiar motos e outros veículos semelhantes para trabalhar com total garantia do governo.
3: O programa Move Brasil, Entregadores e Moto App é voltado para motociclistas ou ciclistas que trabalham com entregas de mercadorias, transporte de passageiros ou de cargas. Com a linha de crédito, eles vão poder financiar veículos como bicicletas elétricas, ciclomotores, motonetas e motos flex e elétricas produzidos no país. O presidente Lula comentou que a nova linha de crédito dá autonomia aos entregadores, que terão total garantia do governo para conseguir o financiamento.
2: O que nós fizemos de novidade? O governo está assumindo o fundo garantidor para que ninguém deixe de emprestar dinheiro para vocês comprar moto por falta de garantia. O governo é a garantia de vocês. Vocês não estão apenas conquistando o direito de ter uma moto. O que a gente tem que ver é o seguinte: a gente está deixando de pagar um aluguel para a gente comprar um patrimônio.
3: Será possível financiar um veículo por beneficiário e os trabalhadores terão 2 meses para começar a pagar, com prazo de financiamento de até 48 meses. E as montadoras poderão oferecer descontos para a compra. As taxas de juros são de 12% ao ano para os homens e 11,5% para as mulheres. Se o trabalhador financiar R$ 21 mil para comprar sua moto, por exemplo, a parcela ficará em cerca de R$ 552. Para o coordenador da Aliança Nacional dos Entregadores por Aplicativo, Nicolas Souza, poder financiar um veículo vai trazer segurança aos trabalhadores.
4: A gente vai poder trocar de moto com mais facilidade, a gente vai poder conseguir comprar a bike elétrica, principalmente os irmãos que entregam de bike aí e que tem poucas condições hoje de trabalhar com saúde, com segurança, pedalando morro acima, né?
3: Podem solicitar o financiamento ciclistas e motociclistas cadastrados como entregadores em aplicativos há pelo menos 6 meses e que tenham realizado no mínimo 100 corridas. E ainda entregadores com carteira assinada que atuem há pelo menos 6 meses na mesma empresa. O ministro do Desenvolvimento, Indústria, Comércio e Serviços, Márcio Elias Rosa, comentou o alcance do programa.
5: Se nós contarmos todos, os seletistas, os de plataforma, nós vamos alcançar 1 milhão de colegas aí, de companheiros e de companheiras. Todos os dias rodam as ruas de todas as cidades, pequenas e grandes cidades, levando remédio, comida, documento. E essas pessoas que trabalham tanto dia após dia são absolutamente essenciais.
3: A adesão ao Move será pelo site gov.br/movebrasil. Após o cadastro, o trabalhador será informado se atende às condições e a partir de 13 de julho poderá procurar a Caixa, o Banco do Brasil ou instituições financeiras habilitadas para a contratação do financiamento. Reportagem Márcia Fernandes.
1: Moradias para quem vive no campo, em comunidades rurais e quilombolas.
0: O governo do Brasil anunciou a contratação de 85 mil moradias pelo programa Minha Casa Minha Vida.
1: Também foi contemplada a modalidade de construção por meio de entidades, como associações e cooperativas.
6: Um total de 85 mil moradias serão construídas por meio do Minha Casa Minha Vida. Destas, 50 mil unidades serão destinadas à modalidade rural do Programa Habitacional do Governo. Atualmente, a iniciativa contempla famílias com renda bruta anual de até 50 mil reais. Entre os beneficiários estão agricultores familiares e integrantes de comunidades quilombolas rurais. Para Vânia Marques, presidente da

0: Confederação Nacional dos Trabalhadores Rurais e Agricultores Familiares, as novas moradias representam reconhecimento para o povo do campo.
1: Garantir moradia digna para as famílias do campo é reconhecer a contribuição para o país e afirmar que ninguém pode ser deixado para trás.
0: Outras 35 mil moradias vão atender a beneficiários do Minha Casa Minha Vida, a entidade, em 218 municípios brasileiros. Esta linha do programa federal é voltada para famílias de baixa renda, organizadas por entidades privadas sem fins lucrativos, que em alguns casos também auxiliam na execução das obras e no suporte técnico dos projetos. O presidente Lula garantiu que mais recursos podem ser liberados para esse tipo de parceria.
2: A única coisa que vocês precisam é que a gente tenha confiança em vocês e respeito que vocês darão conta do recado. Portanto, se preparem, porque quanto mais casa vocês fizerem, quanto melhor a qualidade da casa que vocês fizerem, mais vocês vão ter direito de ter mais casa para fazer.
0: O ministro das Cidades, Vladimir Lima, reforçou que as duas modalidades do programa Minha Casa Minha Vida, entidades e rural, são importantes porque a participação da população é protagonista na solução de problemas habitacionais.
3: Somente por intermédio dessas entidades conseguimos chegar na zona rural e oferecer moradia digna aos brasileiros do campo. São empreendimentos que de fato vão transformar a vida das famílias e da dignidade para as famílias aí que espera tanto tempo por uma casa para morar.
0: O governo do Brasil prevê investimento total de 10 bilhões de reais nesta nova seleção habitacional. Os recursos serão liberados através do Fundo de Desenvolvimento Social. O governo do Brasil também anunciou a liberação de 1 bilhão de reais em crédito e instalação, que é destinado à construção e reforma de casas para famílias assentadas e comunidades quilombolas, que fazem parte do Programa Nacional de Reforma Agrária. Reportagem Gabriela Noronha.
4: De um lado, imóveis ociosos da União, como prédios públicos em regiões centrais das grandes cidades, ou áreas que já foram rurais e hoje viraram a casa de muita gente nas periferias pelo país.
5: De outro lado, famílias que precisam dos títulos de propriedade das suas casas ou de um apartamento para morar. Prefeituras que precisam de espaço para equipamentos públicos.
4: Para fazer esses dois universos se encontrarem, o governo do Brasil criou o programa Imóvel da Gente.
5: Mais cedo, nós conversamos com a secretária de Patrimônio da União, Carolina Stuck, sobre esse trabalho. Acompanhe a entrevista. Secretária Carolina Stuck, muito boa noite. Vamos começar falando do programa Imóvel da Gente. Ele tem feito, né, uma transferência dos imóveis ociosos do governo federal para fins sociais, como habitação, por exemplo. A senhora pode explicar melhor para a gente como é que funciona o programa e para que outros fins os imóveis podem ser destinados?
6: Boa noite, Mariana. Boa noite, Luciano. Então, o programa Imóvel da Gente é uma política de democratização do patrimônio da União. O objetivo dele é transformar imóveis ociosos ou subutilizados em políticas públicas. Então, é fazer com que esses imóveis públicos cumpram a sua função social, ambiental e econômica, tentando atingir, né, chegar diretamente à população, transformando esses imóveis em equipamentos públicos. O programa prioriza quatro áreas de ação, né? A primeira delas é a habitação de interesse social, numa forte parceria com o programa Minha Casa Minha Vida, nas suas várias modalidades, mas em especial o programa Minha Casa Minha Vida Entidade. A segunda linha visa fazer a regularização fundiária, que várias áreas da União, historicamente, se transformaram em centros urbanos, foram, né, urbanizados, a população ocupou essas áreas, e essas famílias não receberam até hoje os seus títulos de propriedade. Então, um dos objetivos é fazer essa regularização, né, esse loteamento, esse parcelamento dessas áreas, para que as famílias possam ter os seus títulos. A terceira área de atuação do programa são as políticas públicas e os programas estratégicos do governo federal. Aqui entra a educação, a saúde, a assistência social, a segurança alimentar, a cultura, enfim, diversos equipamentos, né, tanto equipamentos federais como daqueles que são geridos por estados e municípios, numa parceria com esses entes, para que a gente possa, então, beneficiar ao máximo o atendimento à população. E uma última linha, que são grandes áreas, né, que já foram áreas operacionais, como aeroportos ou rede ferroviária, e que hoje se transformam em equipamentos de múltiplos usos. Né? Essas são as quatro principais áreas aí do programa.
4: E que tipos de imóveis entram no programa? Prédios, fazendas, salas comerciais? Como é que é isso, secretária?
6: Isso. A Secretaria de Patrimônio da União faz a gestão de todos os tipos de imóveis, né? Como vocês citaram, prédios, ou terrenos desocupados, às vezes grandes áreas rurais, e cada uma delas vai sendo destinada para uma finalidade para a qual ela tem vocação. Então, tem áreas, né, rurais, por exemplo, que são destinadas ao INCRA para reforma agrária, ou que são área de ocupação original.

0: culinária dos nossos povos e comunidades tradicionais, às vezes áreas, né, das comunidades ribeirinhas próximas aos rios federais, mas também os prédios, às vezes prédios da própria administração pública federal que acabaram sendo desocupados, que a administração não utiliza mais nos centros das áreas urbanas e que hoje podem virar moradia, por exemplo, né? Então a gente tem todos esses tipos de imóveis dentro do escopo de atuação aí do programa Imóvel da Gente.
1: Secretária, a senhora mencionou antes que algumas áreas da União acabaram virando cidades, né? E que o governo faz esse esforço de regularização de titulação dessas pessoas que foram morar lá, né? E ontem o presidente Lula anunciou a destinação de imóveis numa parceria e também com o programa Periferia Viva. Como é que esses dois programas conversam? Como é que vocês trabalham juntos?
0: Perfeito. Então, a SPU fez um trabalho, um esforço muito grande para fazer um mapeamento de todos esses núcleos urbanos informais que existem em áreas da União, para poder fazer esse processo de regularização. Então, quais são as famílias que ocupam? Só que, e precisa para que isso aconteça, dos parceiros locais, dos estados e dos municípios, que são eles que conseguem fazer o projeto de urbanização dessas áreas, o loteamento, mas isso tudo custa caro, né? É preciso fazer o georreferenciamento, é preciso um trabalho social com as famílias para fazer o cadastramento dessas famílias. E nem sempre os entes locais, os municípios têm, né, capacidade de gestão e capacidade financeira para fazer isso. Então, nessa parceria, o Ministério da Gestão e Inovação e o Ministério da Cidade conseguiam fazer uma parceria. O PAC Periferia Viva está investindo 200 milhões de reais para atender, nesse primeiro momento, 91 núcleos urbanos em 45 municípios. Foi isso que a gente anunciou ontem, né, celebrou alguns desses contratos ontem. E essa parceria é inédita, é a primeira vez que esse recurso para titulação de famílias é destinado exclusivamente para áreas da União.
2: Quantos imóveis já foram repassados para o Imóvel da Gente e qual a expectativa de repasses até o fim do ano?
0: Ontem nós anunciamos, no balanço de maio de 2026, 1.804 imóveis destinados. E ontem, com as destinações de ontem, a gente já chegou a quase 1.900 imóveis. A expectativa é que até o final do ano a gente chegue a 2 mil imóveis beneficiando aí em torno de 400 mil famílias em centenas de municípios em todos os estados brasileiros.
1: Muito bem, nós conversamos com a secretária de Patrimônio da União, Carolina Stuck. Muito obrigada, secretária, pela sua entrevista à Voz do Brasil.
0: Obrigada a vocês, boa noite.
2: O governo vai investir 160 milhões de reais para fortalecer a economia popular e solidária.
1: Esse modelo econômico tem como princípio a cooperação entre os trabalhadores e a solidariedade.
2: O resultado é uma remuneração mais justa, maior preocupação com o meio ambiente e o fortalecimento das redes locais de fornecimento.
3: Uma cadeia de produção que envolve 5 estados do país com foco na sustentabilidade. Esse é o trabalho da cooperativa Justa Trama, com sede em Porto Alegre, que comercializa itens de vestuário e artigos de enxoval, feitos com algodão agroecológico. Patrícia Ribas, costureira e diretora financeira da cooperativa, explica como é o processo de produção.
4: A plantação do algodão sai do estado do Ceará e do Rio Grande do Norte, vai para o Pará de Minas, é feito fio, e o tecido vai para Porto Alegre, Rio Grande do Sul, onde é produzida as peças. Rondônia também está incluída, porque ela também faz parte com os adereços, botões de cascas de coco e produtos da Amazônia mesmo, né?
3: O dinheiro arrecadado no fim do ano é repartido entre todas as organizações que participam da cooperativa. Esse é um modelo de economia popular e solidária, forma coletiva de organização em que os trabalhadores se baseiam na cooperação e na solidariedade. Para fortalecer iniciativas como essa, o governo vai investir 160 milhões de reais. O anúncio foi feito nesta sexta-feira, durante o primeiro Festival Nacional de Economia Popular e Solidária, realizado no Rio de Janeiro, com o apoio do Ministério do Trabalho e Emprego. Fernando Zamban, secretário nacional de Economia Popular e Solidária, explica a que esse dinheiro se destina.
5: Grande parte dos investimentos vem no apoio à melhoria da gestão dos empreendimentos, que é o grande problema, o grande gargalo identificado por esses empreendimentos. Outra parte é investimento, adquirir equipamentos, logística, para permitir que eles tenham mais condições de disputar licitações públicas, acesso ao mercado, colocar o produto no mercado convencional que nós encontramos nas prateleiras, ter produto da economia solidária também disponível para a população em geral. Federal.
3: Ainda durante o evento, foi assinada a portaria que institui o segundo Plano Nacional de Economia Solidária, principal instrumento de planejamento estratégico do setor. A carioca Maria Inês de Queiroz Calper faz questão de comprar itens artesanais e contribuir para a valorização de iniciativas ligadas à economia solidária.
6: Primeiro que eu acho mais belo, eu acho o preço mais justo e eu dou realmente o valor. Essa coisa do tempo, da dedicação, né, do físico da pessoa, debruçar sobre aquilo e fazer aquele trabalho manual, eu acho isso muito importante.
3: Hoje há cerca de 30 mil empreendimentos econômicos solidários no país, geralmente na área de artesanato e na produção de alimentos, sendo que a maior parte dessas organizações ainda atuam de maneira informal. Reportagem Natália Koslick.
1: Entrevista à TV Brasil, da empresa Brasil de Comunicação, o diretor do Programa Nacional de Imunizações, Éder Gatt, explicou sobre a suspensão temporária da vacina contra a dengue do Butantan.
2: A ideia é estudar os casos junto ao Instituto e à Anvisa para identificar possíveis fatores de risco e orientar a população da forma mais segura possível.
1: Mais cedo, nós conversamos com a repórter Natália Koslick para entender o que houve e as providências que estão sendo tomadas. Boa noite, Natália. Vamos rememorar o que houve. A vacina começou a ser aplicada, foi suspensa essa semana, né? Conta pra gente.
3: Boa noite, Mariana, Luciano e ouvintes da Voz do Brasil. A vacina contra a dengue, desenvolvida pelo Instituto Butantan, passou por todos os estudos e testes necessários antes de ser disponibilizada à população. Ou seja, ela seguiu o processo normal das vacinas que são incorporadas para distribuição pelo Sistema Único de Saúde. O que acontece é que quando a escala foi ampliada, foram manifestados aqueles 42 casos de eventos raros de divulgados pelo Ministério da Saúde no início da semana. E por isso a decisão pela suspensão temporária do imunizante. Agora esses casos vão ser avaliados individualmente para investigar o que houve com esses pacientes e possíveis fatores de risco que tenham interação com a vacina. Em entrevista à TV Brasil, o diretor do Programa Nacional de Imunizações, Éder Gatt, explicou como funciona esse processo.
7: A gente vai fazer um levantamento assim, quais foram os fatores de risco que levaram essas pessoas a desenvolverem esses agravos, considerando que a maioria, e a grande maioria, não desenvolveu. Que eventualmente, nessas investigações, a gente acaba identificando fatores de risco que permite a gente direcionar a vacina para um grupo e contraindicar para outro. Por exemplo, pode ser desde um uso de medicamento, pode ser desde uma doença que a pessoa tenha, pode ser até mesmo a idade dela. Tudo isso são coisas que a gente precisa avaliar com muito cuidado para tomar a melhor decisão e garantir a proteção da população. Quando a gente vacina em massa, os eventos muito raros aparecem, que foi justamente o que aconteceu.
3: Vale ressaltar que foram notificados 42 eventos em um universo de 500 mil pessoas que haviam sido vacinadas até o momento.
2: Natália, com essa suspensão, o que acontece com as doses do imunizante que já foram distribuídas aos estados e municípios?
3: Luciano, por enquanto essas doses ficam em stand-by, até que haja uma definição definitiva sobre essa análise que está sendo desenvolvida em parceria com o Instituto Butantan e a Anvisa.
1: Agora, Natália, existe uma outra vacina contra a dengue do laboratório Takeda, que também foi incorporada ao SUS e que já vinha sendo aplicada em crianças e adolescentes, né? Sei que deve ter muita gente preocupada com isso por aí. Muda alguma coisa no caso desse imunizante?
3: A princípio não, Mariana. O diretor do Programa Nacional de Imunizações, Éder Gatt, explicou que no caso da vacina do laboratório japonês, não foram encontrados agravos.
7: A vacina do laboratório Takeda, que foi incorporada em 2024, nós já temos quase 9 milhões de pessoas vacinadas pelo SUS, de 10 a 14 anos, e nós fizemos a mesma avaliação com essa vacina e não encontramos nada semelhante até o momento. Então, a vacinação contra a dengue das crianças e dos adolescentes de 10 a 14 anos é feita com outra vacina, e essa outra vacina tem um bom perfil de segurança, uma vez feita conforme os protocolos do Ministério da Saúde.
2: Agora, como evitar que essa investigação acabe gerando desconfiança sobre a eficácia das vacinas em geral?
3: Pois é, Luciano, é exatamente o contrário. Esse episódio deve ser interpretado de forma oposta, na visão do diretor do Programa Nacional de Imunizações. Ele fez questão de ressaltar que todo esse processo da suspensão temporária deve reforçar a confiança das pessoas no trabalho de controle dos órgãos de saúde, já que foi o próprio governo que divulgou os casos e que prestou os esclarecimentos.
7: O Ministério deu toda a transparência para o que foi encontrado. Isso demonstra que as pessoas devem ter confiança no programa e confiança no Sistema Único de Saúde. Porque se nós encontrarmos qualquer problema em qualquer produto que é utilizado na população, nós seremos os primeiros a tomar providência e os primeiros a comunicar.
3: Vale lembrar que a vacina contra a dengue, desenvolvida pelo Butantan, estava sendo aplicada apenas em cidades de São Paulo, Minas Gerais, Ceará e Tocantins. E para quem tomou a vacina nos últimos 21 dias, a orientação do Ministério da Saúde é fazer o acompanhamento em uma unidade de saúde local para observar possíveis reações adversas. Mariana, Luciano.
1: Obrigada, Natália Kozlik, pelas suas informações aqui na Voz do Brasil.
2: Termina daqui a pouquinho, às 23 horas e 59 minutos de hoje, as inscrições para o Exame Nacional do Ensino Médio.
1: Esse mesmo prazo vale para quem deseja solicitar atendimento especializado e tratamento por nome social.
2: As provas serão aplicadas nos dias 8 e 15 de novembro em todo o país e são a principal porta de entrada para a educação superior no Brasil, como destacou o ministro da Educação, Leonardo Macchini.
8: O Enem é muito importante porque é a principal ferramenta de acesso à educação superior no Brasil hoje. Com seu resultado do Enem, você pode acessar o SISU, ou seja, você pode ingressar nas universidades federais, em universidades estaduais, nas universidades públicas do Brasil. Você pode acessar o ProUni, você pode acessar o FIES e muitas universidades privadas também utilizam ao longo do ano a nota do Enem. E agora temos uma novidade, que as universidades federais também, no meio do ano, têm o SISU+, que aproveita também as notas do Enem. Com isso, sua vida muda.
1: As inscrições devem ser realizadas na página do participante, no endereço enem.inep.gov.br/participante.
2: Lembrando que os estudantes concluintes do ensino médio da rede pública também devem acessar esse mesmo endereço para confirmar a participação no Enem e complementar as informações necessárias.
1: A inflação desacelerou no mês de maio, com índice de 0,58% contra 0,67% no mês de abril.
2: De acordo com o Instituto Brasileiro de Geografia e Estatística, os maiores impactos foram dos grupos alimentos e bebidas, seguidos por habitação, cuidados pessoais e energia elétrica.
1: Em 2026, até maio, a inflação é de 3,20% e nos últimos 12 meses, a alta no custo de vida é de 4,72%.
2: O próximo lote de restituição do Imposto de Renda de Pessoa Física será pago em 30 de junho.
1: Os demais créditos serão programados para 31 de julho e 31 de agosto.
2: O primeiro lote foi pago em 29 de maio e somou 16 bilhões de reais.
1: Entre as novidades desse ano está o cashback, destinado a contribuintes com direito à restituição, que não estavam obrigados a apresentar a declaração referente a 2024.
2: Nesses casos, a Receita Federal vai elaborar uma declaração do modelo simplificado.
1: O pagamento desse lote será feito em 15 de julho.
2: Essas foram as notícias do Governo do Brasil.
1: Uma realização da Secretaria de Comunicação Social da Presidência da República.
2: Com produção da Empresa Brasil de Comunicação.
1: E agora com as notícias do Poder Judiciário e do Congresso Nacional. Boa noite, um bom fim de semana.
2: A gente volta na segunda-feira. Boa noite, até lá.
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11: STF determina ajustes no plano de reestruturação da CVM.
12: No dia de combate ao trabalho infantil, o TST destaca a campanha Vida de Aprendiz.
11: Para o STJ, comprador de imóvel tem legitimidade para exigir obras em áreas comuns.
12: Boa noite, eu sou Marcela Luiza.
11: E eu sou Walter Lima.
12: Supremo Tribunal Federal determina novas medidas para reforçar a atuação da Comissão de Valores Mobiliários, órgão responsável pela fiscalização do mercado de capitais brasileiro.
11: A decisão é do ministro Flávio Dino, relator do caso no STF. Judite Aragão.
13: O ministro reconheceu avanços nas medidas voltadas à modernização tecnológica da Comissão de Valores Mobiliários, como o uso de inteligência artificial, a integração de bases de dados e a ampliação da cooperação entre órgãos de fiscalização. Mas considerou insuficientes as propostas relacionadas ao aumento da produtividade e à recomposição do quadro de pessoal da autarquia. Na decisão, Flávio Dino rejeitou a meta apresentada pela União de reduzir em apenas 20% o estoque de processos administrativos em tramitação. O ministro considerou o índice incompatível com a gravidade da crise e determinou a apresentação de novas metas para acelerar a análise e o julgamento dos casos.
12: Hoje, 12 de junho, é o Dia Mundial de Combate ao Trabalho Infantil.
11: Para marcar essa data, a Justiça do Trabalho criou a campanha nacional Vida de Aprendiz. Começar certo faz toda a diferença. Que está sendo promovida durante todo o mês. Larissa Batista.
13: O foco do TST tem sido converter esse tipo de ação irregular em vagas de jovem aprendiz, garantindo proteção legal, remuneração e a permanência na sala de aula. Os dados mais recentes do IBGE mostram que o país tem mais de 1 milhão e 650 mil crianças e adolescentes entre 5 e 17 anos em situação de trabalho infantil. Alguns são submetidos às piores formas de exploração, que envolvem graves riscos à saúde e à segurança.
12: Comprador de imóvel pode ajuizar ação individual para exigir obras de infraestrutura em áreas comuns do condomínio.
11: Para o STJ, não é necessária a ação coletiva dos condôminos. Fátima Uchoa.
14: O comprador de um lote ajuizou ação contra a construtora responsável pelo loteamento, pedindo a conclusão de obras de infraestrutura nas áreas comuns que estavam atrasadas. A Justiça de Goiás condenou a empresa a finalizar as obras e aplicou multa contratual pelo atraso na entrega. A terceira turma do STJ manteve a determinação. Segundo a relatora ministra Nancy Andrighi, embora a conclusão das obras prometidas em contrato seja um direito coletivo de todos os proprietários, o descumprimento também atinge diretamente a esfera particular de cada um, o que permite a atuação individual na justiça.
12: Ministro Cássio Nunes Marques completa um mês na presidência do Tribunal Superior Eleitoral.
11: Defesa da urna eletrônica e do voto livre marcam o primeiro mês de gestão. Fábio Ruas.
15: O ministro Cássio Nunes Marques tem uma agenda marcada pela defesa da democracia, inclusão, fortalecimento da confiança no sistema eletrônico de votação e pela preparação para as eleições 2026. Outro foco da gestão é o enfrentamento da desinformação e do uso indevido da inteligência artificial.
12: Justiça Federal determina medidas para garantir serviços de saúde em reservas extrativistas no Amazonas.
11: Decisão atende a pedido do Ministério Público Federal, Sabrine Menezes.
16: Segundo as investigações, as Resex Ituxi e Médio Rio Purus, localizadas em Lábrea, abrigam diversas comunidades tradicionais que enfrentam dificuldades de acesso aos serviços de saúde devido à localização e às peculiaridades da região. Com a decisão, a União e o município devem apresentar, em até 30 dias, medidas para garantir transporte de emergência e atendimento médico para as comunidades. Caso não cumpram as determinações, União e município podem ser multados em R$5.000 por dia.
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12: Uma boa noite.
11: Bom fim de semana e até segunda-feira.
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17: Eu sou Humberto Pinheiro e estes são os destaques de hoje do Jornal do Senado que começa agora. Projeto aprovado no Senado amplia a proteção à honra e à privacidade das pessoas. Trabalhadores da safra não poderão acumular salário e benefícios sociais. Proposta pode facilitar a quitação de dívidas entre contribuintes e o poder público. Boa noite. Uma proposta que restringe a divulgação de imagens de vítimas de crimes ou acidentes avançou no Senado. O projeto foi aprovado pela Comissão de Constituição e Justiça e segue agora para análise do plenário. A medida prevê limites para a divulgação e o compartilhamento de imagens que possam expor a dignidade das vítimas e de seus familiares. Repórter Pedro Pincer.
18: O texto altera o Código Civil para prever que o registro ou a divulgação de imagens de vítimas de crimes ou acidentes e de cadáveres poderão ser proibidos quando atingirem a honra da pessoa retratada ou tiverem finalidade comercial. Atualmente, a legislação já prevê restrições para a divulgação de escritos e imagens de uma pessoa nessas situações. O relator, senador Marcelo Castro, do MDB do Piauí, falou sobre o fato que motivou a apresentação do projeto.
19: Foi o acidente que aconteceu com a cantora Marília e compositora Marília Mendonça, que foi filmada a imagem dela, foi divulgado. Isso causou um grande trauma e esse projeto visa exatamente a proteger essas imagens de pessoas que são vítimas de acidente ou de violência.
18: O texto alternativo de Marcelo Castro altera ainda a pena prevista no texto original. Em vez de reclusão, a punição passa a ser de detenção de 6 meses a 2 anos e multa. A proposta segue agora para o plenário.
17: A criação da Universidade Federal do Xingu, no Pará, avançou no Senado. A Comissão de Educação aprovou o projeto que institui a UFX, com sede no município de Altamira. A Universidade Federal do Xingu deverá atender cerca de 430 mil moradores de municípios da região da Transamazônica e das bacias dos rios Xingu e Tapajós. Mais informações com o repórter Rodrigo Rezende.
20: A Comissão de Educação do Senado aprovou a criação da Universidade Federal do Xingu, a UFX. Pela proposta, a nova instituição, com sede em Altamira, será criada a partir do desmembramento da Universidade Federal do Pará. A relatora do projeto, senadora professora Dorinha Seabra, do União do Tocantins, destacou que a presença de uma universidade federal modifica o cenário social da região de instalação.
21: A implantação de uma instituição autônoma com capacidade em pesquisa e extensão contribui sensivelmente para a transformação da realidade social.

0: social e econômica do seu entorno.
1: O senador Zequinha Marinho, do Podemos do Pará, afirmou que o funcionamento de uma universidade federal em Altamira irá contribuir muito para uma região que fica centenas de quilômetros afastada da capital, Belém.
2: A cidade de Altamira, que é o principal polo da Transamazônica, é em torno de 850 quilômetros. Então, há um vazio nessa região da presença da universidade pública para preencher esse espaço, atendendo não só a cidade de Altamira, que já é, digamos, a sede da extensão da UFPA lá, e faz um trabalho extraordinário, mas não tem pernas para atingir os municípios do Xingu, né?
1: A proposta, que foi apresentada pelo então senador Paulo Rocha, do PT do Pará, será analisada agora pela Câmara dos Deputados.
3: O senador Rogério Marinho, do PL do Rio Grande do Norte, criticou a condução da política econômica do governo federal e afirmou que o crescimento dos gastos públicos tem provocado o aumento da dívida do país. Segundo o parlamentar, a situação fiscal brasileira se deteriorou nos últimos anos e poderá gerar impactos negativos para as próximas gerações. O senador comparou os indicadores econômicos atuais aos registrados durante a gestão do ex-presidente Jair Bolsonaro. Para Marinho, o aumento das despesas públicas é resultado da criação de novos tributos. O parlamentar também citou projeções da instituição fiscal independente sobre a relação entre dívida pública e produto interno bruto, o PIB.
4: Nós sabemos que ao final deste período, a dívida, relação dívida PIB, que era 71 pontos percentuais, segundo o IFE, que é a nossa instituição fiscal independente aqui do Senado da República, baterá 84 pontos percentuais. Significa que os brasileiros vão herdar uma herança maldita do governo do PT.
3: Trabalhadores rurais contratados por Safra não poderão acumular o salário com benefícios sociais. O governo federal vetou integralmente o projeto aprovado pelo Congresso que autorizava a manutenção desses benefícios durante a contratação temporária no campo. A proposta tinha como objetivo estimular a contratação de mão de obra sazonal na agricultura sem a perda de programas sociais. Com o veto, a decisão agora será analisada pelo Congresso Nacional, que poderá manter ou derrubar o veto. Repórter Marcela Cunha.
5: A proposta determinava que o salário recebido em atividades de plantio e colheita não entrasse no cálculo da renda familiar usado para conceder ou manter benefícios sociais como Bolsa Família. Na justificativa do veto, o governo afirmou que a proposta é inconstitucional e criaria uma despesa obrigatória e permanente sem estimativa do impacto financeiro. Mas o relator do projeto, o senador Jaime Bagatole, do PL de Rondônia, argumentou que a dificuldade de contratar trabalhadores já provoca perdas em diferentes culturas e regiões do país.
6: O pessoal da Bahia está de joelho por não ter mão de obra. Está se perdendo manga, cacau, uva e ninguém pode fazer essa contratação sem carteira assinada.
5: Pelo texto aprovado no Senado, o trabalhador poderia aceitar o emprego formal durante a safra sem perder imediatamente o benefício. O veto ainda será analisado em uma sessão conjunta do Congresso Nacional.
3: Já o senador Lucas Barreto, do PSD do Amapá, defendeu o avanço da exploração de petróleo e gás na margem equatorial, faixa litorânea que se estende do Amapá ao Rio Grande do Norte. Segundo o parlamentar, a atividade pode representar uma oportunidade para reduzir desigualdades históricas na Amazônia e impulsionar o desenvolvimento econômico do estado que ele representa. E o Senado deve analisar um projeto de lei que permite a utilização de créditos e direitos creditórios para quitar dívidas entre a União, estados e municípios e contribuintes. A medida pretende dar mais eficiência à gestão de créditos públicos e facilitar a solução de pendências financeiras entre o poder público e os contribuintes. Repórter Alexandre Campos.
7: O mecanismo previsto no projeto é simples. O particular, pessoa física ou jurídica que tiver um direito líquido e certo para receber da União como precatório federal ou crédito de tributo federal reconhecido, poderá receber autorização federal para usá-lo para quitar ou amortizar uma dívida que tem com estados, distrito federal ou municípios. As prefeituras e os governos estaduais, por sua vez, poderão usar esses créditos dos particulares para pagarem ou reduzirem suas dívidas com o governo federal. Essa triangulação, segundo o autor do projeto, o senador Alan Rick, do Republicanos do Acre, vai facilitar o pagamento de dívidas.
8: A ideia é dar utilidade econômica a créditos que já existem e permitir que eles sejam usados para resolver passivos públicos de forma mais eficiente.
7: Alan Rick lembrou ainda que os estados, o Distrito Federal e os municípios poderão limitar o uso desse mecanismo, considerando os contribuintes.

0: que dificilmente pagariam suas dívidas com esses entes.
1: Com trabalhos técnicos de Josivaldo Souza, o Jornal do Senado fica por aqui. Acompanhe agora as notícias do Tribunal de Contas da União e da Câmara dos Deputados. Boa noite e bom fim de semana.
2: Minuto do TCU.
3: O Tribunal de Contas da União avaliou o sistema de concessão automática de benefícios do Instituto Nacional de Seguridade Social, o INSS. A ferramenta foi criada para agilizar a análise dos pedidos e reduzir o tempo de espera dos segurados. A fiscalização apontou avanços na automação, mas também que os resultados esperados ainda não foram alcançados. Um dos problemas é que a fila de espera e o tempo de análise continuam sendo desafios para o INSS. A auditoria identificou o uso de sistemas antigos, falta de pessoal e dificuldades para ampliar o número de benefícios concedidos de forma automática. O TCU fez recomendações para aumentar a segurança das análises automáticas e melhorar o atendimento ao cidadão. Saiba mais em tcu.gov.br.
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4: Câmara facilita o acesso de garis ao banheiro durante o período de serviço.
5: Projeto que proíbe atenuante em crimes de violência sexual vai a plenário.
4: Salvador poderá ser a sede simbólica do governo federal no dia 2 de julho.
5: Boa noite. Os deputados aprovaram um projeto que transfere simbolicamente a sede do governo federal para Salvador no dia 2 de julho. Agora o texto será analisado pelo Senado, como informa a repórter Daniele Lessa.
6: A Câmara dos Deputados aprovou o projeto que estabelece a transferência simbólica e temporária da sede do governo federal para a cidade de Salvador, capital da Bahia, no dia 2 de julho de cada ano. O 2 de julho é o principal feriado estadual da Bahia, celebrando a consolidação da independência do Brasil com a expulsão definitiva das tropas portuguesas de Salvador em 1823, em lutas que tiveram a participação de figuras históricas como Maria Quitéria, jovem que se disfarçou de homem, ingressou no exército para lutar pela independência, mostrando grande habilidade no combate. Pelo texto aprovado, apresentado pelo deputado Léo Prates, da Bahia, a sede do governo federal será transferida simbolicamente para Salvador nessa data, em homenagem às celebrações da independência. A medida terá caráter simbólico e não interrompe o funcionamento normal das instituições em Brasília. Relator da proposta, o deputado Gabriel Nunes, do PSD baiano, destacou que a independência brasileira não se limitou a um único episódio, tendo a Bahia um papel central nesse processo, especialmente no Recôncavo Baiano, que serviu como base de organização das forças que lutaram contra o domínio português após a proclamação da independência em 7 de setembro.
7: Naturalmente, o 7 de setembro de 1822 é de grande valia, de grande importância, representa o grito de independência do nosso país, mas ainda havia grande dificuldade na consolidação em diversas localidades e nosso Estado teve um papel preponderante para essa consolidação, principalmente no nosso Recôncavo baiano.
6: O deputado Kim Kataguiri, do Missão de São Paulo, se manifestou contra a votação do projeto, argumentando que existem temas de maior relevância para serem aprovados no plenário da Câmara.
8: Está muito caro o Congresso para fazer esse trabalho, para ficar decidindo sobre esse tipo de pauta. Sinceramente, vossas excelências acham que não há matéria mais importante, que essa é a prioridade para ser levado para o plenário, que não poderia aprovar numa comissão?
6: O projeto que estabelece a transferência simbólica da sede do governo federal para Salvador no dia 2 de julho, agora será analisado pelo Senado. Da Rádio Câmara de Brasília, Daniele Lessa.
2: Direitos Humanos.
4: Clarissa Tércio, do PP de Pernambuco, critica a participação de crianças na última edição da Parada do Orgulho LGBT+, em São Paulo. A parlamentar argumenta que o evento possui conteúdo estritamente adulto e inadequado para menores de idade.
5: Segundo Clarissa Tércio, a infância está sendo utilizada como instrumento de militância ideológica por meio de financiamento público a entidades do setor. A deputada também acusa políticos da esquerda de realizar campanha eleitoral antecipada no evento.
2: Segurança Pública.
4: Os deputados aprovaram um projeto que proíbe atenuantes em crimes de violência sexual. Saiba mais sobre a proposta que está pronta para entrar na pauta do plenário na reportagem de Maria Neves.
9: A Comissão de Constituição e Justiça aprovou o projeto da deputada Laura Carneiro, do PSD. PSD do Rio de Janeiro, que proíbe a redução de pena para crimes sexuais, independente da idade do agressor. A proposta também veda a diminuição do prazo de prescrição de crimes de natureza sexual. O projeto ainda será votado pelo plenário. Atualmente, a legislação determina que nos casos de violência sexual cometidos por menores de 21 anos no momento da agressão e de maiores de 70 anos quando for proferida a sentença, a pena pode ser reduzida à metade. O tempo de prescrição também cai pela metade nessas mesmas circunstâncias. Uma lei que entrou em vigor no ano passado, também sugerida por Laura Carneiro, proíbe a redução de pena e de prazo de prescrição caso a vítima de violência sexual seja mulher. O objetivo do projeto aprovado é estender essa vedação a todos os crimes sexuais. O relator, deputado Ricardo Aires, do Republicanos do Tocantins, afirma que, embora a violência sexual afete na grande maioria dos casos mulheres e meninas, homens e meninos também podem ser vítimas e merecem igual proteção do Estado.
10: Nós vemos uma escalada no país de crimes sexuais. Acontece cotidianamente fatos lamentáveis, de maneira que, ao tirarmos das circunstâncias de atuação, de atenuação de pena e também no que diz respeito à redução dos prazos prescricionais, os praticantes desses crimes, nós vamos estar, de certa forma, colaborando com uma justiça que seja eficiente, que seja célere.
9: Com a mudança, todos os agressores sexuais ficarão sujeitos ao cumprimento integral da pena. O aumento do prazo de prescrição do crime também é importante, como explica Ricardo Aires, porque a justiça passa a ter mais tempo para investigar os casos. Da Rádio Câmara de Brasília, Maria Neves.
5: Otoni de Paula, do PSD do Rio de Janeiro, apresentou projeto que prevê o aumento das penas para crimes contra a dignidade sexual de crianças e adolescentes quando praticados por ministros religiosos ou pessoas que exerçam funções equivalentes.
11: O deputado entende que a posição de liderança espiritual aumenta a gravidade dos delitos por causa da relação de confiança estabelecida com as vítimas e suas famílias. Para Otoni de Paula, é necessário adotar punições mais rigorosas para coibir esse tipo de violência.
5: Doutor Jaziel, do PL do Ceará, celebra o avanço da proposta que reduz a maioridade penal para 16 anos. No entendimento do deputado, a medida atende a um clamor da sociedade que quer o combate à impunidade.
11: De acordo com o doutor Jaziel, a legislação atual serve de proteção para criminosos que atuam a serviço de facções, valendo-se da menoridade. O parlamentar espera que a matéria avance com urgência na comissão especial e no plenário da Câmara.
2: Meio Ambiente.
5: Chico Alencar, do PSOL do Rio de Janeiro, denuncia ameaças sofridas por moradores da Serra da Chapadinha, na Bahia, que atuam na defesa do meio ambiente. Ele alega que as vítimas enfrentam intimidações relacionadas à especulação imobiliária e à exploração mineral.
11: O parlamentar cobra providências das autoridades para garantir a segurança dos defensores socioambientais e a preservação da área ameaçada. Chico Alencar afirma que vai acompanhar o caso para assegurar a proteção das pessoas envolvidas e dos direitos das comunidades locais.
2: Educação.
5: Proposta regulamenta o uso de uma terapia específica para o acompanhamento de pessoas com autismo. A repórter Sofia Peçanha tem os detalhes da regulamentação que está sendo analisada pelas comissões da Câmara.
12: A Comissão do Trabalho aprovou o projeto que estabelece critérios para a utilização da terapia baseada na análise do comportamento aplicada, conhecida como ABA. A proposta busca regulamentar a atuação de profissionais da saúde e da educação que utilizam a técnica, principalmente no acompanhamento de pessoas com transtorno do espectro autista. O objetivo é desenvolver habilidades de comunicação, socialização e autonomia, garantindo mais segurança e qualidade no atendimento, como afirma a deputada Flávia Moraes, relatora na comissão.
13: E a intenção do projeto é justamente regulamentar, criar critérios, definir nível de qualificação, de capacitação para que os profissionais apliquem essa técnica. Porque, na verdade, no meio disso, a gente tem aqueles que não estão preparados e, pela falta de conhecimento, de preparo, acaba comprometendo. Ao invés de ajudar, compromete aí a saúde, o desenvolvimento dessa criança, dessa pessoa.
12: A ABA é uma abordagem baseada na ciência do comportamento, que utiliza métodos estruturados e reforço positivo para estimular o aprendizado e a adaptação do paciente. Pelo texto, a terapia poderá ser aplicada por profissionais das áreas de saúde e educação, desde que sejam graduados ou pós-graduados.

0: dados e análise do comportamento aplicada. Segundo a relatora, a definição de critérios mínimos de formação é essencial para evitar atendimentos inadequados e proteger os pacientes.
1: Então, por isso, a necessidade da definição aí desses critérios, das exigências de escolaridade, formação para esse profissional, para que a gente possa garantir mais segurança nesse tratamento, na aplicação dessa terapia.
0: A proposta também prevê que estagiários e acompanhantes terapêuticos atuem sob supervisão de profissionais qualificados. A expectativa, segundo Flávia Moraes, é ampliar o acesso ao tratamento em todo o país, com mais profissionais capacitados e maior cobertura nos municípios. Para ser aprovado, projeto que estabelece critérios para a utilização da terapia baseada na análise do comportamento aplicada precisa ser analisado por mais 3 comissões, seguindo agora para a Comissão de Educação. Da Rádio Câmara de Brasília, Sofia Peçanha.
2: Justiça.
3: Adriana Ventura, do Novo de São Paulo, defende decreto legislativo contra medidas federais que regulam as redes. A deputada classifica os normativos do executivo como censura explícita e tentativa de cerceamento à liberdade de expressão e da imprensa.
4: Adriana Ventura também sugere a votação da proposta que acaba com o foro privilegiado. A parlamentar defende que todos os cidadãos e autoridades respondam sob as mesmas regras da justiça comum.
3: Na opinião de Raimondo, do PT do Rio de Janeiro, as denúncias sobre uma suposta operação financeira ilegal envolvendo o filme sobre a biografia de Jair Bolsonaro aumentaram a rejeição à família. Segundo ele, os recursos para o filme seriam de fundo de previdência dos servidores fluminenses.
4: Para Raimond, as acusações configuram crime de evasão de divisas e ato de lesa pátria, agravados pelo envio de relatórios confidenciais do país a autoridades estrangeiras. Ele pede que a Procuradoria-Geral da República adote medidas severas diante desses fatos.
2: Eleições.
3: Bom Gás, do PT do Rio Grande do Sul, questiona a decisão do Tribunal Superior Eleitoral que suspendeu a divulgação de uma pesquisa de opinião sobre a eleição para a presidência da República. O parlamentar menciona que entidades do setor consideram a suspensão inconstitucional.
4: Bom Gás explica que o levantamento abordava a reação popular diante de denúncias de repasses financeiros milionários envolvendo o Banco Master e o filme sobre Jair Bolsonaro. Para ele, as investigações sobre a suposta fraude financeira desgastaram a imagem da oposição.
2: Economia.
3: O prazo de responsabilidade de construtoras por imóveis entregues pode aumentar. É o que prevê projeto em debate no Congresso, como informa o repórter Luiz Cláudio Canuto.
5: O prazo de responsabilidade das empreiteiras por obras entregues pode aumentar, beneficiando os proprietários de imóveis. É o que prevê uma proposta em discussão no Congresso. O texto já foi aprovado pela Câmara e aguarda a votação no Senado. Pelo projeto aprovado até o momento, o Código Civil será alterado de forma a ser ampliado de 5 para 10 anos o prazo máximo em que o empreiteiro é responsável pela segurança e estabilidade das obras. Os prazos de garantia deverão variar conforme o tipo de defeito encontrado na obra e começarão a valer a partir da entrega do imóvel, da conclusão da obra ou da emissão do auto de conclusão, o que ocorrer primeiro. O relator do projeto na Comissão de Constituição e Justiça da Câmara, deputado Toninho Vancher, do PP do Paraná, propôs diferenciar os vícios e defeitos encontrados a fim de estabelecer prazos de garantia e prescrição diferentes, seguindo o modelo do direito espanhol. O prazo aumenta de 5 para 10 anos para problemas na estrutura ou na fundação que comprometam a segurança da construção. Aumenta de 3 para 5 anos para defeitos em partes da obra ou nas instalações que impeçam o uso do imóvel. E de 1 para 2 anos para defeitos de acabamento, como pintura, pisos e equipamentos instalados. Toninho Vancher explica o alcance do projeto.
6: Ele vem trazer uma segurança maior para quem compra o imóvel. Você que vai comprar um imóvel, você vai ter uma garantia de 10 anos da estrutura, né, que é aplicada para você construir uma casa. Então, hoje é 5 anos, então você vai ter 10 anos se acontecer algum problema, algum episódio por falha da construção, você tem direito de recorrer e a empresa tem que sanar esse erro. E nós relatamos esse projeto e fizemos realmente um relatório que atende o interesse tanto das construtoras como também daquele que compra o imóvel. Aquele que compra, ele tem que ter certeza que está comprando um imóvel em condições. E para isso ele terá 10 anos para poder reclamar caso ocorra alguma falha construtiva do imóvel.
5: O texto também prevê o direito do proprietário de pedir o cancelamento do contrato dentro do prazo de 1 ano, a partir do início da garantia. Mesmo nesses casos, o empreiteiro continua responsável responsável pelos consertos durante o período de garantia.

0: do Pix.
1: Jandira Figali acrescenta que a comitiva também pediu a investigação de uma suposta lavagem de dinheiro envolvendo empresários e membros da família Bolsonaro. Ela informa que foram apresentadas provas de remessas financeiras irregulares destinadas a um fundo no Texas.
2: Trabalho.
0: A Câmara aprovou proposta que facilita o acesso de garis ao banheiro durante o serviço. O repórter José Carlos Oliveira explica como isso será feito.
3: As comissões da Câmara dos Deputados aprovaram um projeto de lei que garante ao trabalhador que exerce suas atividades ao ar livre o acesso gratuito a banheiros durante o serviço. A medida beneficia, por exemplo, os garis e os jardineiros. A proposta partiu do deputado Gilberto Abramos, do Republicanos de Minas Gerais, e prevê que o empregador cumpra a medida por meio da instalação de banheiros químicos nos locais de trabalho ao ar livre, ou faça parceria com outros empreendimentos que tenham banheiros disponíveis. O texto também garante o acesso desses trabalhadores a banheiros instalados em prédios públicos e privados. O relator na Comissão do Trabalho, deputado Sérgio Silva, do Republicanos de Pernambuco, regulamentou esse ponto.
4: A legislação brasileira deve criar condições para o trabalho de todos que sejam dignos. Em relação aos estabelecimentos comerciais, como esses estabelecimentos são privados, entendemos que é necessário que o acesso seja condicionado às exigências próprias do estabelecimento, porque a entrada de pessoas traz questões relativas à segurança e à retribuição pelo uso do espaço.
3: O deputado Sérgio Silva explica agora o acesso aos prédios públicos.
4: Quanto aos prédios de órgãos públicos, deve ser observado as condições de acesso ao prédio, como a emissão de identificação, por exemplo. No mais, pretendemos incorporar ao projeto a previsão de que o próprio empregador deva articular na gestão do seu empreendimento forma de assegurar que os trabalhadores tenham acesso às instalações sanitárias.
3: Outra alteração do relator foi garantir a inclusão dessas regras na CLT, Consolidação das Leis do Trabalho. O texto também foi aprovado na Comissão de Constituição e Justiça e segue para análise do Senado, sem necessidade de votação no plenário da Câmara. Da Rádio Câmara de Brasília, José Carlos Oliveira.
2: Transportes.
1: Beto Preto, do PSD do Paraná, informa a criação de uma subcomissão para acompanhar o fim da concessão da Malha Ferroviária Sul, prevista para 2027. Ele acredita que o tema exige ampla discussão diante dos impactos para os municípios atravessados pelos trilhos.
0: Beto Preto defende o debate de alternativas que ampliem a segurança nas passagens de nível e melhorem a convivência entre a operação ferroviária e o trânsito urbano. Ele diz que é preciso construir soluções que atendam tanto à população quanto à logística do transporte ferroviário.
1: Cobalcini, do MDB, defende a concessão de importantes rodovias federais em Santa Catarina como alternativa para acelerar investimentos em infraestrutura. Na visão do deputado, a falta de recursos públicos tem dificultado a execução de obras estratégicas para o Estado.
0: Cobalcini afirma que a duplicação de trechos como as BRs 282, 470 e 153 são fundamentais para melhorar a segurança nas estradas e garantir mais eficiência no escoamento da produção catarinense rumo aos portos da região.
1: Termina agora o jornal Câmara dos Deputados, produzido pela Rádio Câmara, com trabalhos técnicos de Wellington Teles e apresentação de Luciana Vieira e Ana Raquel Macedo. Boa noite.
0: A Voz do Brasil está de volta na segunda-feira. Uma boa noite, um bom fim de semana.
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Paixãozinha, boa noite, eu sou o Edu. Já tô aqui com você no nosso Cantinho do Amor, nesse dia 12 de junho. A gente começou de madrugada, aí você já começou a abrir o seu coração, mandar aquela mensagem para quem você mais gosta. Mas agora continua no programa, e lembrando que domingo não teremos o Central do Amor, domingo às 9 da noite, horário de Brasília. A gente vai fazer um programa bem romântico.

romântico e apaixonado demais. Aí você participa, você conta a sua história, você abre o seu coração, fala como é que tá esse relacionamento. A gente quer saber tudo, hein? Domingo a partir das 9 da noite. Seja bem-vinda, seja bem-vindo a mais um Cantinho do Amor, ao programa mais romântico de todos os tempos, o nosso Love Songs. Então você participa, a partir de agora você abre o seu coração, faz a sua declaração de amor. Se você estiver com o seu amor, fica mais fácil ainda. Se for encontrar no fim de semana, também conta, faz uma homenagem, faz uma surpresa para essa pessoa. Abre o seu coração. Esse é o momento de você dar aquela desacelerada no seu dia, de você estar aqui com a gente, no nosso Cantinho do Amor. Quer saber de uma coisa? O amor mais bonito não é o que aparece no dia 12, como hoje. É aquele que continua existindo no dia 13, no dia 27, em qualquer terça-feira comum. É o respeito durante uma discussão. É o carinho quando o outro está em pedaços. É a escolha de permanecer quando a fase também não ajuda. O verdadeiro amor não vive de datas. Ele vive de presença, de cuidado e da decisão diária de não deixar o coração do outro caminhar sozinho. E depois, o amor é assim, né? São os dois juntinhos. Os dois crescendo juntos, os dois sabendo um entender o outro. E principalmente, você entregando todo o seu amor para a pessoa que você gosta. A partir de agora, vem para o nosso Cantinho do Amor. Entre, fique à vontade. Se apaixone, se emocione. Fique com a gente, se aconchegue. É o programa mais romântico de todos os tempos. Estou esperando você. 9198-441-6545. Boa noite.

tiver muito mais amor. Você está no nosso Cantinho do Amor com o programa mais romântico de todos os tempos, Jorge Mateus, Louca de Saudade. Esse é o nosso Love Songs, agora 10h13, horário em Brasília. Seja bem-vinda, seja bem-vindo ao nosso Cantinho do Amor. Ligou o rádio agora? Então põe o Edu no seu rádio. Me leva junto com você, eu vou de carona no seu carro. Põe o Edu no seu fone de ouvido. Deixa eu ficar aqui com você até acabar o programa. Põe o Edu na sua caixinha de som também, aumenta o volume. São as músicas mais românticas que a gente toca toda noite. A gente faz a trilha sonora do seu coração. E com certeza tem uma música que toca e mexe com você. O coração começa a disparar.

Aí você já começa a lembrar desse seu amor. Ainda mais hoje que é dia dos namorados, eu fico imaginando todos os casais juntos. Aproveita para curtir o seu amor. É lógico que você tem que curtir todos os dias. A gente sempre fala aqui, né? A gente brinca e sempre fala que o dia dos namorados são todos os dias. Mas hoje é um dia específico que dá para você aproveitar também. Para ficar bem coladinho, bem grudadinho em quem você gosta. Se não puder hoje, tem amanhã ainda, tem sábado, tem um domingo, tem um fim de semana para você continuar curtindo com a pessoa que você gosta. E para você que tá aqui comigo, hoje tem kit torcedor Nativa com camiseta, copo, cordão e sacochila. 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É muito gostoso. 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E tem kit com shampoo e condicionador de 500ml da Isabelles Cosméticos. Então fica aqui com a gente, curta com a gente, se emocione, se apaixone, faça uma surpresa pro seu amor. Manda aquela declaração de amor. É, sai escondido agora. Ou então começa a escrever. Às vezes os dois estão juntinhos, estão ouvindo Love Songs. Você pega o celular, escreve e manda pra gente. 9198-441-6545.

0: tiver muito mais amor, foi Deus.
1: Edson e Hudson, aqui no nosso cantinho do amor do Love Songs.
0: Agora 10h33, horário de Brasília. Hoje muita gente fala sobre amor, dia dos namorados. Alguns têm alguém para abraçar esta noite. Outros dizem que aprenderam a ficar bem sozinhos. E existe verdade nos dois lados. Mas também existe uma verdade que quase ninguém admite. Um amor recíproco faz muito bem.

Eu não tô falando daquele amor perfeito que só existe nas fotos. Eu tô falando do amor que permanece quando a vida aperta. Daquele amor que enfrenta boletos, inseguranças, cansaço, distância, dias difíceis. E ainda assim, esse amor escolhe ficar. Daquele amor que celebra as conquistas, mas que também segura a sua mão durante as batalhas. É desse tipo de amor que eu tô falando. Um tipo de amor que parece raro, porque vive longe das vitrines e das aparências. E ele não precisa impressionar ninguém. Esse amor vive de presença, de cuidado, de compromisso. Vive da decisão diária de continuar escolhendo a mesma pessoa todos os dias. E por mais que o mundo tente convencer as pessoas de que sentir pouco é mais seguro, a verdade continua sendo a mesma. Nada substitui a paz de encontrar alguém que sente por você a mesma intensidade que você sente por ela. Então, feliz Dia dos Namorados para quem encontrou esse amor. E para quem ainda não encontrou, que um dia o amor te encontre. E que você nunca aceite menos daquilo que faz o seu coração se sentir em casa.

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10: Oi, paixãozinha. Oi, meu anjinho lindo. Agora faltam 20 minutos para as 11, horário em Brasília. Estamos de volta com o programa mais romântico de todos os tempos, o nosso Love Songs. Tocando as músicas que você mais gosta e você participando, abrindo seu coração e mandando aquela declaração de amor. 9198-441-6545. A gente vai tocar uma música agora de um cara que tinha... Na verdade, ele fez um clipe e tinha terminado um relacionamento. Fez um clipe e se apaixonou pela modelo do clipe. Depois eles até ficaram juntos. E a música justamente é sobre isso. Porque ele conheceu essa pessoa, essa modelo, se apaixonou e ele se questionou. Será que isso é amor? Ele nunca tinha sentido amor de verdade. E ele compôs essa linda canção. Estou falando de David Coverdale, vocalista do Whitesnake. E a música é essa. Is This Love? Love Songs, da Nativa.

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2: Nativa Bruni Marrone, quer casar comigo? Fechando a nossa primeira hora do Love Song de hoje, nesse Dia dos Namorados. Tem presente pra você, viu? Edevaneide Holanda, de Albuquerque, Araújo. 9945, pelo telefone da Edevaneide. Parabéns, minha linda. Um beijo educado pra você. Obrigado pelo carinho, viu? Tá ganhando o kit torcedor Nativa, que vem com a camiseta. Camiseta do torcedor, tem copo, tem cordão, tem sacochila. Aquela mochila em forma de saco, muito legal. E tem álbum da Copa também de presente. A partir de segunda-feira, você traz um documento seu com foto. Continua acompanhando a Copa do Mundo. Continua colocando as figurinhas no seu álbum. E já pega o seu kit torcedor pro próximo jogo do Brasil, tá bom? Já na sexta-feira que vem. Edevaneide Holanda de Albuquerque, Araújo, é só trazer um documento seu. A gente te espera. E já já tem muito mais. Okay.

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8: Oi, coraçãozinho. Oi, meu anjinho lindo. Tudo bem com você? Como é que tá essa noite aí do Dia dos Namorados? Curtiu o dia? Tá curtindo agora a noite? Não importa onde você esteja. Se você estiver muito bem acompanhado, vai ser bom demais. Aí você deixa o rádio ligado no Love Songs, vai ouvindo essas músicas tão apaixonantes e aproveita para mandar aquela declaração de amor. 9198-441-6545. Agora 11:01, horário em Brasília. Um ótimo final de noite para você. Brian Adams.

Final tive muito mais amor com Gustavo Mioto, depois do amor. Agora 11h14, horário em Brasília, hoje é noite dos namorados. Tem um recado do coração aqui do José Carlos, da loja Free Note. Ele disse que a pessoa que ele ama tanto costuma gravar. Então vai lá, é a Vânia.

0: É feliz. Boa noite, Love Songs. Boa noite, meu amigo Edu. Hoje, nessa noite especial dos namorados, eu quero mandar um recado pro meu amor. Parabéns, meu amor, pelo dia de hoje e pelo nosso dia. Na verdade, todos os dias são nossos dias. Obrigado por estar comigo nesse momento tão difícil e frágil que estamos passando. Mas eu acredito muito que Deus, no tempo certo, vai nos dar a vitória. Porque não cai uma folha de uma árvore se não for da permissão de Deus. Obrigado, viu, por estar me apoiando sempre. Gratidão por tudo. Eu te amo para sempre. Beijos, José Carlos Grinoldi. Você manda seu recado pelo 9198-441-6545. Boa noite, Edu. Me chamo Nayara. Quero mandar um beijo pro amor da minha vida, o divino. Feliz dia dos namorados, meu amor. Assinado, sua pretinha. Tem mais um recado do coração. Vivian Mota também tá aqui com a gente. Oi, Vivian, obrigado pelo carinho, viu? Diz que tá aqui no cantinho do amor também, curtindo essas músicas incríveis. Deixa eu ver quem mais tá aqui com a gente. Oi, Edu, tudo bom? Eu quero participar também, viu, dos sorteios. Eu sou a Neuza Maria da Costa, eu amo o seu programa. Eu desejo uma feliz noite dos namorados a todos os enamorados. Agora tem um recado pro Edu, pro meu xará.
1: Boa noite, Edu Melo. Meu nome é Eliana e meu recadinho vai para o meu marido, meu namorido, Eduardo. Edu, muito obrigada por você existir na minha vida, na vida das nossas filhas, por ser esse pai, esse amigo, esse namorado, esse marido tão presente, tão dedicado. Que Deus te abençoe imensamente, abençoe nossa união, nossa família e conserve nossas vidas assim, sempre juntinhos. Feliz dia dos namorados e obrigada por você existir.

0: Ela tiver muito mais amor. Esse é o embaixador Gustavo Lima, saudade sua. Agora 11:32, horário em Brasília. Esse é o programa mais romântico de todos os tempos, o nosso Love Songs. Boa noite, Nativa. Boa noite, Edu. Tudo bem? Tudo jóia. Aqui é o Marcos. Eu sou de Parnaíba. Meu recadinho vai pra Rose. Meu amor, eu quero desejar a você um feliz Dia dos Namorados. Estamos distantes, mas conectados por um amor que vai além da distância, vai além da saudade. Eu penso em você todos os dias. Não consigo te esquecer nem um só minuto. Eu quero te oferecer uma música. Vamos ver se dá tempo da gente tocar hoje. Beijos, se cuida, viu? O recado do Marcos pra Rose. Obrigado pelo carinho, tem mais recadinhos de hoje também. Boa noite, Edu, meu recado hoje é pro meu marido Ricardo. Meu nome é Ana. Nesse Dia dos Namorados, só quero agradecer por tudo que nós construímos juntos. Pelo carinho nos dias simples, pela parceria nos momentos difíceis e pela paz que eu encontro quando eu estou ao seu lado. Que nunca nos faltem diálogo, respeito, cuidado e essa conexão que faz até os momentos mais comuns se tornarem especiais. Eu amo você, viu? Gratidão da Ana pro Ricardo. Boa noite, Edu. Aqui é a Irlene de Manaus. Parabéns pelo Dia dos Namorados. Eu quero falar ao meu marido Orlando, Orlando Cunha, que se fosse para casar, eu casaria de novo com você, pois estamos 20 anos de casados e você é o amor da minha vida. Eu te amo hoje, amanhã e sempre vou te amar.
1: Boa noite, Edu Melo. Eu sou a Maria Aparecida. Meu recadinho vai pro amor da minha vida. Bebê, te amo. Te amo hoje, te amo ontem, te amo sempre. Val, você é a minha vida. Beijo, beijo.

0: 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Preste atenção, essa frase diz tudo. Não se apaixone pelo que você inventar da pessoa que você gostou.
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0: Marília Mendonça, de quem é a culpa, aqui no nosso Love Songs, fechando a nossa segunda hora de hoje. Terminando o Dia dos Namorados, que na verdade são todos os dias. E domingo a gente tem um programa especial no Dia dos Namorados, viu? Fica aqui com a gente a partir das 9 da noite. Não teremos o Central do Amor, teremos um programa onde você pode abrir o seu coração, pode contar sua história. Fica à vontade. Sônia Maria Jacinto, 1451. Tá ganhando a necessaire da Native, 4 mini perfumes da Amaca. Com fragrâncias, cada uma mais cheirosa que a outra e com alta fixação. Então depois você traz, na semana que vem, um documento para buscar o seu kit. Já já tem muito mais para você aqui no nosso Cantinho do Amor.
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4: Coraçãozinho, bom dia! Já chegamos no sábado, dia 13 de junho, agora meia-noite e 5, horário em Brasília. Seja bem-vinda, seja bem-vindo ao nosso Cantinho do Amor. Vem, entre, fique à vontade, se aconchegue aqui com a gente. Vamos ficar juntos até um pouquinho antes das duas. Já passou o Dia dos Namorados, né? Teve gente que passou o Dia dos Namorados de mãos dadas. Teve gente que dormiu com o coração tranquilo sem ter ninguém. Vai dormir agora com o coração tranquilo. E tem gente que ainda está juntando os pedaços de uma despedida. Não se define o amor em uma data.

A gente sabe disso. O amor é a coragem de continuar acreditando, mesmo depois das decepções. Então, se hoje você tem alguém, cuide. Se alguém foi embora, não pare a sua vida por causa disso. E se ainda espera alguém chegar, não desista. O amor chega quando ele encontra um coração que já aprendeu que merecer é muito mais importante do que insistir. E quem sabe, nesse exato momento, exista alguém caminhando na sua direção, sem imaginar que está indo ao encontro daquilo que também procurava. Eu torço muito por você, quero que você tenha um sábado maravilhoso, sábado, chegou o final de semana, para você continuar curtindo quem você mais gosta, para você se divertir, para você ficar perto das pessoas que realmente te fazem bem. E espero que o amor um dia vai te encontrar. O universo conspira a favor de você e para que você seja muito feliz. 9198-441-6545 para você abrir o seu coração e continuar mandando aquela declaração de amor. Esse é o sábado, 6h07. Bom dia.

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1: Nativa, Zezé de Camargo e Luciano. Sufocado. Agora meia-noite, 25, horário em Brasília. Seja bem-vinda, seja bem-vindo ao nosso Cantinho do Amor. É sabadão hoje, dia 13 de junho. Você manda o seu recado do coração, pode abrir o seu coração, fica à vontade. 9198-441-6545. Oi, Nativa, bom dia, aqui é o Fábio. O recado é para minha esposa, Cristiane. São 20 anos de casados, mais 9 de namoro. 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

0: 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Te amo, Cris Gomes. Do Fábio para Cris. Cuidem bem de vocês para mim, viu? Oi, Edu, tudo bem? Eu sou Omar Mendes. Queria participar também dos sorteios, viu? Parabéns pelo Dia dos Namorados, para todos que têm esse grande amor. Eu continuo aqui ligadinha no Love Songs, no Cantinho do Amor. Vamos juntos até acabar o programa. Obrigado, viu? Mais um recado também. Oi, Edu, aqui é a Edna. Desejo um ótimo final de semana para todo mundo. Dizer que eu tô aqui também, grudadinha, ouvindo Love Songs. E vou estar também no programa especial dos namorados, no próximo domingo. Aproveito para mandar um beijo pro meu namorado, Isaac. E dizer para ele que ele é o grande amor da minha vida. Eu te amo muito, Isaac. Um beijo para todos os ouvintes. A Edna de Lima.
1: Boa noite, Edu Melo. Meu nome é Amanda. E meu recadinho de hoje vai pro meu amor, o Jonathan. Eu quero deixar uma mensagem pra ele, que eu amo muito, que ele é uma pessoa muito especial na minha vida e que eu quero passar todos os dias da minha vida do lado dele. Um beijo, meu amor.

0: Alternativa é muito mais amor, é a rádio do seu coração, é a rádio do amor, é a rádio do Love Song. Esse foi o Daniel, que interpretou um grande clássico do Lulu Santos. E à noite, 41, horário em Brasília, sabadão, 13 de junho. Oi Edu, bom dia, eu amo meu amor Helenildo. Todos os dias da minha vida, feliz dia dos namorados. Estou casada com ele há 24 anos. E nesse casamento, a gente tem o fruto que é o nosso Josué. Aqui é Simone Matos. Eu tô aqui também no cantinho do amor. Obrigado pelo carinho, viu? Obrigado por estar aqui com a gente também. O Fábio também tá aqui mandando um beijo para a esposa, Cristiane. Oi, Edu, tudo bom? Tudo jóia. Eu queria oferecer uma música para Amanda, com muito amor. Sou o Rafael Cruz do Nascimento. Eu vou anotar assim que der, a gente vai tocar, tá bom? Obrigado pelo carinho mais uma vez. A Carol tá aqui também com a gente. Oi, Edu, também tô aqui. Sou a Paula. Quero mandar um beijo pro André Luiz. Fala que ele é o grande amor da minha vida. Quero mandar uma mensagem também pro meu amor Alcione da Maia. Você é a grande razão da minha vida. É o ar que eu respiro, é o brilho do meu olhar, é o sorriso do meu lado. Quero te mandar um super beijo. Seu grande amor, Fábio Alexandre, de Senador Salgado Filho, no Rio Grande do Sul, pro Alcione da Maia.
1: Boa noite, Edu Mello.
0: Boa noite.
1: Aqui é a Roberta e meu recadinho hoje vai pro meu esposo Rafael. Quero falar pra ele que desde que ele entrou na minha vida, meus dias são mais felizes e é muito bom dividir a vida com ele. Tudo fica mais calmo, leve e eu amo muito ele.

0: filho, pai te ama, viu?
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A Nativa é muito mais amor com Kenny Rogers e Sheena Easton. We've Got Tonight. Para fechar mais uma hora do nosso Love Songs. Agora tem presente para Vilma Marcelino de Paiva, 7068, final do telefone da Vilma. 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Daqui a pouco a gente volta, tem mais uma camiseta, tem shampoo e condicionador da Isabelles Cosméticos. Espera daí, eu te espero daqui. 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

0: paixãozinha. Bom dia. Agora 1:02, horário em Brasília. Hoje é sábado, dia 13 de junho. E a gente continua o final de semana dos namorados domingo. Amanhã, domingo, a partir das 9 da noite, a gente não vai apresentar o Central do Amor. Faremos uma noite dos namorados especial. Aí você abre o seu coração, você vai contar a sua história pra mim. Vai mandar aquele recado apaixonado pra quem você mais gosta. Vai ser tão gostoso. Vamos passar 2 horinhas só falando de amor, tá bom? Então participe amanhã, domingo, às 9 da noite, horário de Brasília. Esse final de semana não teremos o Central do Amor com meu conselheiro Guilherme Machado, mas teremos uma noite dos namorados especial. Amar alguém é se despir por dentro. É mostrar aquilo que ninguém vê. As suas falhas, os seus medos, os seus silêncios. É estar sem defesas. É confiar. Amar é olhar para uma pessoa e não ver mais sentido em caminhar com outra. É saber que há beleza nos dias bons e força nos dias difíceis. Amar é ver alguém para rir de coisas bobas. É ter essa pessoa para ficar perto de você, para dividir o caos da rotina. Para contar para ela cada detalhe do dia e sonhar os mesmos sonhos. Amar é assim, é ficar quando se poderia ir. É não cobrar nada além de respeito, presença e reciprocidade. Amar é ser apoio, é torcer de verdade, é não competir. Amar é sentir alegria na alegria do outro. É construir felicidade a dois. É quando o amor é leve, recíproco e verdadeiro. E aí, ele vira moradia, ele vira casa, vira abrigo, vira lar. Porque o amor certo, ele não pesa, ele sustenta. E quando você encontra alguém disposto ou disposta a amar com a mesma intensidade, você entende. Encontrar a sua pessoa é raro. É bênção. É tudo. Bom dia.
1: Bem mais.

0: Nativa é muito mais amor com Leandro e Leonardo. Dor de amor não tem jeito. Esse é o nosso Love Songs. É o programa mais romântico de todos os tempos. E você participa com a gente. Bom dia, Edu. Passando para deixar um recadinho pro grande amor da minha vida. Vida, eu te amo muito, viu? Cuida bem de você para mim. É a Edna de Guarulhos. Um ótimo final de semana para todos os ouvintes. Obrigado, viu? Pelo carinho. Oi, Edu. Quero mandar muitos beijos pro meu marido Roberto. Dizer para ele que se ele não existisse, eu o inventaria. Meu companheiro de todas as horas. 20 anos juntos. Há 15 nos casamos. Total de cumplicidade são 35 até agora. Assim até o fim. Meu nome é Ana Maria. Pro meu amor, Roberto. Cuidem bem de vocês. Pra mim, viu? Obrigado pelo carinho. Deixa eu ver quem mais tá aqui com a gente. Oi, Edu. Tudo bom? A Edna tá falando que vamos fazer 3 anos de casados. Somente a Nativa para estar conosco nessa data muito especial. Obrigado, viu, pelo carinho. E mais um recadinho do coração. Tem a Joana. Tá mandando um beijo pro Caio. Meu amor, eu amei o nosso dia hoje. Ela tá dizendo de ontem, dia dos namorados. Mas eu quero dizer que o final de semana tá só começando. Eu quero continuar com você fazendo tudo aquilo que a gente estava fazendo. Aproveitem, namorem muito, se curtam muito. E ela escreveu assim para você, Caio. Você é o grande amor da minha vida. Eu te amo para sempre.
1: Boa noite, Nativa. Aqui quem fala é o David. E hoje eu vou mandar meu recadinho para minha esposa, Bianca. Amor, quero que saiba o quanto você é essencial em minha vida. Desde o momento em que te conheci, tudo mudou para melhor. Você trouxe a luz para meus dias, transformou a minha maneira de enxergar o mundo. Principalmente me fez acreditar no amor. Cada gesto seu, cada sorriso, cada palavra me lembra o quanto sou abençoado por ter você ao meu lado. Obrigado por existir. Te amo demais.

0: Nativa, Henrique e Juliano mudando de assunto aqui no nosso Love Songs, no programa mais romântico de todos os tempos. Os últimos recadinhos de hoje, Edu, tudo bem? Eu queria mandar uma mensagem para uma pessoa muito especial. Nesse dia dos namorados, terminou agora, mas a gente continua para o final de semana. Eu quero dedicar uma mensagem para uma pessoa muito especial. A vida nem sempre segue os caminhos que imaginamos. Às vezes, as conversas se perdem, o tempo passa mais rápido do que gostaríamos e os encontros ficam apenas nos sonhos. Mas existem pessoas que, mesmo à distância, deixam marcas bonitas em nosso coração. Hoje, eu não escrevo para cobrar respostas, nem para pedir promessas. Eu escrevo apenas para agradecer. Agradecer pelos sorrisos que me inspiraram, pelas lembranças que eu guardo com carinho e por ter me ensinado, mesmo sem perceber, que gostar de alguém pode nos tornar pessoas melhores. Se essa mensagem chegar até você, Maria Júlia, eu espero que saiba que sempre lhe desejei felicidade, paz e realizações. E que entre todas as coisas bonitas que a vida ainda pode nos reservar, talvez a mais bonita seja a possibilidade de dois caminhos se reencontrarem quando chegar a hora certa. Feliz Dia dos Namorados. Que o amor em todas as suas formas continue iluminando os nossos caminhos. E mesmo depois de todo esse tempo, eu continuo acreditando nas coisas bonitas que o coração é capaz de guardar. Esse é um recado do Renan para você, Maria Júlia. E deu tudo certo, viu? Recado lindo, parabéns. Deixa eu ver quem mais tá aqui com a gente também. Participando pelo 9198-441-6545. Daiane Nóbrega. Eu quero mandar um recado pro meu marido que tá no carro agora e tá ouvindo a Nativa. Amor, você é tudo pra mim. Todos os momentos ao seu lado são preciosos. Eu desejo viver e te amar eternamente, viu, minha vida? Te amo, Rogério, com toda a minha alma, da sua Daiane. Tem mais um recadinho também, o Erasmo Gomes. Eu quero mandar um beijo para minha esposa Cris. Obrigado pelo carinho, viu? Cuidem bem de vocês para mim. Agora faltam 20 minutinhos para as 2 da madrugada. Horário de Brasília, daqui a pouquinho tem o Forró Nativa. Lembrando que amanhã, domingo, teremos um programa especial dos namorados. Você que mandou recado hoje, ou não conseguiu mandar o seu recado, ou mandou, a gente não conseguiu ler, porque foram muitos nesse Dia dos Namorados. Então, olha, aproveita, porque a gente tem um programa especial amanhã. É o Domingo dos Namorados e eu vou querer conhecer a sua história. Eu queria que você se abra, que você conte como é que tá esse coraçãozinho batendo forte, apaixonada, apaixonado. E que você aproveite para contar sua história pra gente conhecer, tá bom? Não teremos o Central do Amor amanhã. No lugar, teremos um Domingo dos Namorados. Para continuar comemorando esse dia mágico e maravilhoso.
1: Boa noite, Edu Melo.
0: Boa noite.
1: Aqui é a Meire que está falando. O meu recadinho hoje, é claro que vai para o meu maridão, o meu homem da minha vida. Quero dizer o tanto que eu amo ele, porque ele é a razão do meu viver. Te amo, meu gato.

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0: condensador de 500ml da Isabelles Cosméticos. Traga um documento seu, pode ser com foto, sem foto, não tem problema, para você retirar o seu kit, tá bom? A gente espera você, obrigado pelo carinho, todo mundo que participou desse Dia dos Namorados, mas tem um especial, viu? Mano Papi.
1: É,
0: tudo bem? Bom dia.
1: Bom dia, do domingão, hein?
0: Domingão, amanhã, às 21h, não teremos o Central do Amor, o meu conselheiro. Amanhã a gente vai fazer um programa especial, já que ontem foi o Dia dos Namorados. Hoje, sábado, já dá aquele emendado. Aqui não viu seu namorado. Na sexta-feira, aproveita o final de semana e no domingo vem com a gente. E no domingo a gente vai querer saber a sua história, conhecer a sua história. Como é que você conheceu a pessoa, o seu amor, a pessoa da sua vida? Aí você se abre, conta a história e manda aquela declaração de amor. Obrigado pelo carinho. Amanhã estaremos de volta às 21h, horário de Brasília. O Love Songs vem de madrugada depois de tantas emoções. Vem aí, Mano Papi.
1: Aí.
0: Mano Vapo. Alex.
1: Manos.
0: O Maninho.
1: É.
0: Manito, em homenagem ao grande Manito.
1: É verdade.
0: Fez parte dos incríveis. É. Então o Manito tá chegando já pra ficar com a gente até a madrugada, até às 6 da manhã. Beijo pra quem é de beijo, abraço pra quem é de abraço. Cuida bem de você pra mim, um ótimo final de semana pra todo mundo e amanhã eu espero você às 21h, horário de Brasília, depois do Das Antigas. Porra Nativa tá chegando com ele, Mano Papi.
1: Valeu,
0: é com você, valeu, tchau, gente. Bom descanso, namorem muito, hein? Amanhã à noite eu te espero.

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0: Uma excelente manhã de sábado pra você que é muito mais nativa, muito prazer. Eu sou o Mano Pop, tô juntinho com você na madrugada de hoje até as 6 da manhã. No nosso forró nativa, tá gostoso, hein? Tá começando, bora comemorar, bora se divertir. Alô, meus amigos trabalhadores da madrugada. Você aí nas padarias, motoristas de aplicativo. Alô, pessoal da saúde, da limpeza pública, vigias, porteiros, vigilantes noturnos. Ah, eu tô com você, eu sou o Mano Pap. Tô com você até as 6 da manhã.
1: É ele?
0: Sou eu. Sou eu mesmo, sou eu. E eu te convido a partir de agora a mandar aquele áudio no 9198-441-6545, porque você vai fazer o programa com a gente até as 6 da manhã. É, você vai pedir sua música, você vai pedir aqui o seu beijo, o seu abraço, fica super à vontade. Bora lotar esse auditório, começar muito bem o final de semana aqui no nosso Forró Nativa. Ah, quero ouvir bom dia também. A gente fala bom dia, mas quer ouvir bom dia também? Deixa eu ouvir o seu bom dia alto em bom som. Aí sim, gostei de ver. Seja muito bem-vindo, seja muito bem-vinda ao nosso forró. Mano velho, mano novo, oh, coisa boa. Que tal a gente começar com uma música de um evento que vai ter hoje em Itaquaquecetuba? É o Arraiá dos Namorados. Depois do Love Songs com Edu Melo, a gente continua nesse clima gostoso. Ah, sabe com quem? Com Dantas do Forró. Bora começar. Abre a cancela. São 2:10. Horário de Brasília.
2: Simbora!

0: tiver tudo e muito mais. A sofrência de Pablo. Porque homem não chora, chora não chora, homem. Ih, sei não, hein? De emoção, às vezes de dor, por que não? Ah, chora, não chora. Agora são 2h20 no horário de Brasília. Gente, tem gente chegando aqui no nosso forró. E eu vou falar, tem uns personagens icônicos. O que você quer, menino? Fala. É um personagem novo que tá chegando aqui no nosso forró? Fala, menino, fala.
1: Onde manda o áudio?
0: Onde manda? 9198-441-6545.
1: Toca a música!
0: Calma, menino, oxe, tá doido? Nem pediu direito aqui o áudio. Oxe, tá com pressa, é? É, ah, para, ó, deixa eu falar meu... Vou fazer minha propaganda aqui. Oxe, ainda nem pedi café ainda. Bom, vamos lá, 9198-441-6545. Vamos liberar as participações. Quem tá com a gente é a Iraci. Oi, Iraci, bom dia.
2: Bom dia, André. Aqui é Iraci Vieira, tô trabalhando. O bicho tá pegando aqui, viu? E eu queria ouvir Bonde do Brasil, Alô Paixão. Beijo, beijo, beijo. Um ótimo sábado.
0: Ó, ó. Beijo, beijo, beijo, Iraci. Bom trabalho, bom sabadão. Tem mais gente chegando? Bora atender. Bom dia.
3: Bom dia, mano novo. Bom dia, mano velho. Bom dia, mano pai. Aqui quem tá falando é Eliezer, hein? Tamo no trecho, hein? Mano pai, toca uma música aí pra nós. Cirano e Cirino. Tô bebendo, tô pagando. E eu queria oferecer essa música pra todos os motoras que estão no trecho. Um abraço, tudo de bom. E uma buzinada, hein?
0: Sobrou ninguém na frente dele depois dessa buzinada aí. Pelo amor de Deus, o povo assustou tudo na rodovia. Mas é mano o quê? Mano pai?
4: Errou!
0: Mano papi, menino, não confunde os ouvintes, culpa do Edu Melo, já falei. O Edu Paixãozinha fica inventando mano papo, mano vapo, confunde a cabeça do ouvinte. Mano papi, ah, mas vamos atender seu pedido já já, tá? Depois dessa buzinada, hein, rapaz, foi forte, hein? Bora, tem mais gente chegando? Oi, mano velho, mano novo, mano papi, aqui é o Elson, do Imperatriz Maranhão. Alô, pessoal do Maranhão, que é muito mais nativa, bom dia, bom sábado. Toca o forró do Rei Vaqueiro Estrela. Quanto pedido bom, hein? Pra animar nossa manhã de sábado. Vamos atender também. Vai participando aí. 9198-441-6545. Respondi você, menino. Onde manda áudio, hein?
1: Onde manda o áudio?
0: Eu respondi. 9198-441-6545. Não me confunde. Pleno sabadão. Vamos atender. Alô, Paixão, com Bonde do Brasil. Bom dia, Nativa. 2h22.

0: 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Ô, coisa boa, deliciosa! Ah, um churrascão vai bem no final de semana, hein? Ah, mas sabe que vai bem também na madrugada, ó?
1: Quero café!
0: Tá bom, tio, já eu levo seu café, menina. Eita, esse café é maravilhoso. Cafézinho da Nativa na madrugada, ó, uma delícia. É, a gente fica aqui fazendo o programa e vai tomando um cafezinho juntinho. Bom, bora de zap 9198-441-6545. Oi, José Hinaldo, bom dia.
2: Bom dia, bom dia, bom dia, bom dia, mano papo. Aqui é Hinaldo de Bonito, Pernambuco. Moro aqui com o Bica Guarulho, carreteiro. Manda uma música aí de Assisão, Rio de Salão. Eu fiz uma fogueirinha, beleza? Bom dia, tchau. Bom dia.
0: Valeu, Zé! Assisão, fogueirinha, já tá anotado aqui, a gente vai atender já já no nosso Forró Nativa. Bom dia!
3: Bom dia, mano Pato. Bom dia a toda a equipe da Nativa. Bom dia a todos os guerreiros da madrugada. Mano Pato, eu queria pedir a música É Proibido Cochilar. Oferecer aí a todos que estão ligadinhos aí no melhor forró do Brasil. E é Roberto São Carlos. Bom dia, com muito frio.
0: Valeu, Roberto! Roberto que tá em São Carlos, cidade ali pertinho de Araraquara. Um grande abraço aí pra toda a região e pra nativa de São Carlos também, que é muito mais nativa. Ô, Roberto, tá chovendo aí, menino. Mais tarde a gente vai falar dessa previsão do tempo, hein? Falou que não pode dormir, mas ó, com essa chuvinha, eu não sei não. Será que tá chovendo por lá? Pois você manda o zap aí pra gente pra contar, tá bom? 9198-441-6545. O que você quer, menino? Fala.
4: Toca a música.
0: Calma, menino. Tô atendendo ouvinte, só um minuto. Ô, que impaciência.
5: Bom dia, mano papo. Aqui é Denilson, de Parelheiros. Eu gostaria de ouvir a música do Luiz Gonzaga, Viva Meu Padinho. Toca pra nós aí, por favor. Bom dia e bom trabalho pra nós.
0: Valeu, Denilson. A gente vai atender sim no nosso Forró Nativa. E você, vai mandando seu áudio. 9198-441-6545. Agora você entendeu, né? Onde manda o áudio?
4: Onde manda o áudio?
0: No zap da Nativa. 9198-441-6545. Bora começar com o Assisão Fogueirinha, atendendo seu pedido. Bom dia! Bom dia!

0: alternativa é tudo e muito mais alegria de João Gomes, meu pedaço de pecado. O nosso forró nativa. Que já tá terminando a primeira hora. Você acredita que passa tão rápido assim? São duas, faltam 7 minutinhos para as 3 da manhã no horário de Brasília e passou, ó, rapidinho, não foi? Tem muita gente para atender no nosso zap 9198-441-6545. Eu já falei para esse menino onde manda áudio, mas ele fica aqui do meu lado, só olhando para minha cara.
1: Onde manda o áudio?
0: 9198-441-6545. Respondido? Ah, então tá bom. Manda aí, vai mandando, vai participando, vai fazendo o programa com a gente. Ó, o Roberto falou, realmente, mano, papi, tá chovendo aqui em São Carlos.
1: Olha a chuva!
0: É, pois é, atenção aí a todo o Brasilzão. A gente vai falar com a dona Mariquinha mais tarde, vai trazer a previsão do tempo, vai pra todo o Brasil, como é que fica o final de semana. Quanta gente pra atender na próxima hora. Então, vou fazer o seguinte, já chamei meu amigo, aquele meu amigo do café, certo? Pra gente tomar aquele cafezinho maroto, gostoso, na madrugada de hoje. E aí você continua participando e já já a gente atende seu pedido.
2: Quero café!
0: Tá bom, tio, já tirei o café lá, tá na... Como que chama lá, meu Deus? Na garrafa térmica. Já já a gente toma, já já a gente volta.
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0: não tiver tudo e muito mais, Zezinho Barros, rola essa bola. Por falar em Zezinho Barros, ele vai estar hoje, a partir das 18h, no restaurante Churrascaria Degustar. Alô, Itaquaquecetuba, Itaquá, Arraiá dos Namorados, com Zezinho Barros, Dantas do Forró, Carneiro do Acordeão, Mano Novo, vai estar lá prestigiando também, vai dar aquela pausa nas férias dele, vai lá curtir também, vai aproveitar, leva o mozão, aproveita o final de semana aí juntinho, que é muito mais nativa, não é verdade? Mas ó, de repente você fala, não André, hoje eu ainda não tenho um relacionamento, mas vai curtir, vai aproveitar, vai curtir a vida, vai dançar um forró, ainda vai comer bem pra caramba, ô, coisa boa, maravilhosa demais. E por falar em Copa... A Nativa entra em campo também, hein? Pro jogo Brasil e Marrocos, hoje, a partir das 19h, com transmissão total da sua Nativa, junto com o grupo Bandeirantes de Comunicação. E eu te convido também a você participar do nosso Bolão Nativa. Tem um palpite pro jogo Brasil e Marrocos? 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Manda o palpite pro jogo de hoje, da estreia da Seleção Brasileira, na Copa do Mundo, tá bom? E aí você tá concorrendo, sabe o quê? 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Ó que presentão que a Nativa quer te dar, hein? Então, bora participar e boa sorte pra você, tá bom? Agora, voltando ao nosso forró, vou liberar esse zap, hein? 9198-441-6545. Ah, já pode? Então vamos atender, né? Bora lá. Bom dia pra você, Valdeci, bom dia.
1: Mano Novo e todos os ouvintes do Forró Nativa, aqui é o Valdeci Vieira de Açaí. Queria mandar que você mandasse um programa especialmente pra minha namorada Maria de Oliveira e feliz dia dos namorados a todos nós. Que Deus abençoe. Tô ligadinho no Forró Nativa, beleza? Bom dia, fica com Deus aí. Bom sábado.
0: Um abraço pra você, Valdeci. Obrigado pelo carinho. Inclusive, ele mandou outro áudio complementando, falando que ele gostaria de ouvir Calcinha Preta. É isso, Valdeci. A gente vai até...

0: Entender você já já.
1: Onde manda o áudio?
0: Ô, Joaquim, não começa a causar no programa, não, por favor, menino. 9198-441-6545. Esse menino aí começou a vir aqui visitar a Nativa, sabe? Aí toda hora ele fica perguntando: onde manda o áudio? Onde manda o áudio? Já tem mais gente chegando. Bom dia.
2: Oi, Mano Paco. Aqui é o Gilberto. Bom dia. É a primeira vez que eu tô participando do seu programa, porque dos outros eu participo direto. Ô, Mano Paco, você faz um programa muito legal, muito animado. Você é uma pessoa muito animada, muito feliz, graças a Deus. Deus é que abençoe, dê cada vez mais alegria. Mano Paco, toca uma música aí pra mim, oferecer pra vocês, o pessoal da Nativa, Mano Velho, Mano Novo, os ouvintes. Pode botar aí, irmão, uma música bem apaixonada. Pode ser Roberta Miranda, Vá Com Deus. Uma linda música. Bom dia pra vocês todos. Obrigado.
0: Ô, Gilberto, Mano Papo, Mano Paco? Não, menino, Mano Papi, Mano Papi. Mas, ó, já vou atender seu pedido. É meu programa? Que isso, pelo amor de Deus. O programa é Forró Nativa, Mano Velho, Mano Novo. E melhor dizendo, Mano Velho, Mano Novo, Mana Baby, Amigo Velho. O Rafa Guidotti tá de férias, mas volta aí dia 22 com vocês. Mas eu tô gostando demais dessa experiência. Tem sido incrível com você. Obrigado pelo carinho de todas as madrugadas e vocês aí sempre participando com a gente, fazendo a programação até às 6 da manhã. Vocês são maravilhosos.
1: Toca a música!
0: Calma, Joaquim, pelo amor de Deus, menino, sossega, deixa eu atender mais um ouvinte. Bom dia!
3: Bom dia, bom dia, bom dia, Mano Papi! Bom dia, Mano Novo! Bom dia, Mano Velho! Ei, Mano Papi, hoje eu tô na roça, hein? Hoje é muita encomenda! Encomenda demais, não para um minuto! E começou o Forró Nativa e agora tá melhor. Rapidinho termina, né não? Tamo junto, Mano Papi! Um abraço aí pra todos os padeiros. Carlinhos Padeiro na área, hein?
0: Valeu, Carlinhos Padeiro, sempre trabalhando na madrugada. Alô você, Jonas Padeiro, todos os padeiros do Brasil inteiro. Vamos pensar numa promoção aí, produção? O que vocês acham, hein? A melhor padaria do Brasil. A gente podia, né? Fazer umas fotos, uns vídeos, conhecer as padarias do Brasil, né? Olha, eu super topo, viu? Só me chamar, falou em comida, falou em o quê, velho? O que você quer? Você quer aquele negocinho bom, é? Da madrugada também?
4: Quero café!
0: Eu também quero. Então, bora atender esse pessoal todo aí que tá participando. Ô, Joaquim, 9198-441-6545, tá bom? Vou atender. Já, já tem mais pedido pra atender. Bora participar!
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0: tiver tudo e muito mais alegria. Aviões do Forró, coração, você pediu, é lógico que a gente vai atendendo durante todo o forró até às 6 da manhã. E por falar nisso, deixa eu ver aqui, deixa eu ajustar nosso chacoalho pra falar pra vocês que são 3h32 no horário de Brasília. Cadê vocês? Vocês estão dormindo hoje? Acorda, dorminhoco. Sabe por quê? Porque o forró não tá bom demais.
1: Vixe Maria, minha gente, aqui é bom demais, rapaz.
0: É maravilhoso. Bora abrir esse zap. Bora atender mais participação chegando aqui no nosso forró. Oi, Maria Aparecida, bom dia.
2: Oi, minha vida. Ai, tô adorando a programação, mano. Fala.
0: Vamos de novo, Karma, Maria Aparecida, agora sim, ajeitei, agora sim, bom
2: Oi,
0: dia.
2: Oi, nativa. Ai, tô adorando a programação, mano e papo. Toca música de... Calcinha Preta, Paulinha. Feliz pra todo mundo aí da raiva. É a primeira vez que eu tô ligando. Meu nome é Cida.

0: Aparecida, que coisa boa! Você ouve o forró faz tempo e tá mandando áudio hoje, 9198-441-6545. Seja bem-vindo às participações. Pode mandar seu áudio, fique super à vontade pra gente ir conversando até às 6 da manhã pra atender muito pedido. Bom dia!
1: Bom dia, Nativa. Bom dia, mano, papi. Aqui é Bito Seaba, curtindo a Nativa aqui junto com vocês. Vai ter aquele pãozinho caseiro, curtindo a Nativa. Manda um alôzão aí pra Diozão, Diozão, cabeça de porco. Negão do Fato, Andy, todos os padres de Seabra e do Brasil. Você manda música aí pra mim de Frank Aguiar, menininha com Mário Batista. Valeu, valeu. Nós estamos aqui curtindo a noite toda, mano, papi.
0: Valeu, Bito. A música Menininha, Meu Amor, Amado Batista, Frank Aguiar. A gente vai atender. Ô, Esmeraldo Caminhoneiro, homem do trecho. Bom dia.
2: Bom dia, bom dia, bom dia, Forró Nativa. Bom dia, mano, papi. Bom dia, mano velho, mano novo, mana baby. Bom dia pra todos os manos que tá sintonizado no Forró Nativa por cá, Esmeraldo. Um excelente sábado a todas aí. Que Deus abençoe cada um de nós. Um abraço a galera da madrugada aí, ó. Peixe do Mar, Lobão, José Faustino, Edson e a galerinha do Pãozinho aí. Todos os amigos porteiros aí que tá na sintonia aí. E tamo junto, misturado. Bom dia! Um excelente sábado a todos, que Deus abençoe. Ô, mano papi,
0: diga.
2: Toca pra nós aí, ó. Raiz, sai a rodada. Cara de sorte. Positivo? Tchau, obrigado.
0: Tchau, obrigado. Valeu, Esmeraldo. Já, já a gente vai atender também. Boa viagem aí no trecho. Fala, Joaquim. Fala, menino.
3: Onde
0: que
3: manda o áudio?
0: 9198-441-6545. Deixa eu atender mais uma participação que tá chegando. Oi, Dani, bom dia.
4: Olá, bom dia, mano papi, mano velho, mano novo, mano baby. Aqui é a Dani de Monte Moro. Eu gostaria de pedir uma música do Flávio José, Malicuia. Beleza? Beijos, tchau.
0: Beijos, bom sabadão pra você. Bora começar a atender então mais pedidos que estão chegando no nosso forró, que vai juntinho até às 6 da manhã. Vai mandando, a gente vai conversando, vai interagindo, vai batendo aquele papo e vai deixando a nossa programação muito mais gostosa, muito mais nativa. Bora atender pedido, bora!
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1: Está recebendo aqui um irmão, um amigo meu. Eu diria para o Brasil que ele é o mais amado de todos os brasileiros aqui. Amado Batista, meu irmão, obrigado por estar aqui conosco, viu?
2: Meu irmão, obrigado a você pelo convite. É uma honra estar aqui na sua casa fazendo esse DVD com você, participando. Prazer enorme. Você é um grande amigo há muito tempo.
1: É que vem os meus amigos. Você faz parte dessa história. Me ensinou muito. Meu mestre, meu chefe.
2: E aprendi muito com você também.
1: A gente sempre aprende um com o outro, né? É verdade. Então vamos tentar?
2: Bora. Ei!

0: não tiver tudo e muito mais, Flávio José de Malaicuia. Você pediu, a gente atendeu no nosso forró. Mais uma hora passou que passou, hein? Eu nem vi. Faltam 5 para as 4 da manhã no horário de Brasília e tá liberado, hein? 9198-441-6545. Deixa eu ver daqui quanta gente tá participando. Você mandou áudio? Quem mandou? Quem mandou? Tudo isso? Meu Deus! Calma, gente, eu vou organizar pra próxima hora pra te atender. Você tá gostando do forró? Tá divertido? Tá gostoso? Então tá bom, então a gente vai passar mais 2 horas juntinhos, pode ser? Com muita música boa, com a sua participação e, é lógico, a sua mensagem no nosso zap 9198-441-6545. Manda aquele áudio caprichado pra gente.
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0: tiver tudo e muito mais, Carneiro do Acordeão, participação de Lu Monteiro, A Chama Que Seus Olhos Têm, Vem Dançar Comigo, é, você viu? É aquele forrozinho gostoso, você puxar ali de lado ali, já sair dançando, cantando, ah, e aí, lógico, dá aquele beijo maravilhoso, hein? Ó, são 4h11 no horário de Brasília, bom dia pra você que tá chegando agora, e aí, tá gostando do programa? Desde o começo você tá aqui? Conta!
1: Sim!
0: Ah, então tá bom! Você que chegou às 2 da manhã, mas você que chegou às 3, chegou às 4, também merece esse beijo, ó! Obrigado pelo carinho com a sua nativa. Zap! 9198-441-6545. Quem que eu vou atender dessa vez, hein? Calma! Calma! Pelo amor de Deus, uma bagunça no estúdio logo cedo. Não, nada de aglomeração, nada de bagunça. Deixa eu abrir esse zap 9198-441-6545. Bom dia, Natanael.
2: Bom dia, bom dia, bom dia, Nativa FM. Bom dia, galera aí, galera da Nativa aí. Sou Natanael, pernambucano de Palmares. Estou aqui no QAP total, aqui na portaria. Quero aí, meu querido aí. Você, depois você toca aí uma música de a banda Labareda, Kelly, oferecer a toda a galera da madruga aí, porteiro, vigilante, que trabalha no turno aí. Beleza? Positivo operante?
0: Positivo operante, Natanael, tá combinadíssimo. Banda Labaredas, a música Kelly, já tá anotadinho, vamos lá.
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0: Calma, menino Joaquim, você tá muito apressado, você tá muito precoce, menino, tem que atender mais ouvinte antes de pôr música. Vamos lá. Oi, eu sou o Nelsinho, manda um abraço pra mim, posso pedir uma música? Pode, Francis Lopes, Lamento de um Nordestino. Bom dia, disse o Nelsinho aqui. Mais zap, mais áudio chegando, bom dia.
4: Bom dia, mano papi, por causa do Jean, de Ribeirão Preto, dando uma carrada ali em busca do Avaré. Mano, toca aí pra mim. É, Mastruz com Leite, que é uma aí. Valeu, tudo de bom.
0: Tudo de bom pra você também, Jean. Pessoal da estrada aí que gosta, hein? Nesse momento a gente separa aquela buzina maravilhosa e diz bom dia! Agora ficou completo esse bom dia. 9198-441-6545. Mais uma participação só, tá? Aí eu já vou pra música. Calma, esse coração aí tá muito nervoso.

0: Oi, Helenice, falando de Eunápolis, na Bahia, bom dia. Ah, também quem mais tá aqui com a gente? Deixa eu ver, perdi a participação, meu Deus. Não, tá aqui, achei. Aqui, ó, esse aqui, muito bem, viu? Você me deixa nervoso. Bom dia.
1: Ô, mano, papi. Bom dia, Luiz Gustavo de Lins, interior de São Paulo, na Marechal Rondon. Bom dia. Tá chovendo. O final de semana chegou, coisa linda. Mano Papi, toca Zé Ramalho. Bom dia, mano velho. Bom dia, mano novo. Bom dia a todos. Bom final de semana. Deus abençoe.
0: Valeu, Luiz Gustavo, sempre no trecho, ouvindo a Nativa, tá percorrendo aí o interior de São Paulo todos os dias. Ele passa aí pela região de Bauru, passa por Lins, né? Bom dia a todo mundo aí da Rede Nativa nessa região. Olha o trecho passando. Se eu falo, você abre caminho com essa buzina, mas você também pode matar alguém de susto em qualquer momento, né? Ô, meu Deus do céu. Não. Não é essa a nossa intenção. É só diversão e alegria no forró. Falaram em Mastruz com Leite. E aí falaram assim, ah, toca qualquer uma. Ah, você acha que eu vou tocar qual música? Uma das mais pedidas ao longo do nosso forró, forró nativa, mano velho, mano novo, hein? São 4h15 e a gente vai, lógico, tocar qual? Saga de um Vaqueiro. Bom dia pra você.
2: Que conta a história da vida de um vaqueiro nordestino. E o forró Mastruz com Leite.

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0: 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Zé Ramalho olha pro céu e São João na roça, no nosso clima gostoso. Você curte aquela quermesse, não curte não? Ah, eu curto também, viu? Ó, comidas típicas, aquele cachorro quente, aquela pamonha, um pastelzinho vai muito bem, não vai não?
1: Sim!
0: Ah, eu sei que você gosta. 9198-441-6545. Bora liberar esse zap, bora, que tem mais gente pra atender, menino. E a hora voa, não é que passa, não. Ela voa no forró. Sabe por quê? Porque já são, ó, 20 para 5 da manhã. Passa muito rápido. Bom dia pra você. Cadê? Fabiano. Bom dia, Fabiano.
2: Ô, mano Fabi, mano Baby. Mano velho, mano novo. O Guilherme Guidotti tá de férias, né? Boas férias, Guilherme. Bom dia, nativa. É o Fabiano aqui no trecho de novo aqui, ó. De Jundiaí a Guarulhos. Geladeira deitada aqui. Bom dia a todos aí, ouvintes aí da nativa também. Os padeiros, os porteiros aí, os amigos que tá na frequência aí. Ô, mano papo.
0: Diga.
2: Manda uma da asa branca pra nós aí.
0: Asa branca.
2: Põe uma asa branca pra nós aí, mano papo. Bom dia.
0: Bom dia. Mas só tem um detalhe, Fabiano.
3: Errou!
0: Quem é Guilherme Guidotti, menino? Rafael Guidotti, Rafael. E quem é Mano Baby? Gente do céu. Vocês ficam aí inventando nome, depois a Monda pega, eu quero só ver como que a gente resolve isso. 9198-441-6545. Vocês são demais, gente. Ó, o Orsano Videres falou assim: André, bom dia, mano velho, mano novo. Toca bonde do Brasil, gostaria de oferecer a todos os vigilantes, padeiros, caminhoneiros e a todos que estão na escuta da Nativa. Boa, Orsano! Aquele abraço pra você. Ah, o Zé Brilhante também chegou. Ô, Zé Brilhante, bom dia,
4: mano papi, Zé Brilhante de São Carlos também, abraço pro meu amigo Roberto, é meu amigo aqui da cidade de São Carlos, ah, o mano papi, toca aí provocação de vizinho pra mim, Zé Brilhante de São Carlos, tamo junto, mano papi. Você, mano papi, você é terrível, mano papi. Abraço.
0: Eu sou terrível? Vocês são terrível aí, ficar criando nome aí, meu Deus. Mano Vapo, mano papo, Guilherme Guidotti. Agora essa, Guilherme Guidotti. Vou até anotar, pra quando ele voltar dia 22, eu vou falar. Ô, carequinha, criaram um nome pra você, viu? Agora é amigo velho Guilherme Guidotti.
5: Onde manda o áudio?
0: Ô, seu Joaquim, é no 9198-441-6545. E tem muita música pra gente atender. Bora continuar nosso forró, porque o forró não para aqui na Nativa, bonde do Brasil.

escuta a música aí da Pedra Pia. Não tá limpa a cabecinha do gravador, tá? Chega pra cá, vamos dar a vida. Olha o microfone aqui ligadinho, cala a boca. Silêncio. Atenção. Ela está cheirosa. É hoje. É hoje que o velhinho lava a jega.

0: 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Luiz Gonzaga, Asa Branca no Forró Nativa. Já tá caminhando pra última hora, meu Deus. Faltam 5 para 5 da manhã. Você vai estar na última hora comigo aqui? Vai ou não?
1: Sim!
0: Ah, então tá bom. Junto com o Mano Velho e Mano Novo, a gente quer sua companhia na manhã desse sabadão maravilhoso. Já saiu de casa? Tá indo trabalhar? Ainda não. Tá terminando de espreguiçar. Acorda! Ah, tá na madrugada trabalhando que nem nós, né? Mas tá gostando do programa, não tá não? Tá sempre aproveitando as melhores músicas e fazendo parte desse auditório lindíssimo com a gente durante toda a madrugada, pedindo sua música, mandando seu beijo, mandando seu abraço. E eu vou ali pegar aquele café maravilhoso que a Nativa tem. E aí já já eu vou atender muitos pedidos pra gente fechar a última hora e depois já entregar pra Renato Rainha na nossa manhã de amigos. Você já mandou? Ainda não? Então manda! Manda, manda! Eu vou atender você, eu vou, mas já já, daqui a pouquinho. Calma, calma, já já.
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0: 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Dantas do Forró, dois amores pra animar nosso forró neste sabadão, dia 13 de junho de 2026. Uma ótima manhã de sábado pra você que tá chegando agora, tá curtindo a Nativa. Para aí, não muda de rádio. É, aqui você tem a diversão, a alegria, a sua participação também. E o Dantas do Forró vai estar hoje, a partir das 6 da tarde, na churrascaria e restaurante Degustare em Itaquá. É o Arraiá dos Namorados. Ah, que romântico. Bora aproveitar juntinho, ó. Bora dançar, bora cantar, bora chamar aí a esposa, a namorada, a noiva, o maridão, pra curtir. Ele não te deu nenhum presente? Ah, então fala pra ele, ó, amor. A gente quer ir nesse Arraiá. Na verdade, a gente quer... Eu quero ir nesse Arraiá, meu amor. É, pois é. Manda ele ir levar você lá pra curtir a partir das 6 da tarde no, na churrascaria e restaurante Degustare em Itaquá. Já 9198-441-6545?
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0: Calma, menino Joaquim, você tá muito ansioso hoje. É sabadão, eu tô devagar ainda. Calma, eu vou atender sim. Bora! Tem gente participando aqui com a gente. Deixa eu ver, mensagem de texto. É o Ricardo. Bom dia, Nativa. Bom dia, Mano Velho, Mano Novo. Toca a banda Aquarius. Ah, a gente vai atender já já aqui no nosso programa no Forró Nativa. Obrigado pelo carinho, viu, Ricardo? Também tem o Niraldo. Ele falou aqui, ó. Bom dia, meu amigo, Mano Papi, Mano Velho, Mano Novo, Mana Baby. Gostei que você tocou Mastruz com Leite. Tô participando pela primeira vez do programa. Ó... Sensacional, hein? Você que tá ouvindo pela primeira vez ou já ouve Forró Nativa há muitos anos, mas nunca mandou mensagem de texto, mensagem de áudio, participa com a gente, manda aqui sua mensagem e a gente vai conversando aí até às 6 da manhã, porque daqui a pouquinho tem Renato Rainha na

0: manhã de amigos. Cadê? Cadê? Açou! Bora arrochar, Renato Rainha! Deixa a nossa manhã mais incrível ainda. 9198-441-6545. Esse aqui só fala assim: bom dia, toca pra nós, Cavaleiros do Forró. Abraço pra todos. Tá bom, a gente atende. É, não falou nome, não escreveu nome na mensagem, mas a gente atende sim. Cadê meu sim? Cadê? Tá aqui. A gente vai atender ou não vai as músicas, hein?
1: Sim!
0: Ah, então tá bom. Então vamos atender. Já já tem Dona Mariquinha, já já tem a previsão do tempo pra esse final de semana em todo o Brasil. Agora, Messias Holanda, Maria.

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0: Boa noite, galera.
1: Que coisa linda. Posso lhe dar um beijo?
0: Um beijinho pra você, minha filha.
1: Posso dar um beijo em você?
0: Pode não.
1: Manda Aquarius!

0: 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Flávio José, Casa Velha de Sapé, no nosso Forró Nativa. Ô, forró bom demais! Agora, já são 5h40? 5h40 da manhã, 20 para 6, no horário de Brasília. Vamos ver se Dona Mariquinha chega aqui para bater aquele papo com a gente. Calma, Dona Mariquinha, você já tá muito nervosa. Tá parecendo o Joaquim falando, vai com música. Ó, ó, não, calma, vamos ver.
1: Tá chovendo aí, aqui tá chovendo. Aqui tava chovendo e agora já choveu.
2: Tá chovendo só fora, dentro de casa tá tudo seco ainda, por enquanto.
1: Tá chovendo sim, querida, tudo molhado pra fora, uma barreira. Não dá nem de caminhar pelo redor de tudo.
3: Tá chovendo sim, mas ainda não tá correndo água na estrada.
1: Tá chovendo, choveu a noite inteira e tá chovendo.
0: Semana toda, Dona Mariquinha acertou a previsão do tempo. Será que hoje vai acertar por todo o grande Brasilzão, hein? É, na região norte tem áreas de instabilidade que provocam muitas nuvens, pancadas de chuva e trovoadas ao longo do dia, do final de semana, desse sabadão, tá? Ó, destaque para volumes de chuva que podem ultrapassar 100 milímetros em áreas isoladas do Amazonas e Roraima. A exceção é o Tocantins, a única área com tempo firme neste sábado. Passando também pela região centro-oeste, o tempo fica instável com pancadas de chuva e céu nublado em grande parte dos estados. O destaque fica para a umidade e as instabilidades que favorecem a ocorrência de pancadas de chuva, com destaque aí para temporais isolados em alguns estados. No sudeste, presença de instabilidade com aumento da nebulosidade e chuvas. Em São Paulo, há potencial para chuvas ao longo do dia. Estados como Rio de Janeiro e Minas Gerais também registram pancadas e há um risco isolado de granizo em Minas Gerais. Meus amigos mineiros, bora ficar de olho. No sul do Brasil, o avanço de uma nova frente fria aumenta o risco de chuvas fortes e temporais, especialmente no Paraná e em Santa Catarina. Na região nordeste, tem o predomínio de tempo mais firme e temperaturas elevadas na maior parte do interior da região. Tem pancadas de chuva? Tem, mas elas estão mais concentradas aí na região litorânea da região nordeste do Brasil. Segunda-feira de manhã a gente vai bater um papo também para falar como é que fica a previsão do tempo para segunda-feira. Tá bom, Dona Mariquinha? Bom final de semana pra você, tomara que você acerte essa previsão aí, hein? Senão o pessoal vai puxar nossa orelha, hein? Forró na

0: A Nativa é tudo e muito mais. Flávio José, quando bate o coração, é o Forró Nativa. Já? Não acredito, acabou. Mas antes, sabadão também é dia de agradecer, de pedir a Deus sempre aquela proteção extra, não é verdade? Então, vamos para nossa oração do Padim Patiço e o nosso forró. Ah, volta sim. Não é só segunda-feira de madrugada, não. Volta no domingo com a Dai 40. A Mana Dai vai comandar o forró com vocês no domingão, tá bom? Das 5 às 7 da manhã, com muita música boa. E aí você, lógico, vai fazendo participações aí no 9198-441-6545. E já tem o nosso Manhã de Amigos com ele, Renato Rainha. Bora, meu Padim Patiço! Bom final de semana pra todo mundo, hein?
1: Mano velho, dizem que o Padre Cícero é um santo e tem poder.
2: É isso mesmo, Mano Novo. E se a voz do povo é a voz de Deus, só nos resta dizer: viva o santo do sertão!
1: Viva!
2: O Padre Cícero foi tão querido no sertão nordestino que o povo criou a sua oração. A oração para ser rezada antes do agricultor sair de casa para a lida diária.
1: Vamos rezar, Mano velho?
2: Vamos sim, Mano Novo, ao som do maestro César do acordeon.
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2: Opa, bom dia, gente. Bora brilhar, vai. Todo dia.

bom dia, gente. Bom dia. Manhã de amigos começando, prazer imenso, estamos juntos, bora brilhar na nossa manhã gostosa. Quero você participando com a gente, quero você já interagindo, mandando o seu áudio para falar como é que tá sendo o seu dia. E eu tenho o nosso desafio. Vale o kit João Bosco e Vinícius, Nativa com bolsa e copo térmico, abridor e suporte de mesa para celular. Você quer ganhar tudo isso? Claro que quer, né? Então vamos brincar. Eu tenho o presente aqui, já falei o presente, e eu vou também agora lançar o desafio para você. Vou lançar o desafio. Atenção, senhoras e senhores, prestem atenção, porque é o desafio da música invertida. Desafio da música invertida. Escuta só que música é essa aqui, ó. Ó. Ah.

É fácil, hein? Não tá difícil, não. Ó, escuta, escuta. Vou soltar de novo, escuta. Ó. Desafio da música invertida. Acho que é uma moça que canta, não parece? Acho que... Será? Hã? Kit do João Bosco e Vinícius pra você, Nativa, bolsa e tudo mais, essas coisas maravilhosas pra você. 9198-441-6545. Vem brincar com a gente. 6:06, hora de Brasília. Bom dia pra você, manhã de amigos começando. Já eu passo umas dicas pra facilitar um pouquinho também, né? Já eu passo. Bora, gente, bom dia.

0: Na Nativa é tudo e muito mais amor. Amado Batista, 6h18 hora de Brasília. Manhã de Amigos começou no nosso sabadão. Gostoso, bom demais ter a sua companhia, a sua amizade aqui. Gente, estamos querendo saber se você sabe a música invertida de hoje. Eu vou tocar a música pra você, você vai escutar aí, tá? Escuta aí a música invertida de hoje, ó. Ó. Ó. É uma música atual, né? É uma música atual. Eu, quando eu ouvi pela primeira vez, eu já acertei. Ó. É uma música atual. Hã? Aí. Ouviu? Prestou atenção? Direitinho? Vale de presente o kit João Bosco e Vinícius. Nativa, com bolsa e copo térmico. Abridor e suporte de mesa para celular. 9198-441-6545. Vem participar com a gente na Manhã de Amigos. Estamos apenas começando o nosso dia. Na Manhã de Amigos, Nativa. É coisa rápida, a gente volta já, peraí. 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
8: Nativa, bom dia, 6h24. Hora de Brasília, bom dia, gente.
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0: Nativa, bom dia, 6h29, hora de Brasília.
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0: Nativa, bom dia, 6h32, hora de Brasília.
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2: Ed Brito Samuel, Eduardo Costa. Ah, moleque, essa música é bonita demais.

0: 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Leandro, Catedral, manhã de amigos. 20 para 7, bom dia para você. Que ótimo! Pessoal que vai levantando, já vai participando com a gente também, né? Tô perguntando aqui, que música é essa aqui, ó? Tô perguntando, que música é essa que eu toco para você aqui no manhã de amigos, né? A gente coloca música para você tocar invertida, música invertida, tá? Música invertida. Essa música aqui que eu vou tocar para você já, né? Não tô conseguindo invertê-la, né? Se eu soltar agora, você vai matar a charada. Então já eu coloco a música para você de novo, tá? 91984416545. Quem ouviu tá participando, né? Tá ouvindo aqui, ó.
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0: era Castela, minha herança.
1: É, você tá dizendo, né? O João tá dizendo, né? Numa dessa, pode ser mesmo. Não sei. Quem mais? Quem mais tá lá?
2: Rainha, bom dia, Nativa. A música invertida é Olha Onde Eu Tô, da Ana Castela.
1: Olha Onde Eu Tô, da Ana Castela. Pode ser. Um bom palpite.
3: Essa música invertida é da Paula Fernandes.
1: É, da Paula Fernandes, essa? Pode ser também. O Alberto, Dalmo. A Solange tá na área? Cadê a Solange?
4: A música invertida é da Ana Castelo, Minha Herança.
1: Aí, o povo tá chutando na Ana Castela. O pessoal tá indo. 6h41, hora de Brasília. Vale de presente para você o kit João Bosco e Vinícius Nativa, com bolsa e copo térmico, abridor e suporte de mesa para celular. Tô esperando você participar com a gente. Bora brilhar, gente. Bora nessa.
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0: Ela merece, gente. Parabéns! Parabéns, parabéns. Passe na sua nativa com RG original em mãos, tá bom? Claudiane Souza da Cruz, ela ganhou. Já já tem muito mais? Daqui a pouquinho, tá? Já já! Ó, você continua, você não sai daí por nada, hein? 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
0: que legal, estamos juntos, hein? Bora brilhar, 7 horas e 6 minutos, hora de Brasília, segunda hora do Manhã de Amigos. E eu tenho um presentão pra você, adivinha, acertou.

Quem adivinhou? Caixinha de som com Bluetooth da Nativa, acertou. É o que eu tenho de presente para você. Aproveita que ontem foi Dia dos Namorados, tem muita gente que, né, esqueceu de se declarar. Ou tava brigadinho, ou não tava, enfim. Vou abrir espaço para você mandar sua declaração de amor, tá? 9198-441-6545. Eu quero as melhores declarações. Se declare para o seu amor, aproveite a oportunidade que a gente está te dando, tá? Vale a caixinha de som com Bluetooth da Nativa. Boa sorte!

0: 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João Paulo e Daniel matando saudade. Te amo cada vez mais aqui na nossa Nativa Manhã de Amigos. E o presentão, hein? Baita de um presentão. Caixinha de som com Bluetooth da Nativa pra você participar junto com a gente. Eu só tô pedindo pra você se declarar. É só isso. É pra você abrir seu coração. Aproveitar que ontem foi o Dia dos Namorados, né? Pra você abrir o coração, né, Reginaldo? Abre o coração, Reginaldo.
1: Bom dia, Nativa. Bom dia, rainha. Aqui é o Reginaldo. E o meu recado vai pra minha esposa, dizer pra ela que nos momentos bons, momentos ruins, cada dia que passa, eu me fico mais apaixonado por ela.
0: Olha só.
1: O amor da minha vida, Valdelice.
0: Gostei de ver. Oi, Madalena, bom dia.
2: A melhor coisa que aconteceu na minha vida foi ter conhecido o meu amor, Edvaldo. Porque já estamos juntos há 31 anos. E cada dia o nosso amor aumenta mais. Muito obrigado pelos filhos. E que ele é um ótimo marido. Te amo,
0: Edvaldo. Ó, Edvaldo. A Madalena abrindo o coração, hein? É isso que eu tô pedindo. 9198-441-6545. Bora brilhar amanhã de amigos. E já já tem Guilherme Santiago pra cantar também.
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10: E logo na abertura da Copa, o Brasil já marcou presença. O árbitro Wilton Pereira Sampaio, que apitou o jogo entre México e África do Sul, se enrolou no inglês ao comunicar uma expulsão e virou meme mundial.
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0: 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Danilo e Davi, apaga, apaga, apaga.
1: Mensagem para um dia melhor.
0: Nem todo dia será dia de vitórias. Nem todo dia será o dia de glória. Você tem que entender isso. Vai ter o dia que alguma coisa vai dar errado. Vai ter o dia que alguma coisa não vai funcionar. E aí você vai ter que ter paciência. Vai ter que respirar fundo. Vai ter que tentar recomeçar. Vai ter que tentar uma nova forma. Respirar. Acalmar o coração. E sentir realmente que aquele momento não era um bom momento. Mas depois vai passar. E coisas boas acontecerão. Você tem que entender que nem todo dia será dia de vitórias. Assim como também, nem todos os dias serão dias de derrotas.

e a gente vai recomeçar. Respirar e recomeçar. Sempre. Com sabedoria, com amor, com inteligência e muita paciência. Bom dia!

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1: Só ignora, meu.
0: Felipe Rodrigo ignora. Só ignora, né, gente? Vai. Esquentar a cabeça. Vai esquentar a cabeça por quê? Ignora, ignora. Tem coisa que tem que ignorar, deixar pra depois. 7h42, hora de Brasília. Tô querendo a sua declaração de amor. Ontem foi dia dos namorados, né, Fátima? Cadê você, Fátima? Manda a sua declaração, Fátima.
2: A minha declaração de amor vai pro meu marido, Roberto. Quero falar pra ele que eu amo muito. São 38 anos juntos, de muito amor, de muito respeito um pelo outro. E eu te amo muito, meu esposo, muito. Você é o melhor marido do mundo.
0: É, fica fazendo muita propaganda não, viu? É, fica fazendo. Tá difícil homem no mercado, hein?
3: A minha declaração de amor hoje vai pro Danilo, o grande amor da minha vida. Aquele que faz os meus dias mais alegres, faz a diferença todos os dias na minha vida. Jamais vou esquecer, meu amor, o dia que você entrou na minha vida. E pode ter certeza que o nosso amor é para sempre. Eu te amo e vou te amar eternamente.
0: Obrigado, Marisa. Um beijo, Marisa. Boa participação, gostei de ver. Tá valendo a caixinha de som com Bluetooth da Nativa. Presentaço já já, hein? Participa com a gente. Daqui a pouquinho tem Fernando e Sorocaba pra cantar também. Aqui na sua Nativa, já já.
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0: 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Zezé de Camargo, que fase do Zezé, hein? Fase maravilhosa. E assim que tem que ser mesmo, né? Aproveitar todos os momentos. E essa música é um musicão. Irmão da Lua, Amigo das Estrelas, pra fechar mais uma hora do Manhã de Amigos. E saindo o presentão que a gente combinou, a caixinha de som com Bluetooth da Nativa. Pra você, Regiane. Hey! Regiane Aparecida Garcia, final do telefone 4592. Passe na sua Nativa para retirar o seu lindo presente, a caixinha de som com Bluetooth da Nativa. Ela ganhou, ela merece. Claro que merece. E você merece ganhar presentão também. Merece. Você que não ganhou, merece ganhar também. É só continuar na sua Nativa para concorrer a muitos prêmios aqui. Falando nisso, já já tem presentão e tem o Luan Santana para cantar também para você daqui a pouquinho. Pera aí.
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Tá no ar, Manhã de Amigos. Aqui ó, 94.

0: Só pra confirmar, amanhã completa é aqui, tem música boa pra te acompanhar. Feliz sabadão, 13 de junho de 2026. Por aqui Pedro Panock, abraçando a nossa audiência em Cuiabá, em Várzea Grande, Baixada Cuiabana como um todo, pelo nosso estado, também acompanhando via internet, pelo mundo, no nosso parceiro radios.com, radiosnet, esse último no aplicativo, também direto no nosso site. Seguimos juntos aqui com aquela trilha impressionante ali, ó, reunindo o melhor da música sertaneja de todos os tempos. É hit bom, toca na nativa. É música emocionante, toca aqui. É música inspiradora, tem também. Sabadão pede um som mais animado pra você também já entrar no clima de fim de semana, alto astral lá em cima. E tem aqui as melhores promoções. Por isso, é isso. Final de semana completo. Tá tudo aqui, né não, moça? Nativa. E olha, o que, que nós temos aqui? Tem mimo, tem presente na Nativa. 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Já rola também aquele primeiro sorteio, tá? É isso, promoção. Meu carro campeão, você mandando a hashtag, boa sorte. Pra você que já tá mandando a hashtag desde quando nós lançamos a promoção, tá todo mundo concorrendo. Inclusive, você que vai mandar agora, nesta manhã, a hashtag meu carro campeão aqui pro nosso WhatsApp 996398781. É isso mesmo, você vai concorrer a uma lavagem completa, né? Ali com descontaminação de vidros... É, descontaminação de pintura, é o que a gente chama de uma lavagem prime completa lá do Lava Jato do Biro, que inaugura hoje. Mas no decorrer da nossa programação a gente vai dar mais detalhes. O importante é que você já está desperto, está animado, está tudo certo depois aí de comemorar com o seu namorado, com a namorada, com a esposa, o dia dos namorados, está aí, feliz da vida. Já voltou para o trabalho, para quem está aí já nesta manhã, no seu compromisso laboral, para quem está de folga... Sintoniza Nativa e confere aqui o nosso. Na manhã de amigos, Nativa. Nosso repertório de música boa, direto enquanto do Pátio do Posto. Zé Neto e Cristiano. 77.
1: Logo em seguida a gente vai sentido oposto onde você deixou seu carro. 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

0: A Nativa é muito mais emoção aqui com Jean Giovanni, Bruno e Marrone. Na parceria Me Faz Te Odiar, o nome do hit. 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Vamos fazer o seguinte, mandar alô aqui pro nosso querido Edilson, na sintonia, desde mais cedo aqui participando com a gente. Falou o seguinte: Pedro, desperto cedo, pego a estrada quase todos os dias, hoje não é diferente, estou seguindo para Campo Verde. Manda um alô aqui, junto comigo tem o Lorival e também o Marcelo, estão acompanhando também aqui a Nativa. Nesse momento estamos já perto aqui da subida da Serra de São Vicente. Manda um alô aqui pra gente, tá dado o recado, obrigado pela carona. Tá subindo a serra aí, cuidado, dirige aí com cautela. Já já a música volta. Sabe quem vai cantar daqui a pouquinho? Essa dupla, ó.
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0: 7h24, já já.

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11: A Nativa é muito mais alegria. 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Matheus e Cauã, conforme nosso combinado, cantando agora no Manhã de Amigos, 7h28.

A Nativa é tudo e muito mais irreverência com Hugo e Guilherme, vazou na braquiária. Esse é o nosso Manhã de Amigos, sabadão, nesse 13 de junho de 2026. 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

0: 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O Everton Santana tá concorrendo, hein? Boa sorte! Faça aí também como o Everton, manda pra cá. 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Já já a música volta com ele.
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Estamos de volta aqui com música boa no nosso Manhã de Amigos. Agora, faltando, vai mudar aqui. Apenas quanto para as 8? 12? Mudou, agora sim. Faltando 12 para as 8, Manhã de Amigos. Tem música pra gente matar a saudade. É o caso dessa aqui, ó. Leandro e Leonardo, Rumo à Goiânia.

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1: Muito bem, só música boa pra você, naquela empolgação já no final de semana. Ah, Pedro, eu tô trabalhando, mas ainda assim tem empolgação que eu tô sabendo. Obrigado aqui ao Paulo César, tá na sintonia com a gente, mandou aqui hashtag meu carro campeão. Por que que o Paulo mandou? Porque tem promoção aqui pra você que chega agora, não tá sabendo, deixa eu te contar. 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Tem banda, nova versão de Poconé. Cata Piqui, Cata Piqui.

0: Nativa, muito mais Simone Mendes, Direitos Iguais. Fechando aqui a primeira hora do nosso Manhã de Amigos, Cuiabá 94,3. Você sintonizou aí no seu rádio, em casa, no carro. Muito obrigado pela sintonia, tá? Aqui na capital, região metropolitana, pelo mundo, via internet. Deixa eu agradecer, inclusive, Valtenir, o custódio junto com a gente aqui. Já mencionou, inclusive, que está a fim de concluir aqui o nosso presente. Tem também a participação do Eric Júnior, mandou aqui a hashtag Meu Carro Campeão, está concorrendo, boa sorte. Temos também aqui a participação da Jéssica, que é do bairro Cristo Rei, mandou aqui também a hashtag, boa sorte. Uma excelente manhã ainda para a Gracieles Almeida, que acompanha sempre a Nativa a partir do bairro Despraiado. Essa galera participando aqui com a gente, escutando a Nativa e também fazendo inscrição para concorrer o nosso mimo, que é o quê? 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Em instantes, a música retorna. E sabe quem vai cantar? Logo depois.
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0: Nativa. É a segunda hora, já já, aqui, ó.
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0: 8:07.
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continua. Manhã de Amigos, nesse sabadão, onde você está nesse momento já aí de folga, ou até trabalhando também, mas não abre mão, sabe de quê, né? Escutar as melhores canções, música sertaneja, boa, de todos os tempos. A gente vai acrescentando também um lambadão e outro, para dar aquela contribuída aí na sua animação, no seu alto astral, que eu tô sabendo que tem. É isso. Junto tem sempre as melhores promoções. E daqui a pouco, inclusive, sai aqui mais um ganhador, ganhadora, não sei ainda, do nosso presente, nosso mimo da vez, que é lavagem Prime completa, com descontaminação de vidros e pintura. É isso, esse trato que o seu veículo está merecendo. 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

0: se não fez, dá tempo ainda, no 996398781. Por exemplo, a Andrea Costa já mandou aqui, ó, hashtag meu carro campeão. Ela é do bairro Serra Azul 2. Precisa estar ouvindo a Nativa, tá? É importante, daqui a pouco rola aquele sorteio mimo. Mas o presente sai ali por volta das 9h50, não é isso, produção? É, mais ou menos nesse horário.
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0: A Nativa é muito mais. Danilo e Davi, não mexe nas minhas gavetas. Tá certo, não tá não? Tá. Não pode dar complicação. Hashtag meu carro campeão. Quem mandou aqui foi a Fernanda Aparecida. Quem também tá passando por aqui é o nosso querido Marlon. Ô Pedro, bom dia, meu amigo. Manda um alô aqui pra Guilherme e também pra Emanuele. Tá dado o recado, mandou ali, ó. A Laís Teles também deixou o recado aqui com a hashtag meu carro campeão, tá concorrendo. A Rosália Oliveira de Amorim, tá no bairro Itamaraty também, tá a fim de concorrer aqui o nosso mimo hoje. Temos ainda o Alisson, obrigado, aliás, não é o Alisson, não, é o Wilson, acho que é assim, né? Wilson Thiago, é isso aí. O Wilson, presumo eu, WY, Thiago com THY, é diferenciado, hein? Tamo junto na Nativa. Um abraço pra turma da DSS na sintonia com a gente. Valeu. Quem mais? Meu carro campeão, Jackson Hermiliando. Tudo de melhor. Obrigado pela sintonia. Vamos fazer aquela parada básica. Na sequência, a música volta com essa dupla aqui, ó. Cadê a dupla?
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0: Tamo de volta.
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0: com música boa, as melhores promoções. Tá tudo aqui, ó. Nativa Cuiabá, 8 horas 30 minutos. Vamos com Jorge Matheus, tempo ao tempo. Quando a gente se dá conta, o tempo vai avançando, né? Aumenta o volume, é só música boa.

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1: Band Amigos Nativa, música boa e a sua participação por aqui para deixar esse programa ainda mais surpreendente, mais agradável, mais interessante de fazer. No 996398781, vamos agradecer a nossa audiência. Kleber Johnny mandou aqui hashtag meu carro campeão, que é o nosso mimo da vez, minha gente. Tá valendo, hein? 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Certo, Nicole Guimarães? Boa sorte, minha amiga. Tá no bairro Santa Amália, aqui em Cuiabá. Nicole, bom fim de semana. Oi, Joana Dark. A Joana tá no Santa Amália também aqui, ligadinha com a gente. Temos ainda lá no bairro Atalaia, audiência da Maria Júlia Pereira. Tem a Dai. Oi, Dai. Dai, cadê você, Dai?
2: Ô, Daiane do Residencial Avelino, meu carro pronto. Bora, bora pra cima, acelera!
1: Acelera!
2: Meu carro campeão e pronto! Na Nativa!
1: Meu carro campeão! Deixou a dica certinha aqui, boa! Mencionou ali, mas depois já mandou aqui a hashtag certa. Mário Ney mandou aqui meu carro campeão. Mário Ney tá no CPA 2. Muito obrigado aí pela sintonia. Mantenha-se conectado sempre.
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3: Essa moda

0: amigos da Nativa.
1: Alô, Mato Grosso, Bando Estrela de Rosário Oeste e Cleve Cauã. Segura, moçada.
2: Que honra cantar com vocês, meus amigos.
3: Que mistura boa. Bom demais.
4: Bando Estilos e Cleve Cauã.
5: Alô, Davidson.
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0: Silva, é tudo e muito mais. Tem também aqui, ó, espaço pra gente tocar aquele lambadão, lambadinha. E nesse caso, muito estranho, uma lambadinha com banda Estilos de Rosário e Kleber e Cauã pra fechar aqui essa sequência. Vamos fazer uma paradinha estratégica na sequência. Temos, sabe quem, né? A nossa querida Mineirinha. Tá namorando, feliz da vida,
1: da
0: inclusive.
1: Nativa, sou Paula Fernandes.
0: Gostou ontem, dia dos namorados.
1: Paula Fernandes, tudo. Aqui na Nativa.

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10: Isso.

0: Manhã de Amigos, nesse sabadão aqui com as boas canções para te acompanhar, seja no seu descanso do fim de semana ou ainda no trabalho, no seu compromisso. Tô sabendo, hein? É o caso aqui da Juliana, que tá trabalhando, escutando aqui a Nativa. Tem também o Marlon, e ele não bobo nem nada, mencionou aqui: Pedro, ó, como é que tá o meu carro? Quero lavar, hein? Manda pra cá, hashtag meu carro campeão pra você concorrer. Daqui a pouquinho, final do Hora Mais, vai rolar sorteio, tá? 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Tá valendo então aqui, ó, lavagem do seu veículo, lavagem Prime completa, tá? Pro seu carro, mandando a hashtag meu carro campeão, você estará concorrendo. Narciso Ribeiro, obrigado pela sintonia, fez a inscrição. A Andréia, que é do residencial Cochipó também, mandou aqui meu carro campeão e tá concorrendo. Vamos fazer uma parada básica, aí na sequência tem o Hora Mais, edição deste sabadão. Agora 9:08. Já tá tudo organizado com essa moça aqui, ó. Vai cantar já já nos 60 minutos do Hora Mais.
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6: Bom dia! Bom dia, minha querida audiência em Cuiabá, em Várzea Grande, pelo mundo, via internet. Ó, 29 graus é a temperatura nesse momento. Entendi.
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6: A Nativa é muito mais amor. Vai começar. Hora mais Nativa. Estamos juntos nessa edição de sábado, 13 de junho de 2026. Hoje a máxima na casa dos 34, viu? É muito calor. Por agora, 29, com a umidade relativa do ar em 66%. Menos mal, né? Porque com a umidade baixa aí complica, fica difícil até de respirar.

0: Deixa eu te contar, tem presente pra você aqui na Nativa. Aliás, inauguração, hein? 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Hora mais, já tá no ar. Agora tem o Johnny Mendes apresentando aquele resumo do que vai rolar nessa hora.
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0: Nativa, agora 9h26, vamos dar voz aqui para nossa audiência. Fala,
1: bom
0: moça.
1: Bom dia, Pedro.
0: Bom dia.
1: Um sabadão extremamente abençoado e animado para nós. O pós-dia dos namorados, o pessoal ainda se recuperando.
0: É.
1: Hoje tem jogão e vamos para cima.
0: Exato.
1: Toca uma bem agitada para nós aí, para animar ainda mais esse dia. Beijo a vocês e a todos os ouvintes. Aqui é Enialde do Jardim Petrópolis, VG.
0: Enialde, obrigado pela sintonia. Tem Rô também.
2: Bom dia, Nativa.
0: Bom dia.
2: Meu caro campeão, do Nava já dobiro com a Nativa FM. Eu quero meu carro limpinho, cheirosinho. Uhul, sábado.
0: Aqui
2: é Rosita do Bairro Jardim União. Lava Jato Biro e Nativa FM com meu carro limpinho. Uhul.
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1: Fada, vamos lá!

0: A Nativa é tudo e muito mais. Vitor e Léo com Fada, aqui no nosso Hora Mais Nativa. Coloca aqui a trilha, porque agora a gente conhece quem tá levando presente da Nativa. Fizemos aqui o chamamento, a galera veio, mandou a hashtag, tudo bonitinho, e concorre agora a uma lavagem Prime completa com descontaminação de vidros e pintura, lá do nosso parceiro Lava Jato do Biro, que inaugura neste sábado na Miguel Sutil, no posto Maravilha da Miguel Sutil, ali perto do viaduto da rodoviária. E quem se deu bem foi você. Atenção, atenção, Salete Paloski. Salete Paloski, bairro Dr. Fábio Leite. Final do fone é o 8209. Salete Paloski, final do telefone 8209. Salete, parabéns! 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Na sequência tem Arena Nativa hoje, né? A gente se fala na segunda. Tchau, bom fim de semana.
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4: 11 em ponto, horário de

0: esse sabadão aí, hein, Amara? Cantando assim com a Nativa, que linda!
1: Bem, parei, Nativa! Oi, bom dia, meu nome é Amara. Tô aqui ligadinha na melhor nossa Nativa, curtindo a nossa arena, começando a fazer o meu almoço e, claro, curtindo a melhor.
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0: Ativa é tudo e muito mais. Embaixador Gustavo Lima. Assunto que dói, a gente deixa pra lá, tá, Gustavo Lima? Esperamos tanto nosso sabadão, bora ser feliz, né?
1: Sim!
0: É isso, tô amando os recados aqui no Zap da Nativa. Muito obrigada, turma que tá trabalhando, salão de beleza, restaurante, bares. Hoje é dia de faturar em Brasil. Tem jogo, Brasil estreando! Meu Deus, na Copa, e a nossa torcida é a mais pé quente. Então vai mandando seu recado, falando o que você tá fazendo. Muita gente, 11h27, horário de Brasília, já pensando no almoço, mas também preparando alguns petiscos, vai reunir a turma, vai curtir com a família, com os amigos, né? 9198-441-6545, tá valendo aquele kit churrasco da Nativa que é completinho, hein?
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0: A Nativa é tudo e muito mais. Nossa diva, Simone Mendes, Peguete. Toquei Wesley Safadão com a Anitta agora há pouco, Romance com Safadeza. Lembrei que ontem foi Dia dos Namorados, mas tem muita gente que vai comemorar hoje. É tudo junto, né, meu povo? É São João, tem festa junina, tem Brasil na Copa, tem Dia dos Namorados. Então escolha aí o seu programa favorito, porque a trilha sonora tá prontinha aqui com a sua Nativa, né, Vanessa?
1: Bom dia, Nativa! Tudo bem com vocês? Espero que sim.
0: Tudo.
1: Aqui é a Vanessa Sampaio. Estou aqui dando uma organizada na casa com meus filhos e logo mais para torcer pelo Jogo do Brasil. Bom dia, Nativa! Bora!
0: A torcida mais pé quente do Brasil tá aqui, ó.

de casa. Pode entrar no Arena Nativa, 7 para o meio-dia, hora de Brasília.

0: Curitiba é tudo e muito mais esse encontro dos amigos, né? Lua Pereira com Ana Castela, Orçamento. Aqui no nosso Arena Nativa, a trilha sonora do seu sábado. Pra quem tá preparando o almoço, turma da carona aí, muito obrigada, viu? Pessoal do trabalho, tamo junto, tá, meus amores? Vai chegar a nossa hora. Agora também tô sabendo que tem gente que já tá assim, ó. Ó, abrindo mais uma. Beba com moderação, não pode queimar largada, né? Jogo do Brasil é só mais tarde, então, ó, a torcida tem que estar inteira, combinado?
1: Sim!
0: E quem se deu bem e tá levando aqui esse kit churrasco da Nativa, que é maravilhoso, vai com a nossa grife, vai deixar o seu churrasco ainda mais chique, mais gostoso. Vai com a tábua, o garfo e a faca com a grife Nativa. É você, viu, Cíntia Barbosa da Silva, final do telefone 8672. Ganhou, amiga! Ai, que capricho aí pro próximo churrasco, né? Coloca tudo bonitinho, faz selfie e marca Nativa no Instagram, @nativa, que a gente adora ver vocês, viu? Usando os nossos presentes. Daqui a pouquinho tem mais Arena Nativa que vai continuar. Você continua escolhendo suas preferidas também, que lá no finalzinho tem o Arena Bis, tá? 9198-441-6545. Ai, Gi, qual é o presente da próxima?

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aqui no seu fim de semana o nosso Arena Nativa. Ai, ai, ai, agitando a sua tarde de sábado, 13 de junho. Dia de Santo Antônio hoje, hein? Ai, meu Deus, bora fazer as promessas lá, mulherada solteira. Tava perguntando pro pessoal, e aí, tá todo mundo bem animado nesse sabadão? Ah, mais ou menos, o que falta? Falta dinheiro, Gi. Vamos resolver.

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0: Nativa, boa tarde, meio de 12, hora de Brasília.
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0: Ativa é tudo e muito mais. Música pra cantar, pra dançar. Márcia Felipe com Jerry Smith, quem me dera. Quem me dera almoçar na sua casa hoje, viu, Cláudia?
1: Boa tarde, Nativa. Meu nome é Cláudia. Eu estou aqui trabalhando, mas estou sempre na melhor companhia, na Nativa FM.
0: Bora! Beijo.

0: Arena Nativa, com Zé Felipe, Cleiton e Romário, Se Eu Te Perdoar. A trilha sonora perfeita, animada, pra tudo que você estiver fazendo aí nesse sábado 13 de junho, com um monte de coisa pra comemorar, pra fazer. Tem gente limpando a casa, tem a turma que tá trabalhando, tamo junto. Tem gente com a perninha pra cima, só esperando o horário de torcer. Brasil, vamos aí, né, gente? Vamos com pensamento positivo. E tem gente só esperando a ligação do Pix Surpresa, é isso?
1: Sim!

0: feliz. Já junta a turma aí pra gritar. Eu quero o Pix da Nativa. R$300, hein?
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0: Nativa é muito mais a alegria do Henrique e Juliano cantando Camarote nesse sábado delicioso aqui no nosso Arena Nativa. Daqui a pouquinho tem a ligação do Pix da Nativa, hein? Atenda aí com a sua turma reunida falando eu quero o Pix da Nativa e bora ganhar R$300 em pleno sabadão. Dia de Brasil estreando na Copa. O que você tá fazendo, hein, Sônia?
1: Boa tarde, Nativa. Sou a Sônia. Estou preparando uma feijoadinha e preparando espiritualmente para curtir um jogão mais tarde.
0: Oba! Vai, Brasil!

0: Alternativa é muito mais música sertaneja. Fim do Mijeca, ê, tempo bom, hein? Vivia muito, postava pouco. Cantava Jorge Mateus até ficar rouco. Isso vale até hoje, né, gente? Tempo bom é o nome da música. Tempo bom, hora boa também pra fazer a ligação do Pix, né? Bora!
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0: Telefone vai tocar aí, você fez a sua inscrição, né, meu amorzinho? Então o telefone vai tocar, você atenda fazendo uma bela festa no clima do Brasil, já ganhou, entendeu? Falando, eu quero Pix da Nativa. Bora fazer festa, bora comemorar, bora ganhar os R$300 agora. Ligamos? Ai, que emoção, hein? Trezentão, vai animar o seu sabadão. Ó. Fabiane! Boa tarde!
2: Boa tarde, sua linda, Gigi!
0: Fabiane, eu amei a sua alegria. Pena que a ligação deu uma falhada.

0: Ai. Mentira, tem que acontecer com nós.
1: É poder... isso. Ai, é isso, mulher. Ó, a ligação tá picotando.
0: Que menina linda.
1: Calma, calma, respira. A ligação tá picotando um pouquinho, mas você tá bem, né, Fabiane?
0: Ai, obrigado, Deus, e obrigado a vocês.
1: Obrigada a você.
0: Você sabe como ajuda a gente.
1: Ô, oh, meu ajuda. Amor. Tava esperando aí a ligação do Pix nessa animação.
0: Me ajuda.
1: Não consegue nem falar. Oi, não consegue nem falar. Ô, Fabiane, tava esperando essa ligação pra ganhar os 300 hoje pra fazer o quê? Me conta.
0: Eu tô tentando fazer isso direto.
1: Ela tá muito emocionada. Ô, mulher, respira aí pra gente conversar. Ó, Fabiane, não vou nem insistir muito, vai, que você não tá conseguindo nem falar, né? Mas ó, a gente fica super feliz em poder te ajudar aí com 300 reais nesse sábado. Atendeu bonito, confiou, tava precisando e a Nativa tá aí, ó, te ajudando com 300, meu amor.
0: Obrigado.
1: Fica na linha.
0: Beijo no coração de cada um de vocês, beijo pra todos vocês. Pra Daipo, pra Galinha, pra Gigi aí, pra todo mundo que trabalha na Nativa. Beijo, obrigado, primeiro Deus, obrigado por vocês.
1: É isso, um beijo, meu amor. Fala com ela aí, produção, tá muito emocionada. Fabiane Dalmolin de Souza fez a inscrição, confiou, recebeu a ligação, falou tudo direitinho, depois não conseguia falar mais nada. Ah, isso é Nativa, né?
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6: 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O árbitro Wilton Pereira Sampaio, que apitou o jogo entre México e África do Sul, se enrolou no inglês ao comunicar uma expulsão e virou meme mundial.
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Mais uma hora aqui do nosso Arena Nativa. Ave Maria, tá passando voando, né? Mas ó, vamos curtir bastante. Tem um montão de sucessos aqui pra você cantar com a Nativa. Fica bem feliz nessa tarde de sábado. E sabe que eu escolhi agora? Essa aqui todo mundo vai querer, hein? O kit da torcida Nativa. Brasil na Copa tem o nosso kit exclusivo. Vem com a camiseta lindona, tem o copo, mais o cordão pra você não perder esse copo por nada na vida, né? E tem essa cochila também e mais o álbum da Copa. Tudo isso de presente pra você no kit Torcida Nativa. Bora comemorar então? 919

0: Nativa, 1h15, hora de Brasília.
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0: Mulherada dominando tudo aqui no nosso Arena Nativa, né? Vai escolhendo as suas preferidas, porque daqui a pouquinho tem o Arena Bis. Tudo que a gente ama, que a gente gosta muito, a gente quer de novo, né? Então já já tem o nosso Arena Bis. Saber o que o povo tá fazendo?
1: Boa tarde, Nativa! Eu sou a Elisângela e eu estou aqui, ó, debaixo do cobertor, que aqui tá uma chuvinha. Mas ouvi na Nativa, aqui é Nativa, tudo e muito mais. Só aguardando o jogo.
0: Bora fazer uma pipoquinha e vai Brasil, né?

0: Ativa, tudo e muito mais, Luan Santana. Cê topa? Ó, convite legal. Cê topa fazer parte da torcida mais pé quente do Brasil?
1: Sim!
0: Torcida Nativa, né? Pra isso, você precisa ganhar o seu kit torcedor, meu bem. E a chance tá no ar. A chance tá valendo agora. Daqui a pouquinho eu vou falar o nome de quem vai levar esse kit torcedor maravilhoso da Nativa. Completão, hein? Sacochila, bonitona. Tem a camiseta, tem o copo, tem o cordão pra você não perder o copo de jeito nenhum. E ainda tem o álbum da Copa de presente. Não tá bonito?
1: Sim!

0: Copa do Mundo, a maior de todas, hein, gente? Tô esperando aqui o seu recado, tá?
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2: 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Quero tudo e muito mais alegria no seu fim de semana. Chegou a hora do nosso Arena Bis. Obrigada, viu? Todo mundo que foi curtindo, cantando, se alegrando e pedindo. Ai, toca essa aqui de novo. Então vamos conferir.
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1: Como é que não chora?
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4: 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Olá, Gi, olá, Nativa.
5: Oi.
4: Que é Nadita, cantando, pulando, ouvindo, curtindo Arena Nativa, porque curtir o Arena Nativa é bom demais. Vai, Nativa, vai, Brasil. Uhul.
6: Mulherada diferenciada, ouvindo a Nativa. Beijo, Nadia.

0: sou a Sandra Menezes e estou ouvindo a Arena Nativa, decorando a minha casa para o Jogo do Brasil, receber meu pai, minha mãe, Maria e Carlos, meus netos e a família toda. 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

0: Ativa, tudo e muito mais. Felipe Rodrigo aqui no nosso Arena Bis. Gosta de rua? Hoje é dia do povo na rua, né? Com a camiseta da nossa seleção, torcendo. Começa a nossa caminhada rumo ao Hexa. E você pode ganhar a camiseta exclusiva Torcedor Nativa. Tá valendo aqui no kit, hein? Kit completinho pra você que eu vou dar daqui a pouquinho.
1: Boa tarde, Nativa.
0: Oi, Valéria.
1: Esse sabadão, tô aqui no ferro de passar, passando roupa. Mas, pra me animar, é claro que eu tô ouvindo a Nativa.
0: Oba! Arena.

0: Nativa é tudo e muito mais diversão. Zé Felipe com Cleiton Romário, Se Eu Te Perdoar. Pra fechar aqui essa edição do nosso Arena Nativa, bem feliz em mais um sábado pra te acompanhar em tudo que você tá fazendo aí, né? Bora dar esse kit torcedor, kit da torcida nativa. Você tem que estar uniformizado. Eu sou torcedor nativa. Vai com a camiseta, o copo, o cordão, a sacochila e o álbum da Copa completinho. Oi, Rosa.
1: Boa tarde, nativa. Aqui é a Rosa. Quero muito ganhar esse kit torcedor da Copa, torcendo pelo Brasil. Beijo!
0: Aê! Rosa Maria de Melo Cavalcante garantiu o seu kit, viu? Da torcida nativa. Final do telefone 7985, já vou avisando. Tem milhões de kits espalhados aqui na programação. Então, ó, quando a gente chamar, você se inscreve e participa. Tá chegando o Nativão!

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1: Boa tarde, bom sábado. Quando o fim de semana chega, a gente se diverte, né? Porque tem o Nativão com essa galera maravilhosa rodando junto esse Brasil. A nossa viagem pelas nativas está começando, sabe por onde? São José do Rio Preto. Cleiton, tudo bem com você?
2: Oi, Tina! Tudo bem, Tina? Tudo muito mais Nativa. E você sabe, quando chega o Nativão, a gente para tudo para poder participar, para cantar, para se divertir juntinhos. Bom, e para começar bem o nosso Nativão deste sabadão, a gente recebe vários amigos aqui no Nativão, certo, Tina? E hoje não vai ser diferente. Vamos receber a nossa amiga, nossa coleguinha, Simone Mendes. Boa tarde a todos. Boa tarde, Nativa!

0: alternativa e muito mais música sertaneja das boas, não é, Ginho? Tudo bem?
1: Ah, é verdade. Eu também, você, Tina?
0: Comigo também tudo ótimo, obrigada. Você sabe que a gente tem que agradecer sempre, né, Gabriel?
1: Ah, o segredo da felicidade é a gratidão, né, Tina?
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2: Isso.

0: mais emoção nessas horas. Gente, o Nativão não para, de jeito nenhum. Vambora agora pra Joinville. Oi, Kátia, chamou?
1: Chamei, Tina, e chamei pra dizer, olha onde eu tô. Pronta pra tocar a boiadeira. Na rádio, que é muito mais música sertaneja. Você sabe.

0: Alternativa é muito mais Luan Santana e Léo Foguete nesse sábado maravilhoso, especial. E o nosso rolê agora é em Sorocaba. Boa tarde, Jane. Quem vem cantar aqui pra gente?
1: Sabe o que eu tô afim de escutar, Tina?
0: O quê?
1: O Daniel, na rádio, que é muito mais música e alegria.

0: sentindo mais felicidade. Pode chorar, viu? Mas só se for de alegria. Aí pode. Carlinhos, é a sua vez de falar sobre as novidades de Arapongas, aí do norte do Paraná.
1: Oi, Tina. Nossa região é sempre muito produtiva, feliz e musical.
0: Eu sei.
1: Por isso, aqui no norte do Paraná, todo mundo é muito mais nativa.

0: A Nativa é muito mais música sertaneja e não dá pra falar em música sertaneja sem falar de Barretos, não é? A nossa Nativa Barretos tá chegando agora aqui no Nativão. Vem, vem, vem, Edgar!
1: Oi, Tina! Já por aqui, com toda a alegria do sabadão, muito mais Nativa. De Barretos, tocamos Gustavo Mioto. Boa tarde a todos!
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0: Radioativa é tudo muito mais um molho gostoso de Marília Tavares e Murilo Huff. Fechando aqui o nosso Nativão de hoje. A gente volta amanhã com muito mais música, mais nativas e muito mais você curtindo com a gente. Um beijo, até amanhã.
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4: E logo na abertura da Copa, o Brasil já marcou presença. O árbitro Wilton Pereira Sampaio, que apitou o jogo entre México e África do Sul, se enrolou no inglês ao comunicar uma expulsão e virou meme mundial.
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passaram por aqui, deixaram esse kit maravilhoso, personalizado. Tem o caderno, tem um copo térmico que você vai usar muito e calendário, tudo com aqueles rostinhos maravilhosos de Zeneto e Cristiano. Você quer? Então, qual você acha que é a música premiada? Vota na sua preferida, né? Danilo e Davi, Não Mexe Nas Minhas Gavetas. Zeneto e Cristiano, Cadeira Cativa. Ou Victor e Léo Só. Ai, ai, ai, que difícil. Mas eu sei que tem uma preferida que toca o seu coração. Então participa aqui. 9198-441-6545. Tá valendo. Kit Zeneto e Cristiano, Nativa, de presente.

mais música sertaneja. Você ganhando o kit do Zé Neto e Cristiano agora aqui, ó, na música premiada. Essa é a música 2, os próprios. Zé Neto e Cristiano, Cadeira Cativa. A música 1, Danilo e Davi, Não Mexe Nas Minhas Gavetas. Gil, o que, que tem nesse kit mesmo? Tem caderno, Zé Neto e Cristiano. Tem copo térmico, Zé Neto e Cristiano. E tem calendário, Zé Neto e Cristiano. Vai ficar olhando pra essas carinhas lindas aí. Gostou? Então escolhe sua preferida aqui. 9198-441-6545, a mais votada, volta no final. Tá chegando a terceira. Victor e Léo, só.

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0: boa tarde.
1: Oi, Gi, sua linda, boa tarde.
0: Tudo bem, Larissa?
1: Tudo bem, e você?
0: Maravilhosamente bem também. Tô aqui na expectativa já. Como é que tá tudo por aí, hein? Tudo organizado pra ver o Brasil estrear na Copa? Conta aí.
1: Nossa, aqui já tá organizado, a gente já tá até colocando a carne na churrasqueira pra dar aquela animada.
0: Ai, que delícia! Vai Brasil, né?
1: Vai Brasil, com certeza.
0: Pra melhorar ainda mais, Larissa, eu tenho aqui o kit do Zeneto e Cristiano, que tem caderno, tem um copo térmico maravilhoso e tem um calendário também. Bora pegar esses presentes?
1: Bora, Gi, sou louca por eles.
0: Ai, que delícia! Qual você acha que é a música premiada, então? Danilo e Davi, Não Mexe Nas Minhas Gavetas, Zeneto e Cristiano, Cadeira Cativa ou Victor e Léo Só?
1: Gi, eu acho que é Danilo e Davi, Não Mexe Nas Minhas Gavetas. Essa música é maravilhosa.
0: Ah, eu ia perguntar. Você canta bastante aí, Larissa?
1: Nossa, demais.
0: Não tem como, né? Refrão chiclete, a gente gosta. Será?
1: Sim.
0: Será que eles derrubaram o Zeneto e Cristiano? Vamos conferir.
1: Ai, meu Deus.
0: Se for, você leva o kit. Ai, ai, ai. Será?
1: Ai.

0: Nativa, boa tarde, 3:28.
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0: A Nativa é muito mais música sertaneja com Murilo Rufi. Deixa eu me juntar à minha torcida, tá? Porque eu vou colocar a minha camiseta do Brasil e, claro, vou torcer muito, muito, muito mesmo. Certo, Fernando Teles?
1: Certo, Gislaine.
0: Já veio preparadinho de verde e amarelo, tá combinando aqui com a nossa torcida Nativa.
1: Preparadaço. E, ó, pra quem não sabe ainda, o Jogo do Brasil será transmitido aqui na Nativa, hein?
0: Isso mesmo, viu? Onde você estiver, só ficar ligado aqui. Ó, tem o bolão rolando,
1: bolão,
0: né? Bolão da torcida Nativa. Você que tem palpite, já vai participando aí.
1: Já manda aí.
0: 9198-406-9646. Isso. Tem também, Teles, esse monte de kits aqui, ó, de torcedor Nativa pra você sorteando aí durante a programação.
1: Eu já vi um aqui fora, hein?
0: Lindo, né?
1: Mas não é nosso. Esse é do ouvinte.
0: É tudo pro ouvinte Nativa. Isso. Vamos nessa, Brasil?
1: Vamos, né? Hoje, só lembrando que hoje, depois do jogo, a gente... Você falou do bolão?
0: Isso.
1: Hoje, depois do jogo, a gente já vai sortear o álbum da Copa com todas as figurinhas.
0: Entre todos os palpites que acertarem lá no placar do jogo, uma pessoa vai ser sorteada, vai ganhar o álbum da Copa completinho.
1: Cara, vale mais de R$1.000.
0: Ai, que delícia!
1: É, legal.
0: Nossa, a torcida já tá pronta, bora com a Nativa!
1: Tchau, Gi!
0: Tchau, beijo!
1: Beijo!
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0: na rádio que é tudo e muito mais emoção. Sábado, dia de jogo do Brasil. A gente tá aqui no aquecimento, né? Lembrando que o jogo do Brasil você acompanha aqui na Nativa a partir das 7 da noite. Mas antes a gente começa a fazer o nosso esquenta aqui com a sua participação, com o seu áudio. Tem o esquema do bolão também, mas eu falo daqui a pouquinho. Agora eu vou falar do prêmio que você vai ganhar no final dessa hora. Tem uma linda mochila da Nativa. Você quer essa linda mochila da Nativa?
1: Sim!
0: Manda mensagem 91984416545 e diz aí como é que tá o seu sabadão. Quem tá contigo, tá ouvindo a Nativa, se preparando para ver o jogo. 91984416545. No final dessa hora tem o resultado e você vai ganhar essa mochila, você vai ver. Dá para ir viajar, levar pro trabalho, pro colégio também. Vamos começar com o Henrique e Juliano aqui. Bom fim de semana.

Nativa, 4:10. Bom sabadão. Simão!

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1: Felipe Rodrigo ignora. No nosso final de semana, Dali Brasil, logo mais às 7. E a transmissão do jogo aqui na sua Nativa, tá? Você vai ouvir, vai participar, dar seu palpite. Você pode ganhar no final aí aquele álbum da Copa com todas as figurinhas. O palpite você vai dar no WhatsApp de promoções. Anota aí. 91984069646, tá? Agora, nesse número que eu vou passar agora, você vai se inscrever para ganhar no final da hora a mochila da Nativa, bonitona. Manda lá, 91984416545. Esse número é para ganhar a mochila. Final da hora tem o resultado. Volto daqui a pouquinho com eles cantando para você.
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0: Nativa é tudo e muito mais amor, Israel e Rodolfo. Obrigado. Moral da história no nosso sabadão. Já já tem a mochila da Nativa de presente, tá? Se inscreve aí, manda o seu áudio e aproveita também para já mandar o áudio, já antecipar pro Bolão Nativa. Quanto vai ser o jogo hoje? Qual vai ser o placar do jogo? Você vai dar o seu palpite, porque no final da transmissão, dentre os acertadores, a gente vai sortear um álbum da Copa. Só que não é um álbum comum, é um álbum com todas as figurinhas. Completo, sem figurinha repetida. O trabalho que você vai ter é só colar. Então manda o palpite aí. Quanto vai ser o jogo de hoje, hein? Você que tá chegando agora, a gente vai transmitir também o jogo aqui na Nativa para todo o Brasil, em parceria com a Band News FM. Claro, somos todos aqui do Grupo Bandeirantes de Comunicação. Então a partir das 7 tem o jogo. Até lá a gente vai aquecendo aqui. No intervalo do jogo também a gente vai falando aqui, ouvindo o seu áudio. Você vai contar o que você faz, quem tá contigo, se é o churrasco que tá rolando, se o pessoal tá em casa. Quero saber tudo, tá? 9198-441-6545. Participe você também. Eu volto já com ele cantando no nosso sabadão.
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0: 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Amor, Felipe Araújo, Henrique e Juliano, a mala é falsa. Então deixa essa mala pra lá, que agora tem a mochila. Mochila da Nativa, de presente pra você que mandou a sua inscrição aqui no nosso WhatsApp. Atenção, hein? Final do fone, 4877. Quem ganhou foi você, Eunice Barbosa dos Santos. Eunice Barbosa dos Santos, a mochila é tua, passa aqui para retirar. 5 dias úteis, das 10 às 18, no Central Plaza Shopping, ao lado da estação de trem ou metrô Tamanduá ATI. Esperamos você por aqui, tá bom? Já já tem Super Nativa. E já já tem ele também cantando para você.
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0: A festa com você, Fernando Teles falando. Até as 9, a gente tá junto aqui, hein?
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0: E a vitória, hein? A vitória é imprevisível, mas ela só existe pra quem entra em campo. E o Brasil vai entrar daqui a pouquinho. Ei!

duas coisas que eu vou falar pra você. Hoje tem o Jogo dos Artistas. Você vai participar com a gente, vai se inscrever agora. 9198-441-6545. Fala assim, ó, Teles, quero participar do jogo. Pronto, a Júlia já coloca você pra participar comigo. A gente bate um papo no ar. E se você acertar os cinco nomes no tempo, você vai levar um super mixer, mais a camiseta. Aliás, agora é um mixer, né? Super mixer. Camiseta se você errar. É um super mixer de presente pra você, vai ser bem útil na sua cozinha aí, a fazer vitaminas. Manda ver na inscrição 91984416545. Hoje o tema não poderia ser outro: jogadores convocados pra Copa, pra seleção. Aí eu mando o sobrenome, você fala o nome, acertando tudo você ganha, tá? 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E para o jogo dos artistas, você fala que quer participar do jogo, tá bom? 91984416545.

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1: 5:21.
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1: Bora lá, fala com ela. Maria Edileuda da Silva, tudo bem?
3: Tudo bem, Carlos.
1: Você tá onde agora? Em casa?
3: Tô em casa.
1: Mora onde?
3: Cambuci.
1: Cambuci, beleza. Ó, faz o seguinte. Daqui a pouquinho vai ter o Jogo do Brasil. Eu sei que você vai querer ver na TV. Você baixa o volume da TV e ouve a gente aqui, tá bom?
3: Sim, sim.
1: Vamos transmitir o jogo. Você pode ganhar presente também. Um beijo a todo mundo do Cambuci. Falando em jogo, aqui no nosso jogo hoje, o tema são jogadores que estão na Copa. Foram convocados para a seleção. Se você acertar todos no tempo, você ganha um mixer que vai ser bem útil na sua cozinha aí, tá bom?
3: Tá bom.
1: Tá preparada?
3: Sim.
1: Manja bem dos jogadores da seleção?
3: Um pouco.
1: Um pouquinho. Então vai lá, vou começar, tá bom?
3: Tá.
1: Tá valendo Maria Edileuda da Silva do Cambuci, que é logo ali. Vamos lá, atenção, começando! Pereira. Esse é o sobrenome.
3: Pereira.
1: É, esse é o sobrenome. Pereira.
3: Léo Pereira.
1: Léo Pereira. Júnior.
3: Júnior.
1: Júnior. Isso é muito fácil, tem dois. Júnior.
3: Vinícius Júnior.
1: Isso. Paquetá.
3: Paquetá.
1: É, Paquetá é o sobrenome, tem o nome antes. Paquetá.
3: Lucas Paquetá.
1: Lucas Paquetá. Boa, Guimarães.
3: Guimarães. Bruno Guimarães.
1: Bruno Guimarães. Agora o último, hein? Atenção, Cunha, Cunha.
3: Matheus Cunha.
1: Matheus Cunha, será? Atenção, será que ela ganhou ou não? Ai, ai, ai, ai, ai, você ganhou! Uhul! Gol!
3: Obrigada, Terry.
1: Vou gritar o gol aqui. Gol!
3: Gol! Vai, Brasil!
1: Maria Edileuda da Silva, do Cambuci, ganhou! O mixer é teu, pode passar pra pegar, tá bom, Maria?
3: Tá bom, Teles, muito obrigada.
1: Um beijo pra você, bom jogo e não esquece, hein? Espalha pro pessoal do Cambuci aí, ó. Baixa o volume da TV e todo mundo ligado na Nativa na hora do jogo, tá?
3: Tá bom, Teles, muito obrigada. Bom jogo pra vocês também.
1: Valeu.
3: 2-1, Brasil. Preciso ganhar o álbum da Copa.
1: Ah, você já deu o palpite, esperta. Tem 2-1, Brasil, teu palpite. Então depois,
3: sim.
1: Fica ouvindo também que depois do jogo a gente vai divulgar o ganhador ou ganhadora, tá bom?
3: Tá bom, Teles. Muito obrigado, viu?
1: Obrigado você. Beijo.
3: Tchau, tchau.
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Chitãozinho Chororó, seu amor é minha estrada. E esse é o Super Nativa. 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A gente segue aqui com o Super Nativa.

0: 17 para 6.
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Bruno e Marrone, ai que vontade. Fechando o nosso Super Nativa. Valeu você que acompanhou. 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Fernanda de Oliveira Souza, você ganhou! As pizzas são suas, Fê! Parabéns a você, tá bom? E amanhã, a partir das 5 da tarde, tem mais!

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Nascimento para Brasil e Marrocos. A Nativa vai transmitir para todo o Brasil em parceria com a Band News FM. Somos o grupo Bandeirantes de Comunicação. A partir de 5 para 7, as emoções para você, hein? E é o seguinte, te convoco para participar da nossa torcida, mandando a sua mensagem, o seu áudio, 9198-441-6545, tá? Manda o teu áudio. Tá rolando o bolão, nosso bolão. Qual vai ser o resultado do jogo hoje? Qual vai ser o resultado? Você tem até a hora do início do jogo para mandar seu palpite. Ô Teles, o que que vale? No final do jogo, dentre os acertadores, tem um álbum da Copa. Mas é um álbum, gente, completo. Completas com todas as figurinhas. Quem quer? Então, é só mandar o palpite, tá? Manda o palpite lá, 9198-441-6545. E aproveita também para me mandar um áudio me contando o que que você tá fazendo enquanto ouve a gente. Nesse aquecimento aí, você vai ver o jogo com quem? Tá rolando um churrasco aí? Tá rolando, tá em casa? A galera tá chegando aí? Vai ter pizza, Belo? Hã? Tá trabalhando? Tá reunido com a galera num bar aí, com o som da Nativa? Então me conta, manda áudio, me conta. Fala quem tá com você. Teles, eu tô aqui com a galera. 9198-441-6545, tá bom? A gente tá esperando você aqui. Mandem muitos áudios. A gente quer ouvir a galera toda aqui na Nativa. Vamos fazer o aquecimento, então, pro jogo? Daqui a pouquinho, Brasil e Marrocos, com transmissão aqui da sua Nativa.

0: 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João Neto e Frederico. 6h17. Hora de Brasília.
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0: Vamos aqui no nosso esquenta, no nosso aquecimento pro jogo daqui a pouquinho, hein? Ah, eu tô bem otimista, eu tô bem otimista. Acho que vai dar Brasil e com uma certa distância, uma goleada. É a minha opinião, né? Brasil e Marrocos daqui a pouquinho, ao vivo na Nativa, para todo o Brasil, direto lá do MetLife Stadium em Nova Jersey. Marcelo Duó vai narrar para Nativa e para Band News FM simultaneamente. Grupo Bandeirantes de Comunicação unidos para levar para você a melhor transmissão do rádio. E é o seguinte, você vai dando o teu palpite no nosso bolão também, hein? Acabando o jogo, a gente vem aqui para sortear um álbum da Copa completo, com todas as figurinhas. Dá seu palpite, 91984416545. O Bernardo quer dar o palpite dele.
2: Oi, Nativa, tudo bem? O meu bolão pro jogo do Brasil hoje vai ser 2x1 Brasil, hein?
0: 2x1, Bernardinho, tá concorrendo aqui. Lembrando que os palpites só valem até aproximadamente 5x7. Começou o jogo, não vale mais, tá bom? Você tem até lá pra mandar o seu palpite e também pra contar o que você tá fazendo enquanto ouve a gente, né, Edivan?
3: Boa noite, Tese. Que é Edivan? Estou aqui já ligadinho com a TV e ouvindo rádio. Com a TV ligada, mas ouvindo rádio. E hoje eu quero ganhar esse álbum da Copa, hein? E o resultado vai ser de 2x0 pro Brasil.
0: 2x0 Brasil, beleza. Faça isso mesmo. Liga a TV, mas o rádio colado aqui com a gente. O som deixa com nós, tá bom, Luciano?
4: Oi, boa noite, Fernandes. Boa noite, todos da Nativa. E hoje é Brasil 2, Marrocos 1. E vai, Brasil! Brasil e a Nativa é tudo e muito mais.
0: Valeu, um abraço. Abraço, Luciano. E você, João?
5: Boa noite, Teles. Boa noite, Nativa. Voltando pra casa pra curtir o jogo do futebol da seleção brasileira com minha família. Vai, Brasil. 3x0.
0: Oh, 3x0. Gostei, João. Gostei. E você, Kátia?
6: Boa noite, Rádio Nativa. Olha, enquanto todo mundo tá correndo pra lá e pra cá pra assistir o jogo,
0: né?
6: Eu estou indo trabalhar. Pois é, eu trabalho em hospital, então vamos lá cuidar de quem precisa, não é mesmo?
0: Exatamente.
6: Meu palpite pro jogo é 2x1 pro Brasil. E me conta, Nativa, se deu isso, porque nem assistir o jogo eu vou conseguir.
0: Mas fica com o radinho aí, cuida dos pacientes, é claro, mas de vez em quando pega o radinho, ouve a gente aí, tá bom? Bom trabalho. Rodrigão?
7: Nos preparativos, ouvindo a Nativa em casa aqui, ó, pra assistir o jogo do Brasil, eu e a família aqui em casa, os filhos. E o placar do jogo pra mim vai ser Brasil 3, Marrocos 1. Vai, Brasil!
0: Vai, Brasil! 91984416545. A gente quer a sua participação aqui, hein?
1: Na...

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0: Santos.
1: A Nativa é tudo e muito mais. Animação, Yasmin Santos, saudade nível hard.
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1: Estamos aqui só esperando o Brasil entrar em campo no Sonzão da Nativa, em parceria com a Band News FM, Grupo Bandeirantes de Comunicação. Você vai ouvir tudo, hein? Daqui a pouquinho. Brasil e Marrocos aqui no Sonzão da Nativa, direto de New Jersey. E você segue também dando palpite no nosso bolão, tá? Terminando o jogo, a gente vai sortear um álbum da Copa com todas as figurinhas. Um álbum completo. O trabalho é só colar. Você vai mandar o seu palpite aqui, 91984416545, e aproveitar e me dizer como é que tá o clima aí, onde é que você tá, quem tá com você, tá rolando um churrasco, uma festona, tá na rua aí com a galera? Conta pra gente, 91984416545, lembrando que os palpites do bolão só valem até o início do jogo, começou o jogo, já não pode mais dar palpite, tá bom? Tem áudio aqui da galera, vamos ouvir aqui, Leni, você tá aí, Leni?
3: Boa noite, meu palpite hoje vai ser 4-2, Brasil, Brasil.
1: 4-2 pro Brasil, valeu. E você, Lu, Lucilene?
4: Boa noite, meu. Tô aqui num trânsito, tentando chegar em casa pra assistir o jogo,
1: imagino.
4: Olha, meu palpite de hoje é 1-0, Brasil.
1: 1-0,
4: Brasil.
1: Não
4: fique triste com meu palpite, beijo.
1: O importante é vencer, né, Lu? Beijo pra você também. Vai com calma aí. Se não chegar em casa a tempo, vai ouvindo a gente aqui. E quando chegar em casa, você liga a TV, baixa o volume e continua ouvindo pela Nativa, tá bom? E você, Carlos, dá o palpite aí.
5: Boa noite, Nativa. Pra mim vai ser 3-1 Brasil. Primeiro gol do Vini Júnior. Depois, Deus abençoe. Abraço, Nativa.
1: Valeu, Carlos. E você, Vanderleia?
6: Boa noite, Nativa. Eu sou a Vanderleia. E o meu palpite hoje para o jogo é 3-1 para o Brasil, hein?
1: Dali, Brasil. E você, Davi?
7: Oi, Nativa. Eu sou o Davi e o meu palpite pro jogo vai ser 3-1 pro Brasil. E eu sou sempre ligado na Nativa. A Nativa é tudo isso e muito mais.
1: Valeu, Davizinho. Um abraço, bom jogo. O que mais? Isabelle.
8: Boa noite, Nativa. Eu sou a Isabelle. Vou assistir o jogo junto com a minha mãe. Estou muito ansiosa. E eu acho que o Brasil vai ganhar de 3-2.
1: Valeu, valeu. 91984416545. Continue dando o seu palpite aqui. Nativa.
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0: tiver tudo e muito mais animação. Hugo e Guilherme, Natanzinho Lima, um minuto.
1: Eu sei que vai.
0: Poucos minutos, hein? Poucos minutos pra gente começar aqui. Brasil e Marrocos. Brasil.
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0: Brasil já tá entrando em campo lá no MetLife Stadium em New Jersey. Então a gente vai acompanhar na sequência aqui o jogo em parceria com a Band News FM. Nós somos o grupo Bandeirantes de Comunicação. A narração vai ser do grande Marcelo Duó. Comentários, Bernardo Ramos, Cicinho, o Marcos Assunção, a reportagem da Aline Fanelli. Dentro de instantes, a gente já entra em conexão com a Band News FM para você conferir as emoções de Brasil e Marrocos. E a partir de agora a gente encerra o bolão também, né? Você que não palpitou ainda, não palpita mais. No intervalo do jogo, eu volto aqui pra gente bater papo. Aí você já vai mandando o seu áudio enquanto rola o jogo aí, dizendo como é que tá a festa, tal, que eu vou colocar o seu áudio no ar e você vai concorrer a um kit torcida da Nativa, tá? Um kit torcedor. Vem camiseta, vem copo, vem cordão e sacolinha e vem álbum da Copa também. Então durante o primeiro tempo, você manda o seu áudio aí, 91984416545, no intervalo do jogo eu volto. Vou falar quem ganhou. A gente vai comentar o jogo, o primeiro tempo, e vamos fazer a festa aí, tá bom? Na sequência, na sua Nativa e na Band News, tem Brasil e Marrocos. Dali Brasil!

estreia de pé direito nessa Copa do Mundo. Que consiga driblar suas dificuldades nesse ciclo tão turbulento. Que consiga começar a escrever uma história diferente do que escreveu até aqui no último ciclo. São 24 anos de espera para a seleção brasileira. Enfrenta o adversário duro, a seleção marroquina. Mas a delegação brasileira tem na sua bagagem 5 títulos mundiais. Tem uma camisa pesada que representa o melhor do futebol no planeta bola. Tem no seu coração a fé de milhões e milhões de torcedores que acreditam no Brasil. Vem aí a seleção brasileira. E a seleção marroquina ao seu lado. Trazendo na bagagem um grande retrospecto. Campeã no tapetão da África. Quarta colocada no mundo. Vem com cartaz. É a grande revelação do futebol mundial. É um grande encontro na estreia da seleção brasileira na Copa do Mundo. Que momento, meus amigos e amigas do Brasil. A Band News FM registra, direto de New Jersey, a emoção do maior evento do futebol do mundo. De amarelo e azul, a seleção brasileira. De vermelho e verde, a seleção marroquina. Jogadores das duas delegações tomando conta do círculo central do campo, junto com a equipe de arbitragem, a bola do jogo. Para a cerimônia de execução dos hinos nacionais de Brasil e Marrocos. É aquela hora que o coração bate mais forte, que a mão sua, que o calor aumenta, que você esfrega as mãos aí no Brasil, no seu bar preferido, na casa do seu amigo preferido, na casa dos seus parentes, nas ruas pelo Brasil inteiro. Vamos à execução dos hinos nacionais. A torcida brasileira aqui no MetLife Stadium fica de pé. A torcida brasileira no nosso território, no mundo inteiro, fica de pé. Hino Nacional do Brasil!

apresenta a música, hino nacional brasileiro no MetLife Stadium. Espetacular a torcida brasileira, comovente a torcida brasileira cantando junto. Hino nacional marroquino aqui em New Jersey.

0: Hino nacional marroquino também executado aqui. Bandeiras dos grandes ídolos do futebol brasileiro: Didi, Mané Garrincha, Pelé, Romário, Ronaldo Fenômeno. Escalações, os astros que fazem esse espetáculo de Copa do Mundo aqui nos Estados Unidos. A esperança de 213 milhões de corações. Em busca do Hexa, aí vem o Brasil!
1: Copa com um Alisson, 24 Ibanhes, 4 Marquinhos, 3 Gabriel Magalhães, 16 Douglas Santos, 5 Casemiro, 8 Bruno Guimarães, 20 Lucas Paquetá, 11 Rafinha, 7 Vinícius Júnior e 25 Igor Thiago.
0: E o banco?
1: Com Everton e Ederson, são os dois goleiros: Ederson Silva, Alexandro, Matheus Cunha, Danilo, Bremer, Léo Pereira, Fabinho, Danilo Santos, Endrick, Luiz Henrique, Gabriel Martinelli, Rayan, e ele não pode jogar ainda, mas está no banco, Neymar.
0: Para enfrentar a seleção brasileira aqui em New Jersey, um orgulho do mundo árabe. Quarta colocada no último Mundial, em busca de fazer história. Vem aí a seleção marroquina.
2: Com o experiente Bono no gol, camisa número 1. 2, Hakimi é o capitão, 14, Diop, 18, Riad, 3, Masraoui. 24 para El Aouni, 6 Boadi, 8 Ounahi, 23 El Canus, 10 Brahim Dias, 8 Saibari. Esse é o time de Mohamed Ouabi, definido no MetLife Stadium.
0: E o banco?
2: El Cajuí, Tagnuti, Anrabat, Sadani, Taubi, Rahimi, El Ouadi, El Mourabet, Yassine, Ispaí, Belamari, El Kabi, Amai Mouni, Hal-Hal e Salah Edini.
0: Para tomar conta do espetáculo aqui no estádio MetLife, New Jersey, atenção aí, fique de olho no apito.
1: O trio é da Eslovênia, árbitro Slavko Vincic, auxiliares Tomás Klantinic e András Kovacic. No VAR, Bastian Danker, da Alemanha.
0: Meu caro Bernardo Ramos, Marcos Assunção, o jogo vai começar. Sua expectativa para o jogo, meu caro Bernardo Ramos?
3: Expectativa de um jogo muito difícil, mas de vitória do Brasil, com o Vini Júnior bem aberto pela esquerda, saindo de lá para centralizar o jogo, se aproximar de Igor Thiago e Rafinha, no primeiro momento, sendo um ponta pelo lado direito.
0: Marcos Assunção, quero ouvi-lo, Assunção.
4: Expectativa muito grande com a vitória do Brasil, mas que o nosso meio campo possa funcionar, principalmente com o Paquetá acionando os nossos atacantes. Marcelão.
0: Muito bem, meus amigos do Brasil, a bola vai rolar aqui no estádio MetLife, aqui em New Jersey, pertinho de Nova York. Tudo pronto para o começo do jogo. Seleção brasileira fazendo a sua reunião aqui à nossa esquerda. Seleção marroquina também. Naquela corrente, e é corrente agora que eu peço para a torcida nativa e a torcida Band News FM em todo o Brasil, para se esquecer as diferenças, para se esquecer o que foi feito de certo, errado, quem veio, quem não veio, nada mais importa. Agora é Copa do Mundo, é a seleção brasileira, é o nosso maior orgulho, é a alma brasileira que se deposita aqui no MetLife Stadium com a melhor vibração possível. Contagem regressiva aqui em New Jersey. 6, 5, 4, 3, 2, 1. Apita o árbitro, começou. Tá rolando a Copa do Mundo para o Brasil. Brasil e Marrocos, grupo C, primeira partida, o Brasil tem a bola, recuperação de bola na metade do campo do Paquetá, bola sobra para Rafinha, tenta dominar, perde, ela sobra aqui do lado esquerdo do campo, tenta dominar por aqui na saída de jogo, Masraoui perde a bola, recupera o time de Marrocos que sai tocando, curtinho, fica com a posse de bola na sua intermediária, novamente por aqui o El Canus, ele tenta a finta, a marcação chega, Marquinhos cola nele e volta a bola para o Brasil, deixando para Ibanhas, Ibanhas a Casemiro marcado, ele escapa da marcação adversária, tava nele, Boadi, ele volta a bola para o goleiro Alisson, sai jogando, o goleirão do Brasil todinho de cinza, Alex de preto, ele toca na bola mais a à frente a Bruno Guimarães, recebe de volta o goleiro brasileiro, se acalma a seleção brasileira. Posse de bola aqui na sua intermediária para Marquinhos, o capitão do time. Ele solta a bola curta à sua frente para Bruno Guimarães no campo defensivo, solta a bola curta para Paquetá, recebe de volta aqui no campo de defesa, três dedos na bola, invertendo o jogo, entrega a bola para Gabriel Magalhães, avança o quarto zagueiro do Arsenal, entregando o passe lateralmente para Alexandro do Flamengo, ele toca a bola frialés para Douglas Santos, ele recebe na frente, tenta o toque, perde a bola, comete uma falta dura. Arbitragem para,

0: marca a falta em cima de Brahim Dias, é falta para o Marrocos.
1: E ele pegou já na sequência, porque era para o Brasil sair jogando e não conseguiu fazer o passe.
0: O time de Marrocos sai para o jogo aqui na quarta zaga com o Riad. Ele toca a bola para Masraoui pelo lado esquerdo, encarando a marcação do Paquetá. Ele volta a bola curta para sua defesa. Novamente Riad toca a bola pelo meio. Marcado, pressionado, conseguiu sair muito bem o Elaynaoui. Ele toca a bola para a direita. A escapa da marcação, vem com a posse de bola novamente o Elaynaoui. Ele vem levando pela meia direita, abriu o jogo pelo lado, outra vez para Hakimi. Chegou o lateral, tentou o corte por dentro, escapando a marcação. Douglas Santos tira. Levanta essa bola adiante, a Vinícius Júnior não chega, não alcança. Vem Diop para dominar. Na zaga do time de Marrocos, ele toca a bola recuando para Riad. Domina na frente da sua defesa, tem Masraoui passando à esquerda outra vez. É por ali a saída de jogo de Marrocos. Ele toca na bola adiante, ficando com a posse de bola novamente. O Onari, ele segura, domina a bola na sua intermediária. Faz o passe, mas vem pelo meio, deixando o passe de volta para quem recebendo pelo lado esquerdo. Fazendo abertura de bola pelo lateral esquerdo outra vez, voltando a bola para o Canus. Ele volta a bola para Masraoui e tentou a finta. Desarmado pelo Paquetá, ele insistiu, a bola saiu. Arbitragem parou, marcou lateral, posse de bola para a seleção brasileira. Vai sair jogando aqui na direita no campo de defesa a seleção do Brasil. Vai sair jogando o Brasil aqui pelo lado do campo. Vai para a cobrança Ibanhes. Bernardo Ramos me chama.
2: Olha, surpreende o Ancelotti também na formação tática, né? Com o Paquetá jogando mais aberto pelo lado direito, Rafinha perto do Igor Thiago, Vini Júnior pelo lado esquerdo.
0: Onari ganha a bola para o time de Marrocos no círculo central. Aprofunda para El Canus na esquerda. Vai tentar levar contra a marcação de Ibanhes. Balança o corpo, passa pelo primeiro, não passa pelo Paquetá, comete falta o zagueiro. Derrubado pelo Ibanhes, o ponteiro da equipe de Marrocos. É falta para Marrocos bater, Maurício.
3: E ele parecia que levaria essa bola para a linha de fundo, viu, Marcelo Duó? Preferiu o tapa para o meio. Foi justamente nessa jogada para o centro do gramado que o Ibanhes, com a perna esquerda, acaba atingindo por ali o El Canus. Primeira falta do jogo a favor da seleção marroquina, ponta esquerda.
0: Torcida marroquina vem junto com a sua seleção. Os Leões do Atlas para cima do futebol brasileiro no começo do jogo, 3 minutos do primeiro tempo. Se prepara para a cobrança de falta a seleção de Marrocos aqui do lado esquerdo do campo. Vem atravessando o campo para fazer a batida de falta a seleção marroquina aqui do lado esquerdo. São 4, 5 jogadores dentro da grande área. Atenção, levantamento, é o Elaynaoui na grande área. Desvio feito na entrada da área para o segundo poste. Tentou brigar pelo alto, não conseguiu chegar. Riad recupera o time do Brasil com o Igor Thiago. Chuta a bola à frente, mas a bola bate, volta para Brahim Dias. Recebendo aqui na intermediária defensiva da equipe de Marrocos, voltando o passe. Entregando para Masraoui. Centralizado, ele faz a abertura pela direita outra vez. Hakimi tem a bola. Domina para a seleção marroquina e fatia do outro lado, pelo lado esquerdo para Bouadi. Recebe na meia esquerda, no campo de defesa, ninguém do Brasil vai em cima dele. Ele toca a bola do lado para Masraoui. Ainda na meia esquerda, metade do campo, ele passa a divisória, vem para ataque e solta para El Canus. Recebe o camisa 23 da equipe de Marrocos, partindo para cima do Paquetá, voltando o jogo. Entrega novamente a bola para Bouadi. Bouadi retorna a bola para a quarta zaga, para Riad, de primeira para Diop. Lá pelo setor direito, ele encara a marcação do Vinícius Júnior. Ele abre a jogada para Hakimi. No setor direito é Brahim Dias, que tem o domínio. Hakimi passou na frente. Vem Brahim Dias do Real Madrid, sai da lateral, vem por dentro, inverte o jogo, bem o jogo para Masraoui. Masraoui tem o Canus pela ponta esquerda, ele entrega a bola por dentro. Recebe outra vez El Canus de primeira no toque, volta. Volta Paquetá, desarma para o Brasil, Ibanhes toca a frente, desce o Brasil, Paquetá mete uma caneta no Masraoui e tenta passar pela direita, não tem falta, a arbitragem segue de novo, Masraoui para tirar por baixo, completo o corte, El Canus. Volta a bola para o goleiro do time do Marrocos, vem Bono, goleiraço. Sai jogando com o pé esquerdo o goleiro da seleção marroquina. Vem com a bola dominada novamente, Riad levanta para o ataque, bola longa, muito longa. Saibari chega no alto, tenta casquinha, a bola sobra para El Canus. Por dentro, com liberdade, aparece o Onari. Ele entrega a bola do lado, lá vem o Elaynaoui, levando a bola para o campo de ataque pelo setor direito. Atravessou, partiu o Hakimi, recebeu na direita. Vem levando, entregando na entrada da área do Brasil. Tentou receber o Elaynaoui, volta a bola, volta muito. Recupera Diop para a seleção do Marrocos. Entrega a bola novamente para Hakimi pela direita. O passe é bom por dentro. Recebe o Onari. Tenta o toque novamente por aqui. O time do Marrocos na direita, na marca de 5 minutos. Recebendo o Elaynaoui pelo setor direito. Ele faz o passe do lado para Brahim Dias. Chegou o Hakimi, devolveu para o Elaynaoui. Dominou. Levou para o pé direito. Ameaçou bater. Está cercado. Ele bateu para o gol. Bateu no Gabriel. Vem por baixo para afastar o perigo. Casemiro dá um bico para fora. Cede arremesso lateral para a seleção de Marrocos. Aos pouquinhos o time de Marrocos vai chegando perto da área do Brasil. Começo de jogo, 5 minutos e 20. Douglas Santos do pé de ferro tenta tirar, não conseguiu. Insistiu para retomar a posse de bola. Boa, de bom de bola. Ele vira o jogo da direita para a esquerda para Masraoui e de lá para El Canus. Ele passa fácil pelo Ibanhes, que toma ali a frente. Vem a finta, vem o giro do El Canus. Tentou girar, protegeu a bola, perdeu um pouco de campo. Ele aprofunda para Masraoui contra o Ibanhes. Ibanhes vai para cima, Masraoui passa. Passa fácil, levou na esquerda, entregou na frente da área. Vem de trás a batida do pro gol. Tira Casemiro dentro da área. Elaynaoui chega de frente, bate fraco para a sorte do Brasil. Ela volta para a seleção brasileira. Se vira do jeito que dá pela esquerda. Douglas Santos, na sequência, a bola sai. Brasil apertado no começo do jogo aqui em New Jersey.

0: Gabriel Magalhães, mas não toca no jogador da seleção brasileira. Se perde pela linha de fundo, é tiro de meta já batido.
1: Lançado o Igor Thiago no comando de ataque, tenta a casquinha, volta a Paquetá, rebate, a bola volta na meia direita. Igor Thiago ganhou no alto, bola sobrou de volta para Paquetá, que leva para o canto do campo, cercado por três. Acha um bom passe, sai da marcação, entrega para Bruno Guimarães, de lá por dentro. Domina mal o Casemiro. Perde a bola, vem Marrocos de novo para o ataque no setor direito. Brian Dias passou na ponta, pediu o jogo, Saibari recebeu do lado direito, está marcado pelo Magalhães. Ele solta a bola para Brian Dias, de volta para Saibari, bem aberto pela direita. Ele volta a bola pela meia, a bola cai de novo na metade do campo para Diop. Diop para Riad, Riad domina com o pé esquerdo, ele aciona mais Raul, mas Raul tenta o domínio pelo setor esquerdo, toca na bola pela meia novamente para o camisa 24, Elainaui. Ele tentou tocar, foi desarmado. Vem Brasil na pressão, Igor Thiago demorou para devolver a bola para o Rafinha. Leva a bola pela meia esquerda, Igor Thiago vaiado. Ele leva a bola na ponta esquerda para Rafinha, vai passar o Douglas Santos, o Brasil com a bola. Segura outra vez Rafinha, vai na calma, na moral, volta a bola ao jogo com Bruno Guimarães. Ele recebe, entrega a bola com todo o Brasil no ataque, Marquinhos dominando, entregando para a direita para Paquetá, de lá para a ponta para Ibanhas. Não tem muito cacuete, volta a bola para Paquetá, deixa passar, cai com Marquinhos. Marquinhos volta a bola para Gabriel Magalhães no círculo central do campo, no corredor central, ele pisa na bola, vira-se para o lado direito, toca na bola para Marquinhos outra vez, aparece Ibanhas aberto. Segura um pouquinho o jogo, camisa 4 do Brasil, não faz o passe. Ele deixa a bola para Bruno Guimarães, de lá para Casemiro, tentou girar, foi desarmado de novo. Passe errado, Paquetá vem para roubar, vem de novo Boadi para tirar para o time de Marrocos. Volta Ibanhas, na pressão Brasil, ganha a parada, sobra para Casemiro. Casemiro de frente, Rafinha dominou, queimou no gol, bateu no zagueiro, bateu no Diop. Volta essa bola para Riad, que domina para a seleção de Marrocos. Jogo duro aqui nos Estados Unidos, 8:30 do primeiro tempo. Lá vem Marrocos, lançado Boadi, meia esquerda com liberdade. São 6 do Marrocos, 4 do Brasil. Cortou por dentro, bom passe. Vem o chute outra vez do Reinaldo e preferiu deixar com o Brian Dias, queima no gol. Explode no Gabriel, sobrou no Hakimi, vai para a área. Gabriel tromba com ele. Falta de ataque, Gabriel Magalhães no chão, é falta para o Brasil, Maurício.
0: E os dois que se enfrentaram recentemente na decisão da Liga dos Campeões da Europa, com o Hakimi e o Paris Saint-Germain levando a melhor para cima do Arsenal do Gabriel Magalhães. Agora na dividida pelo alto, a falta foi marcada. Seleção marroquina está entendendo que ali pelo lado esquerdo, defesa direita do Brasil, é o espaço, viu, Duó?
2: O Ibanez está perdidinho, por isso que há esse espaço, ele não é jogador da posição. O que acontece? Malzeraui faz uma composição como um terceiro homem no processo de saída de bola pelo lado esquerdo e o Ranuz abre muito por ali. Então ficando mano a mano com o Ibanez, que não sabe o que está fazendo na lateral. Escalou mal o Ancelotti.
1: Marcos Assunção, 9 minutos e meio de puro sofrimento, Assunção.
3: 9 minutos e meio de muito sofrimento. A gente vê pelo lado esquerdo aqui o Ibanez realmente está perdido. É, tomando um sufoco danado aqui pelo lado esquerdo, então o Brasil tem que tomar muito cuidado, que é a jogada principal do Marrocos, Marcelo.
1: Vem o Brasil de novo, Paquetá, perde a bola, Elcano vem com o domínio, Elcanuz pela esquerda, por dentro, passe de frente, Saibari cortou para o pé esquerdo, uma finta a mais, Melão da grande área, se jogou, tirou o Brasil. Na sequência, o Ainaui faz a falta na metade da grande área do Brasil, falta de ataque, mais uma para o Brasil bater. Vamos chegando na marca de 10, relógio da Band News FM, marca, você confere, 10 minutos é o primeiro tempo. Jogo tenso no MetLife Stadium, é a estreia da seleção brasileira na Copa do Mundo. Brasil 0, Marrocos também 0, Bruno Camarão.
4: Mais cedo em Santa Clara, do Al-Qatar conquistou o primeiro ponto na história de Copas do Mundo. No finzinho do jogo, meteu um a um diante da Suíça, o gol do Kuki. 48 minutos da segunda etapa, 1 a 1. Mais tarde, às 10 da noite, pelo Grupo do Brasil, Grupo C, tem Escócia e Haiti se enfrentando.
1: Marrocos vem de novo, erro do Brasil, bola na ponta esquerda, trabalha de novo Elcanuz, recebendo pelo lado do campo, entregando para Masraoui de frente, outra vez ele faz o passe curtinho à sua frente para o Nahri, circula a bola, Marrocos como se estivesse jogando em Marrakech, bola pelo setor direito, Hakimi com ela, entrega a bola por dentro, recebe o passe, Elanaui na frente para Brahim Dias, ainda pela direita ele toca a bola para Hakimi, Hakimi vem na intermediária, recomeça a jogada por dentro, Olé pintando na torcida marroquina, para a torcida para o jogo de Marrocos contra o Brasil no começo do jogo, posse de bola para Masraoui, outra vez aqui do lado esquerdo no campo de defesa, ele vem com a bola dominada, puxa no pé direito e volta, começa de novo a jogada com Riad, Riad aprofunda, vem outra vez, Saibari bem aberto pela ponta esquerda, é por ali o canal de Marrocos, Saibari vem da esquerda por dentro, volta a bola para ele, Canuz, Canuz pisa na bola, camisa 23 por dentro, passe a Masraoui livre, ele vai para cima do Bruno Guimarães, parou na frente dele, preparou-se ao centro, então tem cruzamento, tentativa de lançamento à frente, volta Marquinhos, tira de qualquer jeito, volta essa bola para Bruno Guimarães, tabela curto com o Paquetá derrubado. Falta do Boadi, é bola para o Brasil no campo de defesa, Aline Fanelli.
5: Saindo pelo lado direito, a tentativa da seleção brasileira, quando parou a jogada no contra-ataque, o árbitro

0: marca a falta e o Brasil aproveita para respirar um pouquinho.
1: Precisa respirar, a seleção brasileira não chegou para o jogo, Bernardo Ramos.
2: Com muitos erros no processo de saída de bola, principalmente de Casemiro e Paquetá. O camisa 5 da seleção brasileira está mal na partida, né? Está perdendo muitas bolas em momentos em que o Brasil tenta uma transição mais lenta da defesa para o ataque.
1: Vem com a bola dominada novamente por aqui, Marquinhos pelo Brasil, pela zaga central na direita, ele aprofunda o passe e deixa para Ibanhas. E o Brasil por ali não tem saída, tenta passar na marra, Ibanhas perde a bola para ele, Canus com falta. Rapaz, o Ibanhas é uma temeridade, Maurício.
3: Tá nas cordas já, viu, Marcelo Duó? E tá preocupando porque treme quando pega na bola o lateral direito hoje da seleção brasileira, que por baixo ali o Elcanus cometeu a falta, salvou o Ibanhas de fazer uma bobagem para a seleção brasileira. Falta já batida.
1: Posse de bola para o Brasil aqui na quarta zaga, vem para buscar jogo Gabriel Magalhães, domina o jogador do Arsenal, entregando para Marquinhos do Paris Saint-Germain. Trabalho bicampeão europeu, tocando à frente para Lucas Paquetá, marcado, ele carrega, tenta o lançamento no comando para o Rafinha, escapou da marcação, leva na meia esquerda, preparou seu cruzamento, não tem espaço pela meia, abriu a jogada pela ponta, vem Vini, Vini no mano contra o Hakimi, levou no fundo, passou, chegou, cruzou, a bola vai para a grande área, passa igual Thiago, tirou, não conseguiu dominar, a bola passou pela defesa, Masraoui tira, ela volta, acaba saindo em lateral, fura o cabeceio, centroavante do Brasil, impressionante! Quase o Brasil abriu o placar, Aline!
0: Na primeira jogada, efetivamente, de ataque, não é, Marcelo? Rafinha conseguiu ganhar o rebote depois e fez o passe para o Vini. O Vini ativou a velocidade naquela jogada típica pelo lado esquerdo, foi até a linha de fundo e descolou o cruzamento. Por pouco, o Igor Thiago não conseguiu mandar para o fundo da rede.
1: Boa chance do Brasil no jogo, na marca de 13 minutos do primeiro tempo, 0-0, o jogo está parado, o time do Brasil tem a posse de bola, o jogo está empatado. Douglas Santos volta a bola para Alisson, dentro da grande área, atrás de novo a seleção marroquina para o seu campo, o time do Brasil perigosamente, bola para Marquinhos, de volta para Alisson, Alisson trabalha à frente da sua grande área, todo o time do Brasil marcado adiante, não tem muita opção, Paquetá sai do lado, vem por dentro, pede a bola na diagonal, sai da área, o Alisson e lança à frente, para Rafinha, meia direita, meia esquerda, de cabeça para Vinícius, não alcança, chega primeiro para cortar a defesa. Afasta de qualquer jeito Elanau e tira de lá para o time do Marrocos. Ela volta para a lateral para o campo de defesa do Brasil na quarta zaga para Gabriel Magalhães. De lá para Casemiro, aliás, para Bruno Guimarães. Guimarães recebe do Magalhães, levanta a cabeça, volta à frente. Todo o time do Brasil marcado de novo adiante. Ele vem com a bola dominada antes do círculo central. Rola curto para o Paquetá. Dá aquela olhada no movimento, todo mundo marcado. Ele volta a bola para Bruno Guimarães. Recebe o camisa 8 do Brasil, tocando na quarta zaga de volta para Magalhães. Magalhães rola curto ao seu lado esquerdo. Douglas Santos tem a bola. Vinícius baixou, mas tem marcação. Ele volta a bola para a defesa novamente. Magalhães retorna para o goleiro, começa de novo o Alisson dentro da sua grande área, ele toca a bola para Marquinhos, Marquinhos para Ibanhas, bem aberto pela direita, vai tentando avançar para o ataque, vai até a metade do campo, volta tudo, recomeça a jogada com Lucas Paquetá, vem para buscar jogo, camisa 20 do Brasil, ele vem levando a bola pela meia direita, ameaça o lançamento para o Rafinha, vai para o comando, bola muito forte, passou pelo Diop, vai para o goleiro Bono, que fica com ela, Aline.
0: O Rafinha ensaiou a movimentação e acabou não indo, quando o Lucas Paquetá fez o cruzamento, já era tarde demais, não daria para o Rafinha chegar disputando essa bola dentro da grande área.
1: 15 minutos de jogo aqui no MetLife Stadium, New Jersey. Por enquanto, 0-0 Brasil e Marrocos. Marcos Assunção. E aí, Assunção?
4: 0-0 e a seleção tomando sufoco. A seleção, quando eu falo do meio campo, que é o coração e o pulmão do time, Marcelo, é quando acontecem essas coisas. Você vê a seleção do Marrocos, o meio campo, tocando de um lado para o outro, errando pouco passe. Diferentemente de Casemiro, Bruno Guimarães, Paquetá, que tem que fazer com que o time jogue. E não está acontecendo isso nesses primeiros minutos.
1: Bernardo Ramos, vamos chegando a 16 minutos, 0-0.
2: 16 minutos sofríveis da seleção brasileira. O Brasil faz um jogo horrível até aqui. Consegue chegar apenas em ligações diretas. As atuações dos meio-campistas são pavorosas. E aí tem aquela história a qual a gente falava no pré-jogo. Marrocos domina completamente o meio de campo. Agora o Brasil tem a bola, consegue respirar um pouco. Mas são 6 finalizações marroquinas contra uma do Brasil só.
1: Brasil vem para ataque de novo com Douglas Santos na esquerda, de lá para Vini, domina pertinho da banda do campo, cercado por 2, vai tentar passar na marra, não dá, chega Hakimi na cobertura, põe fora, é mais um lateral para a seleção brasileira pela esquerda, pertinho da metade do campo, cobra rapidamente Douglas Santos, voltando para o zagueiro Gabriel Magalhães, de lá ele deixa a bola para Marquinhos, Marquinhos avança para o ataque, deixa para Ibanhas na direita, ele pisa na bola, traz a bola na contramão do jogo, retornando para Marquinhos, Marquinhos domina pela zaga do Brasil, rolando de pé direito à sua esquerda para Gabriel, Gabriel levanta a cabeça, ajeita a gravata, todo mundo marcado adiante, vem em cima dele, a marcação do time do Marrocos, ele toca lá pra ponta, Rafinha aparece por ali pela esquerda, partiu Vinícius à frente, ele segura um pouco o jogo, deixa a bola pra Douglas Santos, aparece caminhando do seu lado esquerdo por aqui o Bruno Guimarães, ele prefere o passe pra defesa de novo, o círculo central, Gabriel Magalhães com ela, todo o Brasil avançando pro ataque, Rafinha passando pela meia esquerda, ele segura, o zagueiro segura a bola

0: puxa para Bruno Guimarães, mas vem pedindo a frente Casemiro, ele deixou novamente a bola para Paquetá. Paquetá faz a abertura para a esquerda agora, para Douglas Santos, marcado, chamou para a tabela Vinícius Júnior, a bola não saiu. Vini sai da ponta, vem para meia, lado esquerdo do campo, vai descendo a bola pelo setor de corredor central, pisa na bola, espera a marcação chegar, vai para cima do Elanaui, faz a finta e abre com Paquetá, levanta a cabeça, o camisa 20 do Brasil, deixando para Casemiro, que mandou para a área, subiu de peito Rafinha para Igor Thiago, sai o Bono. Faz a defesa o goleiro de Marrocos, Aline.
1: E essa era a ideia, que o Rafinha ajeitasse a bola, porque ele até estava desequilibrado na grande área. Ajeitou certo, mas ela escapou demais e vem o Brasil.
0: Vem Brasil de novo, Paquetá para Rafinha, tenta participar do jogo, passe muito forte, recupera o Brasil com Casemiro, lado direito do campo para Ibanhas. Ibanhas pisa na bola, devolve para Casemiro rapidamente, recebe o camisa 5 do Brasil e volta para Gabriel Magalhães. Dentro do círculo central, ele aciona Rafinha, que vem buscar na meia, ele volta a bola novamente para Gabriel. Gabriel pisa na bola, o jogo é nervoso no MetLife Stadium. Rafinha com a bola dominada, se projeta, Douglas Santos, ele inverte mal. Bola errada aqui do Rafinha, no pé do Masraoui. Avança para o ataque a seleção do Marrocos, agora o Brasil tenta pressionar. Ela volta pela metade do campo, outra vez com ele, Masraoui pelo lado esquerdo, faz abertura para ele, Canuz, de volta, a bola para Masraoui, lateral esquerdo. Ele leva a bola, o carequinha da equipe marroquina, voltando para o zagueiro, ficando com ela Riad, marcado pelo Thiago, voltou na frente, tentou insistir para retomar a bola, o Alnarri perdeu a bola. O Brasil domina, vem Casemiro para Rafinha, de frente, fora da área, para Vinícius, dominou, só mais você, tira o zagueiro! Hakimi chega, tira a bola do Vinícius, ela vai para a linha de fundo, escanteio para o Brasil, Aline.
1: Um corte providencial do Hakimi, porque depois do passe do Rafinha, o Vini dominou com o pé direito para girar já e tentar a finalização. Quando ele gira, o Hakimi chega no corte dentro da grande área, o primeiro escanteio do jogo para o Brasil, vai fazer a cobrança do lado esquerdo, Bruno Guimarães.
0: Sem pressa nenhuma, Bruno Guimarães vai caminhando lá para acalmar um pouco o ímpeto da seleção de Marrocos, vai tomar distância o time do Brasil para a cobrança do escanteio na ponta esquerda, 18:50, primeiro tempo de jogo aqui em New Jersey, 0-0 Brasil e Marrocos, jogo nervoso, vai pra cobrança Bruno Guimarães na grande área, chegando Marquinhos, na grande área Igor Thiago, Ibanhas na pequena área, Casemiro também tá lá, movimentação intensa do time do Brasil dentro da grande área na marca do pênalti, Bruno Gabriel Magalhães, todo mundo marcando lá, Gizão vai lá, conversa com a rapaziada, escanteio para o Brasil, se prepara Bruno Guimarães pra cobrança, autorizado vai ser pra cobrança, levantou o braço esquerdo, levantamento fechado, Igor Thiago subiu, subiu, zagueiro tirou mal, Vini domina, meia-lua da grande área, cortou, não dá pra chutar, Paquetá bateu de primeira, bateu no zagueiro, voltou, voltou pra Magalhães, que recuado, pressionado, ele toca a bola lá atrás. Vem Douglas Santos na cobertura e volta a bola para o goleiro. Alisson fora da sua grande área, retoma o jogo para a seleção do Brasil. Pisa na bola, o Alisson fora da sua grande área, espera o reposicionamento dos seus colegas. Pisa na bola o goleirão, entregando ao seu lado para Douglas Santos na direita. Recebe a frente da sua grande área, toca na bola para Gabriel Magalhães e vai recompor a sua posição ocupada pelo Rafinha. Domina outra vez a bola do time do Brasil na marca de quase 20 minutos. Ele toca na bola novamente aqui para o setor direito com Marquinhos, ainda na defesa brasileira intermediária, voltando para Gabriel. Gabriel tem Rafinha se movimentando bastante, o camisa 11 do Brasil. Segura novamente por aqui o zagueiro brasileiro. Na marca de 20, Gabriel soltando passe para Marquinhos. Marquinhos vem para ataque para a seleção brasileira, fazendo passe aberto na direita, aproximando por aqui Ibanhas. Ibanhas passe forte para o Paquetá, não dominou. Tentou devolução, ficou ruim. Vem Masraoui e retoalha a bola para o time de Marrocos. Toca à frente. Brahim Dias no comando para Saibari na cara do gol. Cavadinha no Alisson, golaço!

0: Brasil de Marrocos. Saibari, número 11, abre a lata do Brasil aqui em New Jersey. Num erro de toque de bola entre Ibanez e Paquetá aqui do lado direito no ataque. Rapidamente Marrocos retoma a bola. Numa ligação, num passe vertical para o centroavante no comando. Saibari chega na frente da defesa brasileira. Na saída do Alisson, ele de leve dá uma cavadinha, põe a bola por cima do goleiro e ela morre no meio do gol do Brasil. 21 minutos do primeiro tempo, aberto o placar do MetLife Stadium. Marrocos 1. 0 para o Brasil, Maurício Ferreira.
1: E quando a seleção brasileira começava a se arriscar um pouco mais no MetLife Stadium, vem esse erro no campo de ataque e a bola monumental do Brahim Dias, colocando pro Ismael Saibari em velocidade. O Gabriel Magalhães, no meio do caminho, não consegue fazer o corte dessa bola. Ele sai cara a cara com o goleiro Alisson, tem a tranquilidade para dar um tapinha por cobertura e depois sair pra... abraço em Nova Jersey. Saibari, o décimo gol com a camisa da seleção do Marrocos, coloca os marroquinos em vantagem, 1 a 0 para cima do Brasil, Duó.

0: Vem o Brasil na sequência tentando responder rapidamente. Gortiago desarmado, a bola vai para fora e lateral para Marrocos no campo de defesa na direita. Bernardo Ramos, bola cantada. 1 a 0 Marrocos.
1: Demorei até, né, Duol? O Marrocos que é muito melhor do que a seleção brasileira, que não tem meio de campo. Agora é o seguinte, tudo começa com o erro do Ibanez num passe para o Paquetá. Eu não entendo a escalação do Ibanez, quer dizer, qual o sentido disso? O Ibanez joga com um zagueiro pelo lado esquerdo, como um quarto zagueiro, no time do Al-Ahly, com todo o respeito da Arábia Saudita. Agora vem a parada para a hidratação, a gente pode analisar com mais calma aí, Duol, o que está acontecendo aqui em Nova Jersey. O Brasil está sendo amassado pelo Marrocos, são 7 finalizações, 8 agora marroquinas com esse gol do Saibari. Jogador do PSV Eindhoven, que recebe em profundidade entre os dois zagueiros e toca na saída do Alisson, quer dizer, com enorme tranquilidade. Marrocos é dono absoluto do jogo. Se você botasse a camisa amarela na seleção de Marrocos e falasse, pô, esse é o Brasil, faria sentido. Mas o que está acontecendo aqui não faz muito sentido, não. Quer dizer, até faz sentido, porque é uma equipe muito mais bem treinada, que trocou de técnico faz 3 meses. Sai Valide Regragui e vem o Mohamed Ouabi. Jogo tenebroso na seleção até aqui. Eu, se sou Ancelotti, eu tiro Ibanez agora. Não espero, eu tiro agora.
0: Marcos Assunção também quer ouvi-lo. Catastróficos 20 minutos do Brasil aqui em New Jersey.
2: Exatamente, muito ruim. A gente viu vários erros, né, Marcelo? São erros de passe, são erros de domínio, são erros de posicionamento. Olha os meus zagueiros onde estão, como estão muito longe. Marquinhos e Magalhães. E eles deixam para um meio campo com uma qualidade técnica igual o Dias, o Brahim Dias, é muito fácil, ele vai colocar a bola onde ele quiser. E aí você tem o Saibari fazendo esse movimento, né, entre os dois zagueiros, nessa distância que tem dos dois zagueiros, e ele muito mais veloz do que nossos zagueiros, sai cara a cara com o Alisson, que já está fora da área, já não pode fazer nada com essa cavadinha do Saibari. Então, o Brasil tem que melhorar muito. Aquilo que nós falamos no começo, tá dando resultado pro Marrocos, que é ter mais gente no meio campo, ter mais jogadores no meio campo. Quando o Brasil pega a bola, os jogadores do Marrocos já estão todos posicionados e muito bem posicionados, não dando chance pro Brasil, diferentemente de quanto o Marrocos pega a bola, que só tem 3 jogadores, 2 de marcação, que é o Guimarães e o Casemiro, só que estão marcando de longe, por isso esse espaço dos jogadores do Marrocos.
3: Ô, Duó, pois não. Agora na pausa para hidratação, o Marquinhos chegou perto do Ancelotti, o Ancelotti já estava com uma prancheta ali conversando com os auxiliares, e o Marquinhos mostrou alguma coisa, explicou e falou com o Ancelotti, debateu demais. Depois o Ancelotti chamou o time inteiro, eles fizeram uma rodinha, e aí ele explicou, deu mais instruções ali com a prancheta na mão. Vamos ver se ele consegue ajustar o Brasil.
0: Relógio Band News FM marca, você confere aí, 25 jogados, etapa inicial. 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Estreia na Copa do Mundo e Marrocos na frente. Marrocos 1, Brasil 0, Camarão.
4: Marcelo Duó, daqui a pouco, às 10 horas da noite, tem um outro jogo dessa chave. O duelo entre Escócia e Haiti. Escócia não joga uma Copa desde 98, o Haiti desde 1974. Mais cedo, tivemos o empate entre Suíça e Catar, 1-1.
0: 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Sai jogando a seleção brasileira novamente aqui no campo de defesa, tentando avançar para ataque. Por aqui o camisa número 4, Marquinhos, recebe para o Brasil, dá um passo atrás aqui, Rafinha agora caindo mais pelo lado direito, segura a bola pelo time do Brasil, novamente por aqui, Gabriel Magalhães, ele faz o passe para a esquerda para Douglas Santos, de lá na frente para Vini Júnior, marcado, derrubado Vinícius Júnior, arbitragem para, marca a falta para o Brasil na esquerda, metade do campo.
3: O Brasil tinha posse de bola, mas o Vinícius foi derrubado e ficou caído, o árbitro preferiu marcar a falta, já pegou a bola de novo Vini.
0: Vini faz inversão para a direita e Banhas vai tentar chegar, a bola muito forte. Pelo alto, a bola vai saindo em lateral.
1: Vai sair nada daí. É melhor o Ibanez ficar plantado, fazendo o processo de saída de bola com os outros dois zagueiros, para não expor o Marquinhos, do que avançar. Isso ele não sabe fazer, tá?
0: Brasil sai jogando aqui, toma a bola na saída de bola da equipe de Marrocos, perde na sequência. Recuperação de bola do Masraoui, vai tentar partir para cima da marcação, Ibanez vem para roubar. Casemiro foi desarmado, contra-ataque de Marrocos, inversão para Hakimi da esquerda para a direita. Hakimi aparece livre, parte para ataque, Brahim Dias vem para a ponta. Recebeu Hakimi de frente, bateu, não! Jorge. Graças a Deus, saiu um traque, viu, Maurício?

0: ainda bem, porque ele escapou ali em velocidade, Marcelo Duó. Foi cruzando todo o campo de defesa da seleção brasileira e quase da entrada da área. Ali da risca da meia-lua, veio essa batida de perna direita. A sorte é que foi aquele chute mascado que perdeu só ali pela linha de fundo.
1: Vem Brasil para ataque, Rafinha. Na direita, entrega a bola por dentro para Casemiro, lento. Dominou, tentou passar na marra contra dois, desarmado de novo, sem falta. Muito mal, Casemiro. Recuperação de bola do time de Marrocos aqui na metade do campo, com ela Mazraoui contra o Igor Thiago, passou fácil. Vira o jogo de novo. Brahim Dias leva perigosamente Marrocos ao ataque para a direita. Hakimi passa pela ponta. Sai bala e passa do meio, pedindo o jogo no comando. Segura a bola novamente, Hakimi do lado da grande área. Volta para Brahim Dias. Segurou, pisou na bola, devolveu para Hakimi. Volta o Brasil na recomposição. Hakimi procura um espaço, conduz a joga. A jogada entregando a bola mais atrás, ficando com o Onari. Onari novamente vem buscando outra vez o Boadi, como se fosse um ponteiro pela direita contra o Douglas, que põe a bola fora. Lateral para a seleção de Marrocos bater aos 27 do primeiro tempo. Marrocos segue na pressão contra a seleção do Brasil, vencendo por 1-0. Sem pressa, Hakimi vai lá para a cobrança do lateral. Se prepara para a cobrança do lateral pela ponta direita, pertinho da lateral da área do Brasil. Se prepara para a cobrança, cobra rápido, agora tem tempo para cobrar lateral. Regra nova na Copa do Mundo. Segura por aqui, Brahim Dias contra dois. Passou! Na sequência, comete a falta o zagueiro brasileiro. Douglas Santos derruba o camisa 11, aliás, o camisa 10 de Marrocos. Que tá jogando muito, Maurício.
0: É, e que depois ali recebe o cumprimento também do Hakimi, porque num passe ali de letra, ele faz o drible pra cima do Paquetá, também já levaria vantagem pra cima do Douglas Santos, até que é calçado pelo lateral esquerdo da seleção brasileira. Falta pra Marrocos, lado direito. Quase um mini escanteio. Hakimi vem na bola.
1: Hakimi para cobrança de falta. Riad na grande área, chegando o Elanau e também por ali dentro da grande área do Brasil. Diop, os dois zagueiros todos na grande área, também Saibari. El Canus também ali na boca do gol. É falta como se fosse um escanteio. Levantamento no primeiro poste, desvio do Elanau no segundo pau, tirou Gabriel Magalhães. Ela volta para Marrocos na ponta esquerda, segura a bola El Canus, vai tentando passar pela marcação, entregou na entrada da grande área, fez o giro, recebeu de letra, Saibari na área, batendo em cima do zagueiro, chega para cortar, tirando o Gabriel Magalhães. Voltou essa bola para Brahim Dias, tentou bater, bateu fraquinho, pressionado, foi pro Alisson. Rapaz, Maurício Ferreira.
0: E quem voltou para pressionar em cima do Brahim Dias foi o Paquetá, que havia dado essa bola de graça. Vem Marrocos de novo, Duó.
1: Time do Brasil absolutamente atordoado aqui em New Jersey. Erro de passe do Paquetá, mas o Brasil estava posicionado. Bola recuada para o Riad, que volta a bola para o goleiro. Novamente, Bono de pé esquerdo levanta para o ataque. Partida tétrica do Brasil nesse primeiro tempo aqui no New Jersey. Outro erro, Marquinhos de peito dá em cima do adversário. Intensidade de Marrocos. El Canus, a enfiada. Entrega a bola na meia esquerda para o Onari. Por dentro, Brahim Dias. Brasil perdido. Vem Brahim Dias de frente, meia direita, vai queimar no gol. Armou a batida, vem na marcação. Gabriel Magalhães tira, mas retoma Marrocos. Na entrada da área, Boadi. Recebe de volta na meia direita, pisa na bola e faz a abertura. Pela ponta novamente para Hakimi. Recebeu do lado, vai cruzar, bateu no chão, tirou Gabriel de frente para a grande área, bate mal para a sorte do Brasil, queima fora o zagueiro atacante, joga longe do gol Hakimi da meia lua da grande área, a bola pegou no alto, saiu. Ô Maurício!
0: É, o Magalhães afastou mal essa bola, a sorte dele é que o chute do Hakimi na sequência foi pior ainda, isolando pela linha de fundo, é tiro de meta para a seleção brasileira, Marrocos vence 1-0.
1: Marcos Assunção, assustador o Brasil depois do tempo técnico.
2: Assustador total, Marcelo. É muito, muito erro de passe, Marcelo. Principalmente na saída de bola. Vai lá, Marcelão.
1: Vem mais uma vez a seleção de Marrocos. Parece que a seleção brasileira piorou depois da hidratação. Recuperação de bola novamente do time de Marrocos aqui na direita. Vem outra vez o Hakimi, dominante no jogo. Brahim Dias, ameaça o lançamento, segura. Tem a marcação chegando e toca na bola para trás, entregando outra vez para Diop. Diop vai voltar no goleiro. Começa outra vez com o Bono. Bono domina, segura na meia lua da grande área, pisa nela na perna esquerda. Vem na marcação Igor Thiago, ele bate o goleirão lá para frente no ataque. Bola longa para o Hakimi. Vai subir de cabeça para cortar Douglas Santos. Tira para o Brasil, cai o Paquetá. Paquetá liberto, entrega a bola para Vinícius Júnior, vai Vini, eu sou mais você garoto, levou pro lado da grande área pela perna esquerda, rolou para trás, vem outra vez o Bruno Guimarães, devolveu para Vini com espaço, ponta esquerda, tá na área, levantou a cabeça, cortou para dentro, bateu.

0: Vinícius Júnior, vai no talento, eu vou só mais você, Vinícius Júnior, foi pro drible, puxou do lado, recebeu na entrada da grande área, cortou pra dentro e bateu seco, no canto esquerdo do goleiro Bono, pro fundo do gol marroquino, empata o Brasil, no talento, na individualidade, na criatividade no futebol brasileiro, baila Vinícius, Brasil 1, 1 para Marrocos, do gol do Brasil, Aline Fanelli!
1: É esse Vinícius Júnior que o brasileiro espera, o Vinícius Júnior da finalização, do tiro no alvo, pelo lado esquerdo da grande área, quando ele faz o passe para o Paquetá, ele engana a marcação e sobra livre dentro da grande área, aí recebeu, cortou, puxou para dentro, ele vai para a finalização, ele bateu no fundo da rede, 10 gols com a camisa da seleção brasileira, 50 jogos pelo time amarelinho, tá tudo igual, vamos pra cima, 1 a 1.
0: Aqui é Brasil, Bernardo Ramos, tá tudo igual.
2: Brasil, Brasil, Brasil.
3: Só fez esse gol por causa do Vini, o Vinícius Júnior. É, ele fez a jogada individual e chegou lá na ponta esquerda para marcar o gol no momento que o Brasil está nas cordas. E aí o Vinícius Júnior resolveu.
0: 1 a 1 no placar, Marrocos para ataque, Hakimi ponta direita entregando a bola para Brahim Dias, voltou de novo essa bola na intermediária, atingido para o jogador Hakimi. Falta do Vinícius, falta para Marrocos, Maurício.
4: Ele não teve a intenção de tocar no Hakimi, viu, Marcelo Duó, mas a falta foi marcada ali pelo árbitro esloveno, porque o Hakimi dominava a bola, o Hakimi passa ali justamente pelo Vinícius e é tocado por baixo. A falta foi marcada, Marrocos na bola parada tem a chance.
0: Falta para a seleção de Marrocos bater novamente aqui do lado direito. Vai mancando ali o Hakimi para a cobrança, para bater, para pegar a bola, para bater, sem pressa alguma. 1 a 1, jogo empatado para alívio do torcedor brasileiro. Que jogo difícil, o Brasil empata na individualidade de Vinícius Júnior, que celebra e chama a torcida junto com ele. Para fazer tremer o MetLife Stadium aqui em New Jersey. Falta contra a seleção brasileira, se prepara Hakimi para a cobrança. Diop vai lá para a grande área, se movimenta também por lá o zagueiro Riad. Os dois grandalhões vão lá para a área, Saibari, o centroavante está lá também. Vem levantamento na primeira trave, subiu de cabeça tirando o Bruno Guimarães. Ela voltou de novo para o Marrocos, para Brahim Dias. Levantou a cabeça, cruzou na área, sai Alisson de soco e tira. Tava na cabeça do zagueiro Diop. Ela volta para Marrocos na intermediária. Vem outra vez aqui o recuo de bola do Mazraoui. Vai atrás de Gortiago. Rafinha vai atrás do goleiro. Bono com ela. Bate de pé direito o goleirão. Levanta para o ataque. Saibari vai chegar. A bola passa pelo Gabriel Magalhães e volta para o Alisson, que domina para o time do Brasil. Você vai ouvir o toque. Relógio Band News FM marcando 35. Etapa inicial. 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MetLife Stadium está empatado. Brasil 1, Marrocos também 1. Bruno Camarão.
5: Amanhã tem o complemento da primeira rodada do Grupo D, que ontem viu a vitória dos Estados Unidos de goleada 4-1 para cima do Paraguai. Austrália e Turquia medem forças em Vancouver a 1h da manhã. Hoje para amanhã, anote na agenda, também amanhã pelo Grupo E, a estreia de Alemanha contra a estreante Curaçao, além do duelo entre Costa do Marfim e Equador.
0: 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Lançado Ibanez, bola muito alta aqui do Bruno Guimarães, passou pelo alto, foi para fora, é lateral para a seleção de Marrocos, Marcos Assunção, saiu o gol do Brasil, Assunção!
3: Saiu o gol do Brasil, esperamos que agora o Brasil tenha tranquilidade, possa acertar passe, não como esses do Bruno Guimarães agora, mas é, tem dois jogadores que a gente, pelo menos você, não fala, né, Marcelo? Que é o Igor Thiago e o Rafinha. Esses dois atacantes precisam entrar no jogo. Vinícius Júnior precisa dessa ajuda desses dois jogadores. Já resolveu agora no primeiro gol, mas não vai ser toda hora que ele vai resolver. Então esses dois jogadores precisam entrar no jogo.
0: Lateral para a seleção do Brasil aqui na direita. Ibanez cobra, recebe de volta aqui do Casemiro. Volta a bola, começa de novo. Rafinha desarmado. Vem a marcação de Marrocos que rouba e sai rápido. Bola na intermediária para o Nahri. Tentou jogar a bola pelo lado esquerdo outra vez. Recebeu o Saibari, entregou por dentro. Vem Boadi cercado. Ele volta para a defesa. Começa de novo com o Elanaui. O volantão da equipe de Marrocos soltando para Diop. Diop faz o passe aberto para Hakimi na direita. Tem à frente Brahim Dias. Recebeu, girou e foi caçado. Falta na sequência. Vantagem vinha. O Casemiro acabou com tudo. Toma cartão, volante do Brasil, Maurício.
4: E aí é o primeiro cartãozinho amarelo do jogo para o Casemiro.

0: Ademir, o volante do Brasil, número 5, comete a falta para cima do Brahim Dias para parar só na base da falta. O camisa 10 ali da seleção marroquina tem bola parada, os marroquinos.
1: Falta para a seleção de Marrocos novamente por aqui. 1-1, o jogo segue tenso aqui em New Jersey. Aqui nos Estados Unidos, falta para o time de Marrocos bater aqui na sua intermediária pela meia direita, mais perto do círculo central do que da grande área. Brahim Dias pega a bola para cobrança, vem para a batida. Les Hakimi ameaçou, bateu, o árbitro parou. Foi conversar lá com a rapaziada, muito empurra-empurra na entrada da área, com Diop, com Saibari, conversando com os atacantes de Marrocos, o árbitro do jogo. Hakimi se prepara para a cobrança, Brahim Dias está aberto aqui na ponta direita, por dentro aparece Boadi, camisa número 6 com liberdade, vai colar nele o Paquetá, faz abertura para Brahim Dias na cobrança de falta. O Hakimi vai para cima do Vini, tentou passar no duelo, chegou, passou, girou, no que girou o campo acabou. Os dois companheiros de Real Madrid duelando e a bola vai para fora do campo em tiro de meta para a seleção do Brasil. 37:50, primeiro tempo de jogo, 1-1 no placar, está empatado o jogo. Bernardo Ramos.
2: Agora é o seguinte, ó, o Vinícius Júnior fez o gol salvador e veio aqui marcar lateral. Essa função é do Douglas Santos. Ele não pode fazer isso. Ele tem que ficar lá na frente, porque o Brasil está jogando no contra-ataque.
1: Vem Brasil na saidinha, de pé para pé. É acionando o Paquetá, foi tentando um bloqueio por dentro. Foi atingido, o árbitro não marca falta. Não deu, deu falta. Falta em cima do Lucas Paquetá no ataque pelo lado esquerdo.
3: Ele estava tentando fazer a parede para receber a bola e já avançar. O El Anaoui fez a falta, impediu o ataque do Brasil, já cobrada lado esquerdo.
1: Vinícius vai para cima, garoto, sou mais você. Vinícius Júnior pisa na bola na meia esquerda, faltava um pouco a bola pela intermediária para Paquetá, de lá para Bruno Guimarães, voltando para Casemiro, ainda girando pela meia esquerda, ele faz a bola chegar na direita para Marquinhos. Marquinhos tem aberto, Rafinha pediu, Rafinha vai no X1 contra o Mazraoui, cortou, tentou levar, adiantou demais, Mazraoui chega, dá um bico na bola, avança o jogo outra vez, vem para a marcação Brasil, Paquetá entregou para Guimarães, girou, perdeu a bola, foi desarmado, insiste o Brasil, Paquetá ganhou a parada. Insistiu o Brasil ainda pela direita. Ibanez não chega, Thiago também não. Recuperação de Marrocos. Vem com ela, Boadi. Levando o passe para Saibari. Passe errado para a sorte do Brasil. Gabriel Magalhães tira. Ele entrega a bola na frente. Recebe Casemiro na esquerda. Tá livre o Vini. Demorou para fazer o passe. Tá lento demais o Casemiro. Vinícius Júnior dominou a bola. Passou. Foi desarmado. Ainda tentou atingir ali o Brahim Dias, os dois se olharam, a bola vai para fora, lateral para o Brasil na esquerda. Já cobrado arremesso pelo Douglas Santos, bola para Vinícius, domina em progressão, passa pelo primeiro, chama na tabela, Paquetá passou, entregou na frente, tira a defesa do Marrocos de novo, voltou para Igor Thiago, sai o centroavante da referência, vem buscar jogo na meia para Ibanez, Ibanez volta, retorna a bola para Casemiro, Casemiro para Marquinhos, Marquinhos na direita para Ibanez, do lado do campo ele acha o Igor Thiago, faz a parede, o centroavante caçado pelo zagueiro. Riad toma fácil dele. Recuperação do time do Brasil para Casemiro. Ele volta o jogo, começa outra vez o Brasil com Marquinhos. Ele vira o jogo da direita para a esquerda, bola para Douglas Santos. Encaixotado Vinícius Júnior na marcação dele por ali. Dois jogadores do time do Marrocos na meia esquerda. Ele volta a bola, começa de novo com Gabriel Magalhães. Vem levando a bola para o campo de ataque o time do Brasil. Ele faz a bola chegar até o Marquinhos. Marquinhos segura. Ele entrega a bola lateralmente para Bruno Guimarães na marca de 40 minutos. Bruno Guimarães toca a bola mais atrás. Levantamento do Casemiro para a área, para Rafinha. A bola quicou e foi para o goleiro. Bono fica com ela, o goleiro de Marrocos, relógio Band News FM, marca, você confere, 40 minutos, etapa inicial. 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Por enquanto, Brasil 1, Marrocos 1, Camarão.
4: Também amanhã, pelo Grupo F, as estreias de Holanda e Japão medem forças em Dallas. Às 5 horas da tarde, a Band News FM transmite. Um pouco mais à noite, tem Suécia e Tunísia. Também jogo pelo Grupo F. Mais cedo, Catar e Suíça ficaram no empate por 1-1 pelo Grupo B. O mesmo resultado de Canadá e Bósnia, que jogaram ontem.
1: Bernardo Ramos, reta final do primeiro tempo aqui no New Jersey. 1-1 está empatado.
2: É o seguinte, o Ancelotti vai ter que mudar esse lado direito do Brasil aí pro segundo tempo, né? O Rafinha está muito mal, lembrando que o Rafinha veio para o lado direito, saiu de uma conexão com o Vinícius Júnior pela esquerda, para depois da parada para a hidratação, jogar aberto pelo lado direito, ele está muito mal. Assim como o Casemiro e Paquetá.
1: Aí vem pro ataque o time de Marrocos, sai mal, quase recupera a bola o time do Brasil, veio bem para sair jogando o Canus, ganhou a parada, Brahim Dias, tem Hakimi aberto na ponta direita, mais dois na esquerda, vai levando, abriu para Hakimi, lado da grande área, Saibari pediu, ele levantou pro Saibari, entrou na área, tira de cabeça a defesa do Brasil, tira completando de cabeça no alto, outra vez o Paquetá, mas deu um passe para adversário, Igor Thiago volta para recompor, tira pro Brasil, na sequência tem falta, em cima do Lucas Paquetá, jogo parado em New Jersey, Marcos Assunção. E que o Brasil precisa mexer para o segundo tempo, Assunção. O
5: Bernardo falou bem. Rafinha, Paquetá, Casemiro muito lento, Marcelo, muito lento. Parece até fora de forma, porque a gente vê quando a equipe de Marrocos pega...

0: pega a bola do meio para frente e o Casemiro tem que correr para trás. A força que ele tá fazendo para correr para trás. Parece que tá meio pesadinho o Casemiro.
1: Vem para o ataque novamente o time do Brasil pela esquerda, Douglas Santos. Faz a bola chegar lateralmente para Vinícius Júnior pela ponta esquerda. Na linha do meio campo ele prepara a jogada pelo time do Brasil que empata o jogo por 1-1. Toca na bola Douglas Santos, voltando outra vez a bola para Gabriel Magalhães. Avança o jogador da intermediária pelo time do Brasil. Sai para a defesa, para ataque. Faz o passe para Marquinhos na direita. Acionando Ibanhas no dando do campo na banda direita. Ele sai com Rafinha. Recebe de volta Ibanhas, que passe para a ponta direita. Bruno Magalhães chegou. Bruno Guimarães tentou o cruzamento, bateu no Masraoui. Insistiu Bruno. Ganhou, levou no tranco. Caiu, pediu falta. O árbitro não deu. Bruno Guimarães segue pressionado, vai levando na linha de fundo contra dois, achou um passe pro Rafinha, chega bem para tirar, Boadi limpa o primeiro, Igor Thiago vem, ele toca errado, Ibanhas toca mal ainda, a bola sobra com Ibanhas, aliás com ele, fazendo a falta no Brahim Dias, e um atropelamento. Tá no chão, camisa 10 de Marrocos, Aline.
2: O Ibanhas foi direto no corpo dele, né? Recebe cartão amarelo, o segundo para jogadores do Brasil. Ele até tinha conseguido tirar a bola pelo lado direito, mas praticamente iniciou um contra-ataque para Marrocos. Não tem nem o que reclamar, deixou a perna direita na dividida.
1: Tempo vai passando, 43 minutos, jogo nervoso em New Jersey. Por enquanto, 1-1, tá empatada a estreia do Brasil na Copa do Mundo. Vai sair jogando a seleção de Marrocos novamente por aqui com o volantão, camisa 24, Elanaui. Ainaui sai da jogada, Riad também, vem Boadi para sair jogando para a cobrança da falta, pertinho do círculo central do campo. Ele ameaça, não faz a cobrança, não tem pressa nenhuma Marrocos, embaça bastante. Sai jogando rapidamente, outra vez o time marroquino agora com camisa número 8. Chegando o jogo por aqui, o Onari, ele toca na bola para a direita para Hakimi. Hakimi por dentro, faz o passe novamente para Ainaui, vai levando pela direita marcado, chega junto para a proteção. Igor Thiago rouba, vem para o Brasil rapidamente, Casemiro solta a bola, filho. Ele leva na meia direita, desarmado, a bola espirrou, voltou para o Douglas Santos, vai partir na ponta o Brasil. Sai da jogada Lucas Paquetá, sai da marcação, volta para o Douglas. Douglas Santos para Vinícius por dentro, Vinícius Júnior achou Rafinha, tentou o lançamento, a bola foi muito baixa, bateu na defesa outra vez, Boadi tirou para Brahim Dias, tenta sair no giro, girou e passou por dois, levou pela direita, ele tá acabando com o jogo, dois na marcação, vem Casemiro na força, tira para o Brasil, voltando a bola para Bruno Guimarães, ele toca na bola para a meia direita, agora para Rafinha, cercado, perdeu a bola, lento, sem falta, o árbitro parou e deu, para sorte dele, viu Aline?
2: É, porque parecia que o árbitro não ia dar falta não, doeu Canus para cima do Rafinha, segurou a bola no meio de campo e ficou até esperando para sofrer a falta, demorou demais para definir.
3: Foi nada do ó, foi absolutamente nada. Rafinha tá mal no jogo, mal demais. É daqueles jogadores que são titulares incondicionais com o técnico Carlo Ancelotti.
1: É, aliás, tem muita gente que tá mal hoje aí. Falta pro Brasil aqui na intermediária, vai se preparar pra cobrança de falta. O Brasil aqui atrás, pertinho do círculo central do campo. Jogadores do Brasil vão lá pra linha de frente da grande área. 44 minutos do primeiro tempo, 1-1 no placar aqui no New Jersey Stadium, no campo em Nova York. Posse de bola para a seleção do Brasil. Vai para a cobrança Lucas Paquetá. Levanta o braço direito. Vinícius Júnior fica propositalmente em impedimento. Ibanhas, Marquinhos, todo mundo lá na área. Levantamento na boca do gol. Vem de cabeça fácil. Tirou Boadi. A bola vai voltar para a direita com outra vez o Hakimi. Vai tentar puxar o contra-ataque. Vai levar essa bola para o campo de ataque da direita por dentro. Faz abertura de bola. Brahim Dias pediu, recebeu, dominou, devolveu para Hakimi. De primeira para o Boadi. De primeira para Hakimi. De primeira para Boadi. De calcanhar para o Brahim Dias. Na direita da show. A seleção de Marrocos, novamente Hakimi com ela na direita, voltando o passe para Boadi. Boadi por dentro, ele acha no passe a Elanaui, Ainaui domina, voltando a bola para Boadi.
2: Quatro
1: minutos, vamos até 49, 45 e 30 do primeiro tempo que está acabando pelos céus. 1-1 no placar do jogo. Tosse de bola para Marrocos outra vez, a bola volta para ele, Ainaui. Ainaui pisa na bola pelo setor de meio campo no corredor central, deixa a bola para Saibari, autor do gol marroquino. Ele volta a bola para Diop na direita, toda a seleção de Marrocos no campo do Brasil. Bola para Hakimi, trocando passes com Brahim Dias. Vai tentando levar a bola pelo lado direito do campo. Ele volta a bola para Diop, Diop vai voltar pro goleiro. Começa tudo de novo com o Bono aqui na frente da sua grande área. Na meia lua ele domina, pisa na bola, gira com o pé esquerdo, ele faz o lançamento lá para frente. Bola longa era pro Saibari, mas ele pegou mal na bola, deu de graça o Douglas. Douglas a Paquetá, deu uma cavadinha, a torcida gostou, ele entregou a bola de novo para Douglas Santos, de volta a Paquetá, meia esquerda, abriu Vinícius, pediu a bola na ponta, vem Paquetá, abriu para Douglas Santos, partiu Vini Júnior, ele tenta o cruzamento, Paquetá na área, virou de voleio, espalma Bono! A esquerda do gol vai para fora, quase o Paquetá faz um golaço, Aline!
2: Despretensiosamente, Lucas Paquetá dentro da grande área, vem o cruzamento do lado esquerdo e ele pegou de primeira, estava desajeitado com o corpo, mas foi pro voleio, a bola quase enganou o Bono, que espalmou para a linha de fundo, Rafinha quem cobre escanteio pela direita.
1: Rafinha para cobrança, finalzinho do primeiro tempo. Que tal o Brasil? Um gol de virada no finalzinho do jogo, do primeiro

0: tempo. Para desafogar o nervoso coração do torcedor do Brasil. Finalzinho do primeiro tempo, 47 quase. Escanteio, ponta direita, cruzamento, primeira trave, a bola passa na cara do Igor Thiago! Inacreditavelmente ele não alcança, a bola vai para fora! Ô, Aline!
1: O Brasil tá com uma lista de jogadas ensaiadas, viu, Marcelo Dó? E essa foi uma delas, a bola na cabeça do Marquinhos, e era pro Igor Thiago chegar na segunda trave. Só que o Marquinhos disse que ele não tocou na bola, quem tocou por último foi o jogador de Marrocos. O árbitro entendeu que não e dá apenas o tiro de meta.
0: Tiro de meta para a seleção marroquina, que escapa de tomar o segundo gol aqui. 1-1 empatado, jogo 47,5. Bono bate o tiro de meta, levanta para ataque, Saibari marcado, vem de primeira por aqui de cabeça, Casemiro tirou mal, volta essa bola para Marrocos, mas domina pior ainda por aqui, o Ounahi toca de cabeça aqui para a zaga do Brasil e Banhas corta, dá um balão lá para frente, Igor Thiago vai tentar ganhar na força, não ganha, ela sobra com Diop, a bola bate, volta para Marrocos, Ainaui marcado, vem Bruno Guimarães e tira, Casemiro abre para a ponta esquerda, vamos lá Brasil, puxa Vinícius Júnior, abriu Douglas Santos da ponta esquerda, por dentro Paquetá, a defesa tá aberta, Vinícius domina, vai pro primeiro, tenta a finta, Fominha perdeu a bola, queria a falta, o árbitro não deu, saiu mal, Marrocos tem falta na sequência, derrubado o Brahim Dias, Vinícius reclama lá, o Brahim Dias aqui, Aline.
1: É, o Vinícius ficou reclamando, mas ele forçou, né? Podia ter feito o passe antes para a esquerda, tinha opções, ele preferiu o lance individual. E aí na recomposição, o Brasil tentou roubar de novo e chegou cometendo a falta. O Bono, o goleiro, vai fazer a cobrança.
0: Vai para a cobrança de falta através do time de Marrocos aqui no finalzinho do primeiro tempo. Bono aos 48:30 vai terminar a primeira etapa em New Jersey. No estádio MetLife, 1-1, jogo empatado. O Brasil saiu atrás do marcador e buscou. Vinícius Júnior marcou. Vai para a cobrança outra vez da falta aqui o Bono. Aqui no campo de defesa, o goleiraço da equipe marroquina vai para a batida. Pé esquerdo na bola, levantando para o ataque. Vai brigar no alto para recuperar a bola do time do Brasil. Rafinha de peito domina, volta a bola no Alisson. Na esquerda, Douglas Santos pediu, recebeu um tapa de primeira, mas o árbitro aponta o centro do campo e determina a final do primeiro tempo em New Jersey. 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

0: minutos para as 8 da noite, hora de Brasília. Intervalo de jogo, primeiro tempo foi difícil, hein? Meu Deus do céu! Os caras jogam muito, mas a gente também joga, né? Aos 20 minutos, o Saibari, ou Saibari, é Saibari o nome dele, o Ismael, fez o primeiro gol para Marrocos. E o nosso Vini Júnior, aos 31, fez o primeiro para o Brasil. Tá 1-1, tá tudo empatado. Daqui a pouquinho a gente volta para o segundo tempo. Haja coração. Agora você que interagiu durante essa primeira hora, a gente tem presente aqui, né? Tem aquele kit torcedor Nativa, camiseta, copo, tem cordão, tem a sacolinha e o álbum da Copa também. Então você que mandou a sua mensagem aqui, se inscreveu, se deu bem, levou. Foi você do final do fone 7070, claro que é você, Kátia. Kátia Guedes de Oliveira. Kátia Guedes de Oliveira, final do telefone 7070, tentou e ganhou, a piadinha, né? Tentou e ganhou, meu kit torcedor Nativa, você passa aqui, tem 5 dias úteis, só vim com seu documento original, tá bom, Kátia? O pessoal segue mandando mensagem pra cá, eu quero saber onde é que você tá agora, o que que você faz enquanto ouve a Nativa. O bolão já não vale mais, né? O bolão palpite era só até o início do jogo. Então, no final do jogo, a gente vai voltar aqui. Quem acertar o placar concorre a um álbum da Copa completo, com todas as figurinhas. Álbum completaço. Bom, a Mariana tá aqui, quer falar com a gente. Oi, Mariana!
1: Alô, Nativa! Meu nome é Mariana e o meu palpite pra hoje é 1-1, tá bom? Boa noite a todos.
0: Boa noite, Mariana. 1-1, tá dando a Mariana, hein? Ela mandou antes ou depois, Julinha? Antes? Ela mandou antes. Então tá, mandou, eu tô colocando no ar agora, porque tava, né? Mas ela mandou antes. Então tá, já tá no bolão aqui, hein? Tá no bolão. E o Cláudio? Manda aí, Claudião.
2: Boa noite, galera. Meu nome é Cláudio e meu palpite de hoje é 2-1 pro Brasil.
0: 2-1 pro Brasil. Dá tempo ainda, hein? Dá tempo ainda. 2-1 pro Brasil. Se o Brasil fizer mais um... E a Daniela? Daniela, tá vendo o jogo? Tá com quem aí? Qual o seu palpite?
3: Boa noite, pessoal da Nativa. Eu sou a Daniela. E o meu palpite para o jogo do Brasil e Marrocos será 3-1. Estou na minha casa fazendo um caldinho de mandioca e vou assistir o jogo junto com a minha família. Vamos, Brasil!
0: Alô, família! Família da Dani! Esse caldinho de mandioca deve estar bom, hein? Deve estar bom, hein? Eunice, fala aí! Cadê a Eunice? Tá aqui. Eunice, é a sua vez.
4: Boa noite, Nativa. Eu sou a Eunice. Meu palpite de hoje vai ser de 2-1 para a seleção brasileira. Boa sorte.
0: Ainda
4: vamos
0: dá...
4: que vamos.
0: Vamos que vamos. Dá tempo ainda. Dá tempo ainda. Aí o Joel. Conta aí, Joel.
5: Boa noite, Nativa FM. Aqui é o Joel. Meu palpite do jogo de hoje é Brasil 2-1 Marrocos. Ok?
0: Ok.
5: Vamos embora.
0: Tem que fazer mais um, hein, Joel? Tem que fazer mais um. Um abraço pra você. E você, Gabi?
6: Oi, Nativa. Aqui é a Gabi. E eu acho que vai ficar 2-1 do Brasil.
0: 2-1 pro Brasil. Dá tempo também. E você, Cauã?
7: Alô, Nativa. Aqui é o Cauã. E meu palpite do jogo é 3-1. Vai, Brasil!
0: Vai, Brasil! E você, Luciana?
8: Boa noite, Fernando.
0: Boa noite,
8: pessoal da Nativa. A galera falou que eu tô muito animada aqui, muito otimista. Que não vai ser 3-1. Meu pai tá dando palpite de 2-1.
0: 2-1, dá tempo ainda. E você, Flaviano?
9: Olá, Nativa. Primeiro tempo aí, trabalhando, passando sufoco na rua e no jogo. Misericórdia. Vamos que vamos, Nativa.
0: Sofrimento, hein? Ô, Reginaldo.
10: Boa noite, Nativa. Boa noite, Teles. Aqui é o Reginaldo, tô aqui ligadinho na Nativa e tá difícil esse jogo, mas o Brasil vai ganhar. Vamos que vamos, Teles.
0: Vamos que vamos. E no final do jogo eu volto aqui pra falar quem ganhou o álbum completo, álbum da Copa com todas as figurinhas. O único trabalho que você vai ter é colar uma por uma, mas não vai ter figurinha repetida, não. Então você que mandou seu palpite pro bolão, torça aí. A gente volta daqui a pouquinho pro segundo tempo de Brasil e Marrocos, junto com a Band News. 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
1: Estamos de volta, meus amigos e amigas da Band News FM, também da Nativa FM, aqui em New Jersey, voltando para o segundo tempo, Brasil e Marrocos. E pelo que eu percebi aqui, acho que o Brasil vai ter mexidas. E agora, né, Aline?
2: Duas mudanças. Danilo vem aí, lateral direito, no lugar do Ibanez. Na verdade, os dois amarelados saem. Danilo e também o Ibanez, perdão, e o Casemiro. Então, Danilo na lateral direita com a camisa 13 e o Fabinho, número 17, na vaga dos 5, Casemiro.
1: Quer dizer, então, que o árbitro salvou a pátria, é isso? Bernardo Ramos.
3: Indiretamente, né? Por algo que o técnico Carlo Ancelotti deveria ter observado no primeiro tempo. O Ibanez não poderia ter terminado o primeiro tempo. Uma atuação absolutamente desastrosa desse zagueiro improvisado na condição de lateral direito. Não que o Danilo seja uma sumidade por ali, não é mais. Mas pior do que o Ibanez não vai ser não, viu, Duó? E sai o Casemiro, pra mim tinha de entrar o Danilo. Com o Bruno Guimarães recuado e Paquetá e Danilo na meia cancha. Mas não, ele é conservador nessa alteração. Ele tira um jogador da mesma posição para colocar outro que atua no mesmo setor.
1: Marrocos é o mesmo, né, Maurício?
4: É o mesmo, Duó, não mexe.
1: Vai começar o segundo tempo, meus amigos e amigas da Band News FM. A saída pertence à seleção brasileira, que conseguiu um empate num lampejo de talento puro de Vinícius Júnior, que permanece em campo. A saída pertence ao Brasil, vai lá para o meio do campo, Bruno Guimarães para dar a saída. Apita o árbitro, começa o segundo tempo no MetLife Stadium. Vem o Brasil tentando a gol da virada, lançamento para ataque, a bola volta na cabeça do Mazraoui, que tira, insistiu Rafinha, tentou tocar na bola, não conseguiu, a bola bate, volta, volta para o Saibari, tentou dominar, foi desarmado pelo Brasil, rapidamente Marquinhos retoma a bola, deixa para Gabriel Magalhães toca na bola, virando para o setor direito para Danilo, Danilo toca na bola de volta para Marquinhos, Marquinhos para Gabriel Magalhães, leva a bola o zagueirão do time do Brasil para o ataque pelo lado esquerdo, faz a abertura da ponta para ele, Vinícius Júnior, avança pela banda do campo na banda esquerda, volta tudo, começa na zaga, deixa a bola chegar de volta para Gabriel Magalhães. Magalhães deixa para Marquinhos. Marquinhos abre lateralmente à sua direita para Danilo. Danilo faz a abertura mais na ponta para Rafinha. Vai tentar pegar no mano Mazraoui. Acha um passe por dentro. Entrega a bola para Guimarães. Ele volta tudo. Recomeça com Danilo na zaga defendendo o setor defensivo do Brasil. Ele passa a bola para Marquinhos, que aciona do lado esquerdo. Novamente o Douglas Santos. Ele abre a jogada no ataque para Vinícius. Vinícius para Paquetá. Prendeu bem a bola. Volta a bola para Vinícius Júnior. Domina. Ele bate na bola virando o jogo da esquerda para direita. Entregando para Marquinhos. No círculo central do campo. Ele aprofunda o passe na ponta para Rafinha.

0: Conversa lá com o Riad. No empurra-empurra, gosta de uma conversa o árbitro também, hein? Nossa senhora. Quer fazer amizade? Vai pra rede social, Gizão. Escanteio. Vai pra cobrança novamente, Rafinha. Bateu meia altura, Marquinhos desviou. A bola bateu no zagueiro e saiu de novo. Acho que foi outro escanteio, hein, Aline?
1: É sim, outro escanteio. De novo essa jogada de uma bola na primeira trave. Agora ela foi um pouco mais baixa na direção do capitão da seleção brasileira, que tentou o desvio, bloqueado novamente. O Rafinha vai de novo pra ponta pra cobrar.
0: Rafinha novamente vai para a cobrança do escanteio na ponta direita do time do Brasil, avança, tentando o gol da virada, vamos lá Brasil, cruzamento, Marquinhos desviou, passou por todo mundo na grande área, Vinícius vai pegar, na ponta esquerda ele vai para cima do marcador, ele vai para dentro no X1, cortou para a linha de fundo, desarmado e tem contra-ataque de Marrocos nascendo, posse de bola para o time marroquino na ponta direita, Brahim Dias tentou receber no campo de defesa, recebeu, carregou para ataque, bem Fabinho! Toca a bola para fora, a arbitragem confirma a lateral. Passe de bola que favorece a seleção de Marrocos aqui no campo de ataque. 2:50. É o primeiro tempo de jogo aqui no MetLife Stadium. Por enquanto no placar da Band News FM. 1-1, jogo empatado. Se prepara para a cobrança, Hakimi é o capitão marroquino. Ele entrega a bola na frente para o Boadi. Recebe de volta, devolve no Boadi. Vai para cima do Fabinho, toque de calcanhar. Hakimi tenta dominar, passa pela marcação aqui do Paquetá e volta tudo. Começa com o Diop. Diop toca na bola, voltando outra vez a Bono. Bono circula a bola pelo time de Marrocos, voltando para Diop. Do lado direito da sua grande área, ele pisa na bola. Abre um pouco mais à frente, deixando para Brahim Dias. De volta para o Boadi. Toma a bola o Brasil. Paquetá, falta. Dizão com delay, marcou essa falta aí, Aline.
1: É, demorou um pouquinho, né? Porque enquanto o Brasil roubava a bola para sair com o Paquetá, o árbitro entendeu que o Bruno Guimarães cometeu uma falta pelo lado esquerdo no Hakimi, no capitão da seleção marroquina. Ele estava voltando para recuperar a bola e o Bruno Guimarães pisou no pé direito do camisa 2.
0: E é daquele pisão que se é no Brasil, vai, olha, hein? De cima para baixo, pegou em cheio, viu, Bernardo Ramos?
2: É, eu acho que o VAR pode chamar o árbitro nesse caso, né? No Brasil chamaria. É bom o Bruno Guimarães ficar esperto, né?
0: Aparentemente vai ficar por isso mesmo. Marcos Assunção, quando eu vi a repetição aqui, eu fiquei assustado.
3: Exatamente. Se é no Brasil aqui, seria... Nos últimos jogos a gente viu aí algumas entradas como essa, mesmo que não querendo, mas o VAR chamar... E ser aplicado o cartão vermelho direto, viu, Marcelo?
0: É, e o Marrocos está demorando para cobrar a falta justamente para ver se o VAR chama. Até agora não aconteceu nada, Bono vai lá para a cobrança da falta no campo de defesa e todo o time de Marrocos vai para ataque. Pé esquerdo na bola, tá tudo isso valendo, bola levantada lá para a ponta direita, bola errada do goleiro para fora. Direto para a linha de lado, lateral para o Brasil, na esquerda, campo de defesa. 4:40, segundo tempo de jogo aqui no MetLife Stadium, por enquanto 1-1, está empatado. Posse de bola para o Brasil, Marquinhos toca na bola para a direita. Vem Danilo com ela, faz o passe aberto mais à frente, a Rafinha desarmado. Masraoui chegou, tomou na bola. Masraoui leva na ponta esquerda, vai tocar para dentro, pedalou, levou mais um pouco, o bico da grande área. Vai tocar para trás, pouco espaço, ele entrega a bola para o Onari, Onari devolve a bola para o Elkanus, de volta para o Onari, ainda na meia esquerda, toca por dentro, Boadi voltando tudo. Recomeça com Riad na direita, o passe para a esquerda, aliás, vem o time de Marrocos de novo, Elkanus corta para dentro, acha um passe, vem outra vez o Boadi fazendo passe aberto na ponta esquerda, a bola volta outra vez para o Riad para Diop, vem Vinícius Júnior na marcação, bem posicionado o Brasil, recuperação de bola da seleção do Marrocos na direita, Hakimi ao lado forte, Hakimi partiu num 2, cortou para dentro, por baixo na bola, lindo, Douglas Santos tirou, vem para o Brasil, contra-ataque Vini, referência, talento, explosão, drible, velocidade. Parte Vinícius, contra dois, cortou por dentro, é você garoto, levou no fundo, cruzou para o meio, passou do Igor que está perdido. Tira o Masraoui de novo, para que centroavante se ele não sabe onde a bola está, Bernardo?
2: Pois é, a função dele é essa, ficar na área para fazer gol, se ele sai da área ele não consegue fazer uma jogada, porque não é essa dele fora da área. Tem que se estar na área, tem que fazer gol. A bola já passou por ele duas vezes, uma no primeiro tempo, após uma cobrança de escanteio, e agora com o Vinícius Júnior.
0: Aí vem de novo a seleção do Brasil, lançamento feito na ponta direita, muito forte para o Rafinha. Rafinha mal no jogo realmente, mas Raul faz a proteção, a bola vai para fora. Tiro de meta para a seleção marroquina, 6:20. É o segundo tempo de jogo aqui em Nova York, aqui em New Jersey, por enquanto no placar 1-1. Brasil saiu atrás e empatou o jogo com o Vinícius Júnior. Brasil sobe o time. Vai fazer pressão na saída de bola, marcação firme na saída de jogo do time de Marrocos. Igor Thiago dentro da meia-lua, Vinícius Júnior mais à esquerda. Fica mais à frente Bruno Guimarães, Rafinha no bico direito da grande área, Paquetá aparecendo aqui contra o Hakimi. Sai jogando Marrocos, Igor Thiago força, ele entrega a bola novamente para Diop, Diop lá na direita, bate para ataque, quebra essa bola no bicão. A bola vai viajando para fora do campo, funcionou.

0: Lateral para a seleção brasileira, já cobrado Igor Thiago, bateu, bola, espalmou! Ela volta, vai tirar Hakimi de qualquer jeito, afasta o perigo, ela volta para o Brasil, Fabinho, na frente o passe para Bruno Guimarães, de lá para Paquetá, meia esquerda, volta para Marquinhos, olha o Brasil crescendo no jogo, bola para Fabinho, outra vez da meia esquerda, de lá para Paquetá, ele entrega de primeira para Douglas Santos, ainda na esquerda, campo ofensivo, ele acha o Paquetá pela meia, gira bem, tá marcado por dois, ele volta, a bola começa de novo, deixa a bola para Danilo, aprofunda para Rafinha no X1, por dentro Bruno Guimarães, não passa atrás, Rafinha foi pro drible, levou pra área, cruzou no meio, retira a bola de lá o zagueiro Riad, tira o rato da sala, afasta o perigo, ela volta por baixo, chega novamente pro corte, o zagueiro de novo no volante, tocou a bola pra fora, Onari, lateral pro Brasil na ponta direita. Já cobrado o lateral pelo Brasil, vem Danilo. Ele faz o passe mais atrás, começa de novo. Marquinhos deixando com o Gabriel Magalhães. Leva a bola para o ataque, o zagueiro do Brasil entregando o passe para Vinícius. Vinícius Júnior na ponta esquerda. Deixa a bola por dentro, a Paquetá de primeira. De lá para Douglas Santos, novamente de primeira para Fabinho. Fabinho domina pelo time do Brasil, voltando o passe para Danilo. Tudo no ataque. Meia direita, ele volta a bola para Marquinhos. Marquinhos outra vez. Voltando o passe para Gabriel. Gabriel para Paquetá na meia esquerda. Profundo passe na banda esquerda para Vinícius. Vamos lá, Vinícius. Ele corta para Paquetá, chamou na tabela. Entregou para Vinícius, para Bruno Guimarães. Tentou passar na marra, não deu. Desarmado, vem para ataque de novo Marrocos, El Anawi, toma a bola, faz o passe para Brahim Dias, vem o Fabinho, deu-lhe um tranco, a bola volta para Marrocos na defesa, passe errado do Hakimi no pé do Vinícius, Vinícius vai pro mano, Rafinha passou, cavou a falta o Vinícius, sobrou pro Igor Thiago, recuou, vem Bruno Guimarães, deixou com o Igor, deixou passar, vem Vinícius no pé de ferro, perde a bola. Gente, o Igor Thiago tá em Nárnia, impressionante. Eu tô começando a ficar irritado, hein, Bernardo?
1: Eu estou terminando de ficar irritado. Não é possível que o Ancelotti não vá colocar o Endrick no lugar do Igor Thiago. O Igor Thiago é centroavante. Ele tem de estar na área para fazer gol. É isso que ele sabe fazer. Se a bola passa por ele duas vezes e ele não coloca a pelota para dentro, é porque ele tá mal no jogo.
2: E o Ancelotti foi falar com o quarto árbitro ali, reclamar da falta não dada para cima do Vini. O árbitro deu a vantagem, estava falando o Ancelotti, mas o Brasil estava jogando com a bola para trás. Ó, tem três jogadores no aquecimento. Endrick, Matheus Cunha e Luiz Henrique.
0: Olá. Daqui a pouco vem mais mudanças do Brasil. Começo do segundo tempo, jogo empatado. Brahim Dias leva a bola na direita, tentou girar, marcado. Boa pressão do Brasil. Boa pressão do Brasil. Lateral para Marrocos para bater aqui do lado direito. Quase 10 minutos do segundo tempo no placar 1-1. É lateral que favorece a seleção de Marrocos. Vinícius fica reclamando. Reclamando ainda com a arbitragem sobre aquela falta que não foi marcada em cima dele. Ele parou esperando o contato e o contato veio, como diria Galvão Bueno. E a bola acaba voltando aqui para a seleção de Marrocos com o Hakimi. Ele inverte o jogo da direita para a esquerda. Bola longa, muito longa para Mahraoui. Mahraoui tentou passar, passou bem. Mahraoui leva a bola para o ataque, quebra a linha brasileira. Na esquerda ele tenta a finta, pressionado. Vem em cima outra vez o zagueiro brasileiro Marquinhos. Abertura para El Canus. Cortou para dentro, pode bater, não pode mais. Rolou para a área, bate no Marquinhos. Sobrou para o Brahim Dias, estica a perna. Lucas Paquetá na marra. Ganha, ela volta pro Diop, Diop de cabeça, toca na frente outra vez o Brasil com Douglas Santos para Vinícius Júnior, o arbitragem não marca nada, segue o jogo, vem outra vez o Paquetá, lento na jogada, queria falta, o árbitro deu. Caçado na metade do campo pelo El Canus, é falta para a seleção brasileira bater. Relógio da Band News FM marca 10 minutos, etapa final. 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Brasil e Marrocos, 1-1, Bruno Camarão.
3: Já em Boston, do 10 da noite, também pelo Grupo C, este grupo de Brasil e Marrocos tem Haiti e Escócia. Você, claro, confere tudo na voz de Anderson Gonçalves. Mais cedo, pelo Grupo B, Catar e Suíça empataram por 1-1. O gol dos Catares saiu já nos acréscimos. O primeiro ponto do país que foi sede da última Copa na história dos mundiais.
0: 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Marcos Assunção, 10 minutos, 1-1 no placar, Assunção.
1: 1-1 no placar e outra atitude do Brasil. Brasil melhor nesse segundo tempo, marcando lá em cima, pressionando a equipe do Marrocos, errando muitos passes, justamente por essa pressão do Brasil, Marcelo.
0: Bernardo Ramos também, quero ouvir o Bernardo, 1-1 no placar.
4: Fabinho entrou bem demais também no jogo, né? Muito melhor do que o Casemiro, que errou tudo e tinha um cartão amarelo. Então passa pelo Fabinho também e passa pelo fato de o Brasil agora fazer uma marcação na saída de bola do adversário com dois homens mais à frente, Vinícius Júnior e Igor Thiago, Paquetá pelo lado esquerdo, Rafinha pelo lado direito.
0: Rapaz, o Igor Thiago deu um tranco no volante de Marrocos. O El Ainaoui, ele tá rolando até a quinta avenida, Aline Vanelli.
2: Ah, não perdeu a viagem o Igor Thiago. A saída curta do tiro de meta de Marrocos, o Igor Thiago foi para dividir pé direito com

0: pé direito e o árbitro marcou a falta lá dentro da grande área.
1: Rapaz, deu uma chicotada no pescoço do menino que eu fiquei com pena, viu? 12 minutos. 1-1 no placar do estádio MetLife aqui em New Jersey. Jogo tenso, mas já foi pior para a seleção brasileira. O Brasil melhora no jogo nesse segundo tempo e busca a virada na primeira partida dessa Copa do Mundo. Bono se prepara para a cobrança novamente aqui na sua grande área. Vai jogar essa bola lá para frente, o goleirão da seleção de Marrocos. Saibari fica lá no comando de ataque, marcado pelo Marquinhos. Levantamento muito longo para ele, vai subida de cabeça Fabinho, ganhou a parada no alto. A bola volta para o Brahim Dias, vai levar pela direita contra o Douglas Santos. Parou, marcado por dois, Paquetá dobrou, vai levar para o fundo Brahim Dias. Linha de fundo, linha de lado, na ponta direita ele tenta passar por dois. Paquetá protege bem. Tira para o Brasil, vai tirando a bola pelo setor direito, pelo setor esquerdo, volta tudo, começa com Bruno Guimarães, de lá para Gabriel Magalhães, se enrola com a bola, volta para Alisson pressionado, de lá para Danilo, aliás para Marquinhos, agora sim Danilo, vem a pressão na saída de jogo do Brasil, linha quebrada, Rafinha domina, ninguém por dentro, segura Rafinha, foi desarmado e foi derrubado. Arbitragem para, marca a falta, infração, bola para o Brasil na defesa, Maurício.
2: No Mazraoui por ali, chegando nas costas do Rafinha, subindo essa linha mais ofensiva, a seleção do Marrocos, na pressão comete a falta. O Rafinha consegue justamente parar o jogo, dar uma tranquilizada, tudo igual, 1-1, Duó.
1: 1-1 no placar do MetLife Stadium, vem Brasil para ataque, vamos lá Brasil tentando a virada, bola de novo na zaga do Brasil com o Gabriel Magalhães, ele vem carregando a bola na metade do campo, Gabriel Magalhães com a bola, se posse de bola na quarta zaga, entregando para Marquinhos, Marquinhos recolhe, domina, toca para a direita para Danilo, Danilo recolhe, toca mais adiante, bom passe, lá vem Rafinha no X1 contra o Mazraoui, vamos lá Rafinha, você leva, você consegue Rafinha, levou para a área, cortou para dentro, bom passe, Paquetá dominou mal, a bola escapou, ele voltou para Vinícius, bico da área pela esquerda, levou para o pé direito, abriu para Fabinho, tá longe da grande área, preferiu o toque aberto para Marquinhos. Entrega a bola para Danilo, Danilo para Marquinhos, na intermediária ofensiva do Brasil, Brasil tentando criar a bola pelo setor esquerdo, vem Brasil, Douglas Santos na ponta esquerda, de lá para Vinícius marcado, cercado pelo Hakimi, ele pisa na bola, pede um pouco de espaço, toca na bola pela meia, voltou essa bola na intermediária, círculo central, Marquinhos recolhe, recolhe para o Brasil e aciona Danilo ao seu lado direito, ele pisa na bola, deixa a frente para Rafinha, vai tentar passar pelo Mazraoui no X1, por enquanto ele só ganhou uma, ele volta a bola de novo para o Marquinhos, para o Danilo, Danilo da outra vez para Gabriel Magalhães, no círculo central do campo pela esquerda ele desce, dominando pelo Brasil, soltando passe curto a Paquetá. Ele gira, deixa a bola à esquerda, de novo para Douglas Santos, aprofunda para Vinícius, Vinícius Júnior dominando, na banda do campo ele tentou virar para o comando, não tinha ninguém, o Igor Thiago não estava lá, o Bruno Guimarães também não, retoma fácil o time do Marrocos, de novo na sua intermediária, Riad para Mazraoui, vai mudar o Brasil já já, Luiz Henrique vem aí, tosse de bola para o time do Marrocos aqui na sua defesa com Riad, ficando com a posse de bola, Diop faz a batida longa para o ataque, não tinha ninguém do Marrocos por lá, domina fácil o Gabriel Magalhães,
3: deve sair o Rafinha,
1: mal no jogo Rafinha. Posse de bola
0: para o Matheus Cunha também vem.
1: Olha aí, vai sobrar para o Igor Thiago. Lá vem de novo para o time do Brasil. Lançamento para o Vinícius, não alcança. Retoma a bola Hakimi. Volta andando o Vinícius Júnior. Recuperação de bola outra vez aqui na intermediária. Ficando com Boadi. Boadi para El Hanawi. Ele entrega a bola na ponta esquerda. El Canus vai tentando levar na marcação. Na marca de 20 minutos. Já temos 15 minutos, aliás, desse segundo tempo. 15 segundo tempo. 1-1 no placar aqui no MetLife Stadium. Posse de bola para Marrocos. Erro de passe. Retoma o Brasil. Passe muito forte do Rafinha para o Paquetá. Domina Boadi, Vinícius vai atrás dele, segura Boadi, volta no goleiro Bono, Vinícius vai atrás, cavadinha do goleiro no Boadi, Vinícius insiste, vai pra cima, derruba o jogador adversário, comete falta, mas é aplaudido pela raça, coração do Vinícius Júnior, Aline Fanelli.
0: É o que a torcida quer, Marcelo Duó, o Vini foi atrás pra tentar roubar a bola, conseguiu arrumar uma falta e agora o Brasil vai fazer as alterações, 21 Luiz Henrique, 9 Matheus Cunha, a gente aguarda as sinalizações pra confirmar o que a gente já imagina. Vai embora o camisa 20 da seleção brasileira, não é o que a gente imagina. O Lucas Paquetá sai para a entrada do 9, Matheus Cunha. Oxi. Paquetá vai embora para a entrada do 9, Matheus Cunha. E o 21, Luiz Henrique, entrando na vaga do Igor Thiago, que já está se dirigindo para cá. Isso, do Igor Thiago.
1: Marcos Assunção, quero ouvi-lo, as mudanças do Brasil, Assunção.
3: Bom, Luiz Henrique a gente conhece, Matheus Cunha também, agora a gente está sem um atacante, né, Marcelo? A gente sabe que o Luiz Henrique, ele gosta de jogar pelas beiradas, né? Vamos ver como é que o Ancelotti vai desenhar esse novo esquema, por onde vai jogar o Luiz Henrique, se o Rafinha ou o Vinícius vai para primeiro atacante, vai sair das beiradas para que o Luiz Henrique possa ficar. E o Matheus Cunha, a gente sabe que é aquele falso centroavante, não é centroavante, é aquele cara que ajuda muito, joga na frente, mas é aquele cara que ajuda muito no meio campo.
1: Bernardo Ramos, quero ouvi-lo também, Bernardo, as mudanças no Brasil.
4: É o seguinte, Luiz Henrique vai jogar lá na ponta.

0: Direita, Vinícius Júnior vem para a ponta esquerda no momento em que o Brasil se defende, vai compor uma segunda linha pelo lado esquerdo. E Rafinha e Matheus Cunha ficam centralizados. Rafinha faz um jogo muito ruim, deveria ter saído, mas pode ser que tire o coelho da cartola e faça um gol aí. Mas a partida dele até o momento é muito ruim.
1: Marrocos tenta sair da pressão do Brasil. Lançamento ao ataque, é o Saibari. Vem bem Gabriel na cobertura, tira para a seleção brasileira. 17 minutos, 1-1 no placar. O Brasil tenta ganhar o jogo, ganhar os pontos na estreia. Importante demais para o Brasil. Posse de bola para Luiz Henrique, metade do campo. Ponta direita, ele volta para Danilo. Danilo recolhe e domina para o time do Brasil. Outra vez fazendo passe aberto aqui na zaga central para Marquinhos. Marquinhos domina. Vem pelo corredor, volta a bola para a quarta zaga para Gabriel Magalhães. Levanta a cabeça o zagueirão do time do Brasil. Camisa número 3, ele vai avançando. Toca na bola para o setor esquerdo, fazendo passe para Douglas Santos, que recolhe, pisa na bola, deixa a frente. Avançando o Brasil, derrubado Bruno Guimarães, queria falta, o árbitro deu. É falta para o Brasil na meia esquerda, pouco depois do círculo central, Aline.
2: E com um pouquinho de delay também nessa falta para o Brasil, né? Lado esquerdo, Bruno Guimarães está caído ainda. Depois o árbitro vai conversar com o Fabinho, alguma coisa lá com a camisa 17 da seleção brasileira. Acho que ele está sangrando, né? Está com o nariz aparentemente sangrando. E o árbitro pede para que ele saia e para que seja atendido neste momento.
1: Está com a boca sangrando, né? Acho que ele foi atingido ali, por isso que ele reclama com a arbitragem, que ele deve ter sido atingido e ninguém deu nada.
2: Precisa de outra camisa.
1: É, não pode. Vai ter que usar outra camisa e vai ter que fazer um atendimento ali. Ele está com a boca sangrando mesmo. Fabinho tomou uma pancada forte ali na região dos lábios e vai aqui para a beira do campo para ser atendido, para estancar o sangramento e trocar o seu uniforme. Seleção de Marrocos também prepara duas mudanças, né, Maurício?
3: As duas primeiras serão feitas já já, viu, Marcelo Duó? Vem aí Taubi com a camisa número 7, jogador do Sunderland da Inglaterra. Taubi com a camisa número 7 e El Mourabet com a camisa número 15. El Mourabet com a camisa 15, jogador do Strasbourg. Vamos às mexidas, então, agora confirmando as saídas. Então, deixa o campo o El Canus com a 23 para a entrada do Taubi com a 7. E sai o Onalri também com a 8 para a entrada, então, do El Mourabet com a 15.
1: Esse Taubi é perigoso, viu? Rabisqueiro, driblador, viu, Bernardo?
0: Ele é bom jogador, fez uma boa Copa Africana de Nações e é um ponta esquerda, né, Duó? Ele joga dessa forma no Sunderland.
1: Mudanças, portanto, na equipe marroquina. O Brasil tem falta para bater aqui no ataque. O jogo está parado, posse de bola para o Brasil. Luiz Henrique está espetado lá na ponta direita, pedindo passe. Vem o Gabriel Magalhães lá de trás. O Alisson chama o Marquinhos para conversar, enquanto o jogo vai ser retomado aqui na sequência das mudanças. Vai embora agora. Mudou a mudança, hein?
3: Eles alteraram aqui, porque quem estava previsto para sair era o Onalri. E agora deixa o gramado o Brahim Dias. Brahim Dias com a 10, então, deixa o gramado. Eu vou só confirmar se saiu o Onarri ou se saiu o El Canus. O El Canus parecia já tomar o rumo ali do banco de reservas, Duó. Já te confirmo.
1: Tá bom. Até o telão aqui também caiu nessa. Relógio da Band News FM marca, você confere 20, etapa final. 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
4: Terça-feira, anote na agenda, a estreia da atual campeã do mundo, Argentina, lá em Kansas, contra a Argélia, jogo às 10 horas da noite, Grupo J. Pela mesma chave, tem Áustria e Jordânia, jogando em Santa Clara, na quarta-feira, a 1 hora da manhã.
1: Brasil no ataque, ponta direita, desce a seleção brasileira, brigando pela posse de bola lá pela ponta, o time do Brasil, Danilo, lançamento na frente para Luiz Henrique, tentou ganhar, vem Masraoui, tira de cabeça, rebate a bola de pé esquerdo, levanta para o ataque, a bola volta no peito do Fabinho, que já está de volta, recuperação do Brasil com Marquinhos de novo, ele toca na bola de primeira para Gabriel Magalhães, recolhe e domina pelo círculo central do campo, aprofunda o passe aqui na ponta esquerda para Vinícius, vamos lá Vini, partiu Rafinha nas costas do lateral, recebeu, foi para a linha de fundo, cruzou alto na boca do gol, tira o zagueiro, voltou no peito do Luiz Henrique, está na área, girou, partiu Danilo, invadiu, levou para a linha de fundo, Matheus Cunha chegou na área, ele bateu para dentro, bateu no zagueiro, sobrou, tira de qualquer jeito. Mas Rami afasta o perigo de lá, afastando para o time de Marrocos. Fala, Maurício.
3: El Canus está em campo, tá? O 23 da seleção do Marrocos, então, segue em campo. Saíram Onarri e Brahim Dias.
1: Sai para o jogo Brasil de novo, Vinícius Júnior na ponta por dentro contra o Taubi. Ele vira o jogo do outro lado, entrega o jogo lateralmente para Danilo pela direita na inversão. De lá para Luiz Henrique, vamos lá Luiz Henrique no drible. Rabisqueiro na frente, o passe, é Matheus Cunha, bateu para o gol. Passa do Rafinha, ele não pega! Na cara do gol, a bola passa por ele, sai do outro lado em lateral. Ai, Aline!
2: O Brasil acionando muito o lado direito.

0: passe do Luiz Henrique para o Bruno Guimarães. Já dentro da grande área, ele tentou um cruzamento até forte. O Rafinha passou da bola e do lado esquerdo ninguém chegou. O Brasil pressiona a saída de Marrocos.
1: 22 minutos, metade do segundo tempo. Já já vamos para a pausa, para a hidratação. Agora uma falta mais forte. Fabinho derruba o jogador marroquino que está caído lá, sentindo o braço esquerdo, né, Maurício?
2: É, e houve um contato já com o jogo paralisado, viu, Duoc? O Fabinho não consegue frear a tempo e há esse choque. O joelho dele vai próximo ali ao ombro do jogador e ele acaba pisando na mão também ali do atleta da seleção marroquina que está caído. O árbitro aproveita e já oferece a pausa para a hidratação, então, dos jogadores.
1: Pausa para hidratação no MetLife Stadium, espaço aberto para opinião na Band News FM. Bernardo Ramos, metade do segundo tempo, 1-1 no placar.
3: O futebol não tem muito segredo não, né? Você olhava o que acontecia no primeiro tempo, as alterações me pareciam meio óbvias, né? O Casemiro fez uma partida tenebrosa no meio de campo, não que Bruno Guimarães e Paquetá estivessem bem, mas o ex-camisa 5 do Real Madrid fez um jogo horrível, horrível. E o Ibanez foi um caso à parte, né? O Ibanez entra naquela cota de mania, esquisitice do técnico. Não faz o menor sentido o Ibanez ter sido convocado, mas como você citou no início da transmissão, essas são águas passadas, agora a gente tem que olhar para frente. Foi um erro a convocação do Ibanez. Então é o seguinte, a partida dele pelo lateral direito, foi horrorosa, horrível. Ele não passava do meio de campo e tomou um calor danado da dupla Mazraoui e El Canus. Aliás, o técnico Mohamed Mouabi, nesse momento, coloca mais um ponto esquerdo ali. Ele quer o time mais agressivo. O Marrocos que não está vendo a cor da bola no segundo tempo. Não que o Brasil esteja fazendo um jogo espetacular na segunda etapa, não. O Brasil está fazendo um jogo decente, diferentemente do que aconteceu na primeira etapa. E o Marrocos piorou muito, talvez tenha se cansado e tal. Mas o Brasil tem o controle das ações na segunda etapa. O Danilo melhorou muito o time do Brasil no segundo tempo, jogando pelo lado direito. E bom, vamos ver o que Luiz Henrique e Matheus Cunha serão capazes de fazer, porque Igor Thiago, principalmente Igor Thiago, né? Nem tanto Paquetá, mas Igor Thiago fez um jogo muito ruim.
1: Marcos Assunção, quero ouvi-lo também. Assunção, metade do segundo tempo.
4: Concordo com o Bernardo, acho tenho certeza que a equipe de Marrocos cansou. E as alterações que o Ancelotti fez, com a entrada do Fabinho, compondo bem esse meio campo, fechando bem esse meio campo juntamente com Cunha, que entrou agora, está fazendo, povoou esse meio campo e faz com que o Brasil ganhe juntamente com o Bruno Guimarães, né, que tem aí também, está nesse meio campo. Você vê que a última jogada agora, esse cruzamento foi dele, ele já tem mais espaço para sair, porque sabe que Fabinho, melhor que o Casemiro no primeiro tempo, porque eu volto a falar, o Casemiro parece que está mal fisicamente, está acima do peso, porque estava fazendo uma força danada para voltar. E o Brasil muito melhor, o Brasil pressionando a saída de bola, pressionando os jogadores do Marrocos na linha de defesa e muito melhor no segundo tempo.
1: O jogo vai ser retomado aqui no MetLife Stadium. Segundo tempo rolando com 25 minutos. Retomado. O jogo sai jogando Diop pela seleção do Marrocos. Sai mal o Brasil. Fabinho toca errado na bola. Sobra de graça. Fica essa bola outra vez no Ainal e na entrada da área. Retoma o Brasil. Douglas Santos tira. Bem no jogo lateral esquerdo do Brasil. Recuperação do Matheus Cunha. Pelo lado esquerdo mata no peito. Leva a bola pela banda do campo. Deixando para Vinícius de primeira. Levantando a bola para o meio do campo. Vai brigar pelo alto. Bruno Guimarães passou. Luiz Henrique dobrou. Sobrou no Bruno. Tentou passar. Foi atingido. A bola volta para Marrocos. Retoma Hakimi pela direita. Entrega a bola para outra vez o Ainaui. Ainaui volta para Hakimi, Hakimi para Diop. Diop domina na zaga do central do time do Marrocos. Voltando para Bono. Bono rola a bola curta à sua frente para Riad. Riad leva a bola pela direita. Levanta o time do Marrocos ao campo de ataque. Ele toca na bola novamente aqui pela meia direita, pela meia esquerda. Fica com ela o Boadi. De volta para Riad. De volta Boadi. Trocando passes e o Brasil marcando forte. A bola sobra de novo com o Diop aqui da direita. Tenta avançar pelo time do Marrocos. Rumo ao ataque. Pisa na bola contra o Matheus Cunha. Leva na boa. Tenta a frente na ponta. Passe de bola por aqui. Um bom toque para Hakimi na frente, Talbi, ele é perigoso, tentou a finta, escapou do Douglas Santos, perdeu o campo, volta essa bola para o Ainaui, virou para Mazraoui, na outra ponta o Murabek pediu, levou para a área, Talbi dominou, vai bater, travado, Saibari! Acho que tinha impedimento lá, Maurício.
2: Que foi assinalado só depois pelo assistente número 1, mas ele leva vantagem para cima do Marquinhos ali nessa busca por espaço. A entrada nas costas do camisa 4 da seleção brasileira, mas a posição de impedimento bem marcada, Duó.
3: Taubi, que é ponta esquerda no Sunderland, entrou pelo lado direito. E o Alcanuz lá pelo lado esquerdo se mantém.
1: Sai jogando novamente o time do Brasil aqui na sua intermediária. Marquinhos toca na bola para Gabriel Magalhães. Recolhe na quarta zaga do Brasil, deixando o passe aqui do lado esquerdo novamente para Douglas Santos. De lá, ele deixa a bola chegar a Matheus Cunha, aberto pela ponta esquerda. Errou o passe para o Vinícius, que queria a falta. Lançamento à frente, olha o Marrocos aí. Ainal e dominou. Gabriel toma-lhe a frente, rouba-lhe a bola. No Manais, se volta no Alisson. Alisson domina, pisa na bola, virando para Danilo pela direita. Ao lado da sua grande área contra o Elcanuz. Deixa o passe à frente para Luiz Henrique, muito distante dele. Conseguiu o passe por dentro. Escapou Danilo, mas adiantou muito. Doadi domina para Marrocos no círculo central do campo. Cabeludinho vai levando a bola para o campo de defesa e retorna para o goleiro. Começa de novo com o Bono. Bono toca na bola de primeira para Riad. Riad recolhe com a perna esquerda, levanta a cabeça. Todo mundo marcado à frente. Ele deixa para Boadi. Boadi tem na frente pedindo Ainaui. Pediu Ainaui, recolheu, devolveu para o seu companheiro de volância. Outra vez aqui na metade do campo. Segura, vem com a bola dominada. Boadi conduz com estilo. Deixa a bola à frente para Taubi, para Hakimi. Marcado. Perde a bola, sobrou no Taubi. Estica a perna. Douglas Santos tira, mas ela volta no Boadi. De volta Douglas Santos de cabeça. Ajeita a bola para ataque. Não tem ninguém. Vinícius não alcança, a bola volta para o Riad, que volta a bola, aliás, para o Diop. Diop para o goleiro. Bono de volta para Diop aqui na direita, lado da grande área, quase no bico da grande área. Contra o Vinícius, ele deixa a bola para Hakimi, marcado pelo Fabinho. Insistiu com falta. Arbitragem para, marca mais uma falta do volante do Brasil.
0: Para cima do Hakimi, no campo de ataque, o Fabinho estava pelo lado esquerdo tentando roubar a bola, pisou no pé do Hakimi nessa disputa, nessa dividida. Lado direito da defesa, cobra Marrocos.
1: Cobra Marrocos aos 28, Bono lançado na sua pequena área, o goleirão vai para sua linha de fundo no limite, quebra essa bola de pé esquerdo, volta essa bola para o Brasil, ganhou Danilo no alto, ninguém na meia para buscar. Vem Boadi, tentou passar pela marcação do Brasil do Bruno Guimarães, roda também contra o Rafinha, gira fácil, tranquilo, ganha a bola para o time de Marrocos, põe à frente a bola para o Ainal. De lá para Diop, Diop na direita para Hakimi, capitão do time de novo para Ainaui. Ainaui toca na bola na frente, na ponta, voltando o jogo por aqui. O Saibari, centroavante, autor do gol do Marrocos. Na tabela feita, Morabete de volta para Saibari. Que jogada! Ele abriu para a esquerda para Masraoui, abriu na ponta para Elcanuz. Vai chegar contra o Danilo no X1. Dobra a marcação Luiz Henrique. Ele troca na entrada da área. Novamente Morabete na ponta para Masraoui. Chegou cruzando no chão. Retira a bola de lá, Fabinho. Dá um bicão de pé direito de primeira, cedendo lateral. Descida bonita da seleção de Marrocos. Já batido lateral para o time marroquino outra vez. Aos poucos, Marrocos vai tomando conta do jogo outra vez. Doadi volta a bola para o goleiro. Lá no meio do campo. Sobe o time do Brasil. Rafinha vai atrás do Bono. Fora da grande área, ele abre para o Riad. Bola muito forte. Riad consegue o domínio. Toca na bola para Boadi. Boadi domina. Devolve a bola novamente para o Riad. De primeira, de perna esquerda. Retorna para o goleiro dentro da grande área. Novamente, Bono tem a posse outra vez na sua grande área. Pichu puxou para o pé esquerdo. Ameaça bater na frente. Matheus Cunha encosta. Ele deixa a bola do lado para Riad contra o Rafinha. Leva a bola do lado do campo na esquerda. Tenta lançamento muito comprido. A bola passou por todo mundo, vai para o goleiro do Brasil. Alisson sai da grande área para tocar na bola. Ele entrega rapidamente para Marquinhos. Marquinhos para Gabriel Magalhães. Recolhendo a mina para o time do Brasil, deixando o passe aberto na esquerda. De volta para Douglas. Douglas Santos para Vinícius Júnior no X1. Ele não consegue mais passar o Hakimi. Dobrou a marcação em cima dele. Morabete, ele prefere voltar. Taubi está em cima dele. Ele volta a bola para Douglas Santos. Recuando para Gabriel Magalhães. Na marca de 30 minutos, relógio Band News FM marcando meia hora. Etapa final. 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Grupo C, primeira rodada no MetLife Stadium. Brasil 1, Marrocos 1, Camarão.
5: Terça-feira tem estreia da campeã do mundo Argentina e da vice-campeã atual, a França, encarando o Senegal, 4 horas da tarde no horário de Brasília. Pelo mesmo grupo, Iraque e Noruega se enfrentam às 7 e jogo em Boston. A França joga aí mesmo, em Nova Jersey, no MetLife Stadium. Na segunda-feira, no dia anterior, é a vez da Espanha encarando o Cabo Verde.
1: Vinícius erra o passe, vem Marrocos, contra-ataque, bola do Saibari recuando para o Masraoui, recompõe rapidamente a seleção do Brasil, volta a bola na sua intermediária defensiva, de novo com o Riad, Riad para Elcanuz, ele toca na bola novamente, aliás, o Ainaui, deixa a bola para o Elmurabet, recebe outra vez à frente, camisa número 15, leva na meia direita, faz o passe aberto do outro lado do campo, na esquerda Masraoui, deixa a bola por dentro para Saibari, Saibari volta tudo, recomeça outra vez para Elmurabet, Murabet toca na bola por dentro, a Boadi, Boadi volta para o Ainaui, Ainaui para Boadi, recolhe o domínio no círculo central do campo. No corredor central do campo adiante, ele toca na bola para o zagueiro Diop, Diop volta para Ainaui, Ainaui para Boadi, Boadi de novo para Boldari, para Waidari, ele retorna a bola para o Riad, quase perde a bola, volta para o volante, recomeça a jogada de novo, camisa 24, Elainaui, deixa a bola chegar ao Hakimi na banda do campo na direita, contra o Douglas Santos, que bota o pé na frente e tira bem, mas ela volta, sobra para o Elainaui, parece que Marrocos joga com 12, recuperação de bola para o time marroquino, Saibari, na ponta direita, vai tentar levar, Douglas Santos encosta na marcação, vem chegando também com ele o Gabriel Magalhães, ele prefere voltar, começa tudo de novo, a seleção de Marrocos. Toca na bola de novo, Enaui, pra Saiba, área aberta na ponta direita, ameaçou cruzar, pisou na bola, escapuliu um pouquinho, tentou uma caneta, conseguiu passar, sobrou essa bola pro Talbi, bateu pro gol, passou na segunda trave, Dani.

0: Danilo tira. Ninguém na pequena área. O Alisson não foi na bola. Danilo tira para o Brasil. Lateral para Marrocos, que pressiona. Volta a bola para Diop. Diop recomeça a jogada ofensiva da seleção marroquina. Os Leões do Atlas para cima do Brasil. A bola volta novamente para a equipe de Marrocos na direita. El Ainaoui pisa na bola, cercado. Matheus Cunha encosta na marcação. Ele volta para Diop. Diop traz a bola para o seu campo defensivo na marca de 32. Recuando para o goleiro Bono. Bono vai sair jogando pelo time de Marrocos, quebrando de perna esquerda. Ele levanta essa bola para o ataque, bola muito alta, sai para e não vai.
1: Danilo Santos.
0: Vem Marquinhos para dominar, vem aí Danilo, o volante. Recuperação de bola do time do Brasil. Alisson sai da grande área, quebra essa bola profunda aqui na esquerda para Matheus Cunha. Domina com estilo, recolhe, domina o camisa 9 do Brasil. Lance em profundidade para o Vinícius nas costas, vai chegar. Vinícius, linha de fundo, ponta esquerda, abriu Rafinha, entrou, bateu, defendeu, goleiro. Luiz Henrique estava livre atrás dele, Bono pegou no meio do gol, Aline!
1: Um chute rasteirinho depois da bola que o Vini chegou até a linha de fundo, o passe veio para trás, o Rafinha bateu com o pé esquerdo, rasteiro no canto direito do Bono, que encaixou, fez a defesa e agora está caído. Será que ele está com Zuproide?
0: A certeza absoluta. Rigorosamente nada tem o Bono, rigorosamente nada. Ali fazendo graça para tirar um pouquinho do peso da seleção brasileira. 33 minutos, Boa. Bernardo Ramos, antes a informação.
2: Seleção marroquina também vai mexer daqui a pouquinho, tá? Camisa 26, Salah Edine, já está pronto para entrar por ali. Pertence a Roma, jogador que está emprestado ao PSV da Holanda e também a Maimoni. Camisa 21 anos de idade, jogador do Eintracht Frankfurt da Alemanha. São as duas próximas mexidas do técnico Mohamed Ouabi.
0: Muito bem, Danilo Santos também já se ajeita para entrar no time do Brasil, já já. Vai fazendo as suas mudanças os treinadores. E a do Brasil é a última, né? Não vai, ou seja, não teremos Endrick hoje aqui.
2: Vai. Vamos lá, tá saindo
0: o time do Brasil. Pois não.
2: É o Canus com a 23, agora deixa o gramado então para a entrada do Maimouni. A Maimouni com a 21 então em campo na vaga do El Canus. E já entrou também o Salah Edine por ali com a 26 para a saída do Masraoui. Masraoui então deixa o gramado para a entrada do 26, Salah Edine.
1: E no Brasil sai o Bruno Guimarães com a 8 para a entrada do 18, Danilo Santos. Danilo Santos 18 no 8, Bruno Guimarães.
0: Os treinadores mudam, os analistas comentam na Band News FM. Bernardo Ramos.
3: A entrada do Danilo era necessária, mas eu jogaria com 3 homens no meio de campo. Matheus Cunha, ele começa a fazer mais esse papel, viu, Duó? Ele faz mais esse papel, porque o Vinícius Júnior começa a jogar um pouco mais à frente. O Matheus Cunha é quem fecha a linha de 4, a segunda pelo lado esquerdo nesse momento. Então o Brasil começa a ter mais gente no meio de campo. É a função que o Matheus Cunha, por exemplo, desempenha no Manchester United.
0: Sai jogando a seleção marroquina na intermediária, a bola recuada para o goleiro Bono, Marcos Assunção, 35 minutos, o Brasil mexeu.
4: Brasil mexeu, entrou Danilo, um jovem que vem fazendo muito bem desde a sua primeira convocação. É um cara que, eu falei no começo da transmissão, é aquele jogador que sabe marcar e sabe jogar, mas sai Bruno Guimarães, que eu também falei no começo da transmissão, Marcelo, que poderia chegar mais, pode chegar mais, pisar dentro da área, mas faz isso pouco. Danilo faz melhor, vamos ver se ele entra e faz também o que vem fazendo nos últimos jogos quando vestiu a camisa da seleção. Vai lá, Marcelo.
0: A Maimouni levando o time do Marrocos para ataque, bola na ponta esquerda, tenta balançar o corpo para levar a bola para ataque novamente. Salah Edine vem cruzamento no chão, bate no Danilo, a bola volta, vai saindo do campo pela lateral, evita a saída. Salah Edine outra vez na entrada da área, Marrocos pressionando. Bouadi domina, gira bem, volta tudo na sua intermediária. O time de Marrocos, bola com Diop, Diop abre para Hakimi. Hakimi tem na ponta pedindo opção de passe para Taubi, travado, perde a bola, vem Brasil, Vinícius e Rafinha contra 2, vai no mano, Rafinha recebeu nas costas, puxou a marcação, vai levando. Manda o Riad para fora da grande área. Volta todo o time de Marrocos. Rafinha vem com ela contra a marcação adversária. Puxa no bico da grande área. Tá caído por ali o jogador do Brasil. Sentiu. A bola voltou para Danilo. Tá caído na entrada da área por ali o jogador do Brasil, Luiz Henrique. A bola volta para o Brasil na ponta esquerda. Douglas Santos recompõe Marrocos. Matheus Cunha vai para dentro da área. Pressionado, limpou. Trocou a perna esquerda. Bateu pro gol. Desvia, a bola vai fora. Escanteio para a seleção brasileira. O árbitro reviu a sua própria decisão. E aí reviu de novo. Ele deu tiro de meta, depois deu escanteio, depois deu tiro de meta. Nem ele sabe que ele marcou. Aí agora ele deu tiro de meta de novo. Passinho pra frente, passinho pra trás. Que loucura, hein?
3: Ô, juizinho ruim esse aí.
0: Nossa senhora.
4: Marcelão, mas olhando aqui na televisão, realmente pegou no Matheus Cunha

0: parte no pé na jogada final. Então, tá correto o árbitro, Marcelo.
1: Muito bem. Uma compreensão minha, eu vi o William Arão ali na torcida do Brasil. Passou no telão ali.
2: Eu não vi, não.
1: Rapaz, do meio do povo. Acho que era
2: jogador
1: ele,
2: né? Do Santos hoje. Né?
1: É. Eu, hein? Que aleatório. 37 minutos. 1-1, tá empatado. O jogo sai jogando bola pela seleção de Marrocos. Levantamento feito, o ataque, volta de cabeça. Fabinho tira, tenta brigar de cabeça. Rafinha no alto, não ganha. Ela volta. Olha o recuo errado. Rafinha vai chegar. Bono divide na linha de frente da pequena da grande área. Travado pelo Rafinha, vai pro chão. Rafinha ficou olhando pra ele, não entende nada. O árbitro para agora para atendimento. Vai azar o goleiro de Marrocos. E num erro do Diop, quase que o Rafinha sai na cara do gol. Teve um choque no ombro ali, mas nada para tudo isso não. Vai ganhando tempo, vai fazendo cera a seleção marroquina. O Gizão vai lá, mostra o relógio. Diz que tá parando o jogo e vai descontar. Marrocos ganhando tempo, que momento, hein?
2: A FIFA tomou uma série de medidas, né, para combater a cera no futebol, mas essa do goleiro não tem o que fazer. Infelizmente, porque o Bono é a segunda vez que ele faz isso no jogo. Claramente está fazendo cera. Um time de Marrocos que perdeu muito desempenho no segundo tempo. Não finalizou uma vez sequer. Cansou, Brasil, né? Foi melhor na segunda etapa.
1: Cansou. Marrocos cansou mesmo. O jogo está parado mais uma vez com o atendimento do goleirão. 38 minutos do segundo tempo aqui no MetLife Stadium, meu caro Bruno Camarão. E o povo, onde é que tá, hein, Camarão?
3: 999-592-100, 999-592-100. Muita gente mandando mensagem, acreditando ainda na vitória do Brasil. Álvaro Medeiros, sintonizado por aqui. O rapaz aqui pediu Danilo no segundo tempo. Entrou Danilo, valeu. Daniel Ramos, também ouvinte Band News FM, diretamente do Rio de Janeiro. Bora, Brasil! É a mensagem do Vanderlei, ouvinte Band News FM da capital paulista. Tem gente da Paraíba, tem gente da capital do Ceará. Robério de Fortaleza, TV no mudo e rádio ligada na Band News FM. Vocês são muito massa, viu, Duó? Sinta elogiado.
1: Obrigado.
3: Isso é massa.
1: É massa. É um elogiaço mesmo esse.
3: Pronto.
1: O jogo tá parado aqui ainda, tá sendo atendido mesmo. E o goleirão reserva tá fazendo aquecimento. Hein, ô Maurício?
4: É, já tá por ali também o camisa número 12, é o Caju, e ele que tá fazendo aquecimento, mas aquele meio engana bobo assim, sabe? Só pra fingir que tá fazendo alguma coisa. O Bono agora se levanta, conversa ali com o Rafinha, os dois já dão risada. Já tá melhor ali o camisa número 1 da seleção marroquina. Aliás, no ano passado, viu, Duó, aqui nos Estados Unidos, fez um belíssimo campeonato mundial de clubes também, o Bono, né, pela equipe do Al-Hilal da Arábia Saudita.
1: Muito bem, o jogo vai ser reiniciado aqui, portanto, perdemos aqui pelo menos uns 3 minutos. Vamos ver quantos de acréscimo vai dar o árbitro. Tem lateral a seleção brasileira lá pela direita no campo de defesa. Danilo vai pegar a bola para a cobrança. Vai ser jogando pelo time do Brasil na marca de 40. Relógio da Band News FM marca, você confere. 40, etapa final. 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MetLife Stadium, New Jersey. Brasil 1. Marrocos também 1. Brasil no ataque, lançado Rafinha, corta. Defesa de Marrocos outra vez, Matheus Cunha vai tentar roubar do Boadi, não conseguiu. Quebrada a linha do Brasil, Boadi larga as passadas, passa pelo Fabinho e toca mal. Insiste Douglas Santos bem no jogo, tira para o Brasil, volta a bola com Douglas Santos. De lá, passe para Danilo Santos, o volante contra 3 na marcação. Ele volta a bola para Gabriel, Gabriel retorna para o goleiro Alisson. Alisson devolve para Gabriel Magalhães, a pressão é forte, ele toca na frente para Fabinho. Fabinho retoma, calma o jogo Brasil, ele toca na bola para a zaga central, vem Marquinhos de trás. Dominando para o Brasil, vem de frente, toca na bola para Danilo. Danilo domina, pisa na bola, volta para o Marquinhos. Tem na frente Danilo Santos, tem Fabinho marcado. Ele bate na bola, virando para a esquerda para Douglas Santos. Parte Matheus Cunha pedindo a frente no espaço vazio. Bola para Vinícius, marcado por 2, tentou passar, não conseguiu. Marcação dobrou, ele perdeu a bola. Boadi toca na frente, Fabinho tentou dar o bote. A bola acabou sobrando para o time de Marrocos outra vez. Recolhe e domina o time marroquino com Hakimi. Hakimi toma, toca na bola, recebe de volta por aqui do Murabet. Na sequência ele briga pela bola, o Brasil quase retoma. Vem Matheus Cunha em cima dele, Murabet. Ele consegue voltar a bola para o Diop contra o Rafinha. Ele toca na frente, recebe de volta. Diop na marcação, Rafinha vem no pique. Ele volta a bola para o Bono. Bono recolhe na frente da sua grande área, toca de perna esquerda, deixando a bola chegar de novo aqui na sua quarta zaga, ficando com ela Riad. Ele toca na bola para Boadi, grande passe. Boadi tem muito campo. Ele vai avançando contra a linha de marcação do time do Brasil. Abertura para Morabete. Morabete vem pelo setor direito. Toca na bola pela meia. Recebe de novo a bola. Camisa número 21. Aimainaui. Toca na bola. Consegue uma boa finta. Riad. Escapa da marcação do Luiz Henrique. Faz abertura na ponta esquerda. Vem com ela novamente Salah Eddine. Recebeu na ponta.

0: Vai para cima do marcador, levou no fundo, vai tentar o cruzamento, bateu no zagueiro, sobrou, Marquinhos tira. Tira, mas ela volta. Volta essa bola de novo na intermediária, ficando com ela a Yanaui. Ele prefere voltar a bola de novo na sua intermediária para Riad. Riad recolhe, deixa para Bouadi, carimbando a bola do time do Marrocos, o volantão camisa 6. Ele toca na bola do outro lado para Hakimi na direita. Pisa na bola, recebe de volta. Bouadi recebe o cabeludinho, toca na bola por dentro. De novo a passe feito por aqui pela intermediária. Ficando com ela a Yanaui, de lá para Murabete. Murabete para Bouadi. Bouadi para Murabete. Respira Marrocos com a bola nos pés e o Brasil pressionado. Recuperação de bola do time marroquino. Fica com a bola Talbi. Ele retoma a bola para o seu volante, de lá para o zagueiro. Começa de novo, Diop, Diop gira a bola e Marrocos não quer nada com nada mais. Levantamento à frente, a bola acaba tocando de cabeça com ela, Douglas Santos. Na frente para Vinícius, tocou de cabeça, tentou resvalar na bola o jogador de Marrocos. Ganhou Talbi, de lá para Bouadi. Bouadi aprofunda, vem para ataque novamente a Maimouni. Tentou chegar na linha de fundo, cruzamento na área, Marquinhos de cabeça tira. Ela volta na esquerda, Douglas Santos travado pela Maimouni, a bola acaba saindo em lateral para o Brasil. Fala Maurício Ferreira.
1: E já vem a última mexida marroquina também no MetLife Stadium, já pronto com a camisa 9, o Rahimi, jogador do Al Ain, do Emirados Árabes Unidos, para a saída do Saibari, o autor do gol então marroquino no jogo, aquele golaço por cobertura para cima do Alisson. Sai Saibari com a 11 para a entrada do Rahimi com a 9.
0: Rahimi, vem aí na seleção marroquina, Bernardo Ramos.
2: É um jogador que atua mais pelo lado esquerdo, mas pode ser um centroavante também, viu, Duá?
0: 43 minutos e meio, Marcos Assunção. Por enquanto, aqui no placar, 1-1, está empatado.
3: Está empatado, o Brasil começa o segundo tempo bem, né, Marcelo? Até os 30 minutos, Brasil melhor. Depois, a equipe do Marrocos tomou novamente esse jogo. A gente vê o meio campo muito bom, o Bouadi muito bom, todas as jogadas passam por ele, as jogadas que começam o ataque do Marrocos passa por ele, então a seleção brasileira tem que grudar, algum jogador da seleção tem que grudar nele, por essa bola tá passando o tempo inteiro por ele, Marcelo.
0: Mais uma falta aqui para a seleção de Marrocos no finalzinho do primeiro tempo. Vinícius Júnior fica maluco com a arbitragem, que chama a atenção dele. Falta aqui na direita, sem pressa nenhuma, Marrocos gasta o tempo. Esse empate é valioso para a seleção de Marrocos. Brasil tem o Haiti pela frente, depois a Escócia em Miami. São jogos do Brasil nessa primeira fase da Copa do Mundo. Se prepara para a cobrança de falta, o time de Marrocos novamente. Murabete bateu de perna esquerda, a bola viaja até a ponta esquerda, mata no peito. Salah Edine tentou levar no fundo, voltou um pouquinho. Começa a jogada novamente, o time de Marrocos aqui na ponta esquerda. O giro é bonito do Rahimi, tentou levar, foi desarmado. Luiz Henrique tomou a bola, protegeu bem, escapou na habilidade, criou um espaço por dentro com o Matheus Cunha. Na meia direita ele tenta avançar para o ataque e foi derrubado. Arbitragem para, marca a falta, está marcando qualquer contato. Agora é falta para a seleção brasileira aqui no campo de defesa. 45. Toque no reloginho da Band News FM confirmando 45. Estou de olho nos acréscimos aqui. Quantos minutos teremos? 10.
1: Mais 10.
0: 10. Está justo, Bernardo?
2: Ah, ué. O bolo fez 5 minutos de cera em duas quedas. Tá certo.
0: 10 minutos para a seleção brasileira tentar uma virada aqui no MetLife Stadium. Tem tempo, muito jogo ainda pela frente. Seleção brasileira tenta apertar um pouquinho mais a seleção de Marrocos nesse finalzinho do jogo. Inversão de jogo acontecendo aqui na ponta esquerda, da ponta direita, Luiz Henrique. Pro Matheus Cunha, pro Rafinha, tá na área. Cortou Rafinha na linha de fundo, tocou para trás, passou pelo Danilo, que resvalou na bola, mas ela saiu da área. Vem para a esquerda, Douglas Santos evitou a saída. Roda a bola pelo Brasil, achou o Vinícius Júnior, bola muito à frente, ele perdeu. Contra-ataque, Marrocos de pé para pé. El Murabet segura a bola, traz do pé esquerdo, meia direita, campo de defesa, recua a bola pro Diop. Diop volta no goleiro Bono, Bono esquisito, deixa a bola escapar, Rafinha vai atrás dele, bate na bola, o goleirão levanta para o ataque, Danilo vai ganhar no alto, mergulhou de cabeça, a bola sobrou com o Fabinho, boa bola, Fabinho tá de frente, corredor central, Matheus Cunha pediu livre, solta a bola Fabinho, ele toca do lado esquerdo, segura a bola novamente o time do Brasil, bola com Vinícius Júnior, pedalou, passou da marcação do Hakimi, cruzou, bateu nele, saiu, escanteio! Escanteio para o Brasil, solta a bola Fabinho! Tava livre o Matheus Cunha aqui no corredor da meia direita. Vai ser fominha assim lá em Liverpool. Tá louco. Escanteio pro Brasil na ponta esquerda. Chance pra seleção brasileira na bola parada. Gabriel Magalhães vai pra grande área. Marquinhos está lá também, chegando o Brasil, vamos lá Brasil, na bola parada, quem sabe no finalzinho do jogo, no coração, Matheus Cunha vai para a cobrança do córner, ponta esquerda,

0: Ariel Magalhães, Marquinhos da grande área. Chegando lá Rafinha. Cobrança de escanteio, vem aí. Brasil pressionando Marrocos nos instantes finais. Já estamos nos acréscimos, 47. Autoriza o árbitro. Escanteio cobrado, fechado. O Bono saiu. Tirou de soco, a bola sobrou fora da grande área para o Brasil de novo. Matheus Cunha vem, domina, passou Vinícius, levou no fundo. Matheus Cunha, Vinícius ficou. Escapou da pancada, a bola sai de novo. É mais um escanteio para a seleção brasileira. Do mesmo ponto na ponta esquerda. Matheus Cunha se prepara para outra cobrança. Danilo Santos fica na meia lua. Levanta a cabeça, pede essa bola lá no peito. Douglas Santos fica ali atrás. Olha o Brasil, cruzamento fechado. Bono de soco, tiro de novo da grande área. Voltou para o Brasil. Recupera a seleção brasileira. Rafinha para Luiz Henrique. Rolou para a área. Danilo entrou, dominou, bateu. Bono! Pega o goleiro de Marrocos no chute do volante do Botafogo. Danilo Santos aparece na grande área no momento crucial do jogo, 47, quase 48. Sai jogando a seleção de Marrocos novamente aqui na defesa. Bouadi pisa na bola, ele deixa a bola para Diop. Diop recolhe, levanta a cabeça, toca de lado na direita para Hakimi. Hakimi recolhe, tenta o levantamento em profundidade. Bola longa, chegou Rahimi, tá dentro da grande área pela direita, cortou pro lado, vem a proteção da zaga do Brasil. Marquinhos acompanhou legal, ele deixa a bola de lado pro Amaimouni. Amaimouni chegou, entregou de lado para Murabete. Murabete na ponta, Rahimi tenta o cruzamento, cortou pro pé esquerdo, levantou, segunda trave, está lá o Danilo. Tira tranquilo para o Brasil. Recuperação de bola novamente para o time de Marrocos. Outra vez Bouadi. Bouadi deixa a bola para Hakimi, recebe de volta. De lá ele entrega na ponta para ele Murabete. Rahimi vai lá para dentro da grande área para o comando. A bola volta, volta a bola para Hakimi na banda direita. Ele tenta o toque na frente, recolhe o time de Marrocos tocando de pé para pé. Talbi chegou por ali também. A bola tocada para outra vez para o Bouadi. Bouadi entrega a bola curta pela meia para Murabete. Murabete retorna para Riad. No círculo central do campo, o tempo vai passando, 48, quase 49. Temos mais 6 minutos pela frente. Recuperação de bola pelo time de Marrocos aqui com Diop. Diop toca na bola, recebe de volta, lado direito, aprofunda para Rahimi. Em condição, contra o Gabriel. Gabriel chega, dá-lhe um tranco no ombro. Vai ele, a bola, tudo para fora. Gabriel Magalhães caiu em cima do jogador de Marrocos. Que sentiu, Maurício?
1: É, ele leva a mão à cabeça por ali na região da nuca, porque depois da disputa ombro a ombro, o Gabriel Magalhães cai por cima do Rahimi. E nessa disputa toda, a bola toca por último na perna esquerda do Gabriel Magalhães. É escanteio para a seleção do Marrocos pelo lado direito.
0: Nossa Senhora. Bateu com tudo a cabeça no chão, o Rahimi, na nuca ali, né?
2: Se levantou, tá tudo bem com ele, mas foi um lance feio, né, Eduardo?
0: Meu Deus do céu. Escanteio para Marrocos, agora vamos segurar aí, hein? 49-45. Vem bola para a área do Alisson, torcida marroquina na expectativa. Se prepara aí, Murabete, canhoto. Vai para a cobrança, essa bola longa na grande área, goleiro ficou, tirou Danilo, de cabeça afasta para o Brasil, Gabriel Magalhães foi quem afastou. 50 minutos, vamos a mais 5. Mais 5 minutos de acréscimos no MetLife Stadium, New Jersey. Por enquanto, 1-1 no placar, lateral para Marrocos, que não tem pressa alguma para fazer a cobrança. Salah Eddine vai para a batida, manda a bola para a área. Tentou subir Rahimi, a bola acaba sobrando para o Brasil. Luiz Henrique tirou no alto. Matheus Cunha ganhou, Rafinha partiu. Dominou outra vez, Matheus Cunha foi derrubado. Na sequência queria falta, o árbitro não deu. Volta essa bola para Marrocos. Parte Salah Eddine, volta a bola pela meia. Ficando circulando o Ainaldo de novo. Deixando a bola para Murabete do lado direito, na meia direita. Ele aprofunda o passe, bola curta. Retoma o Brasil. Vinícius não conseguiu dominar. Ela volta para Marrocos de novo, a Maimouni. Vira o jogo para o Salah Eddine. Vem na cabeça do jogador do Brasil. Tira Danilo, mais uma, Luiz Henrique briga pela bola. Recuperação de bola do time de Marrocos. Luiz Henrique vai, bola recuada de novo do Riad para o goleiro Bono. Bono bate de perna esquerda, levanta para o ataque. Muita gente voltando no impedimento. Ela cai no Gabriel Magalhães, que testou mal de cabeça. Vai ganhar o Rahimi, deu, não chega para lá. Vem Fabinho, ajeita no alto. A bola volta para o time de Marrocos, Fabinho insistiu. Comete falta. Solado em cima dele Murabete, e essa é pra cartão, viu, Maurício?
1: É, e ele levanta o pé ali, né? Mostra a trava das chuteiras pro El Murabete. A falta foi marcada, o árbitro tá conversando com o Fabinho, e aí vamos ver se ele vai passar ileso do cartãozinho amarelo, mas houve a solada.
0: Solada, jogo parado, falta pra Marrocos, 51 do segundo tempo. A torcida marroquina acredita, hein? Bola parada. Fica na meia direita, entre o círculo central e a meia lua da grande área. O jogo volta a ficar tenso para a seleção brasileira. O jogo meio aberto, franco. Se prepara para a cobrança de falta, o canhoto El Murabete. Vai levantar essa bola na grande área. Talbi está por lá. Rahimi também está por lá.